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0: São 2 da manhã.
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1: Olá, o meu nome é Filipe Mateus. Sou médico especialista em Medicina Geral e Familiar, com pós-graduação em Medicina Desportiva e formação em Sessão Tabágica. Exerço funções como médico no Centro de Saúde de Arganil e também em prática privada. É sempre um gosto estar aqui na Rádio Clube de Arganil para mais um episódio da rúbrica Saúde Sem Complicações, dedicada à literacia em saúde. A ideia é falarmos de temas do dia-a-dia, como prevenção, dúvidas comuns, doenças frequentes, sempre de forma simples, clara e baseada na melhor evidência disponível. 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

Boa tarde, estamos de volta à rubrica Saúde Sem Complicações, onde falamos de temas importantes para o vosso dia a dia de uma forma simples e clara. Hoje vamos falar de uma doença muito comum, mas que muitas vezes também passa despercebida durante vários anos, tal como a hipertensão que falámos no mês passado, e que é a diabetes tipo 2. E porquê é que é importante falar disto? A diabetes tipo 2 é uma das doenças crónicas mais frequentes em Portugal. E tal como acontece na tensão arterial elevada, muitas pessoas acabam por ter diabetes e nem sequer sabem, durante meses ou anos. Isto porque numa fase inicial pode não causar qualquer tipo de sintomas. No entanto, ao longo do tempo, os níveis elevados de açúcar no sangue, que é o que acontece na diabetes, podem acabar por afetar vários órgãos, desde os olhos, rins, nervos, coração, entre outros. Por isso, diagnosticar e tratar precocemente pode fazer toda a diferença. Mas antes de mais nada, o que é diabetes tipo 2? De uma forma simples, a diabetes tipo 2 acontece quando o organismo não consegue usar bem o açúcar no sangue. O açúcar, ou de forma generalista, vá, a glicose, é uma fonte de energia importante e o açúcar que está presente no nosso sangue chamamos de glicémia. Mas para entrar nas células, ele precisa de uma hormona que é chamada de insulina, que é produzida no pâncreas, que é um órgão que nós temos na nossa barriga. Na diabetes tipo 2, o pâncreas começa a ter dificuldade em produzir insulina e o corpo, por outro lado, também se torna menos sensível à insulina, mais resistente. Ou seja, não responde da mesma maneira à sua presença. Com o tempo, o açúcar começa a ir-se acumulando no sangue e, portanto, a aumentar em quantidade, ou seja, aumenta a glicémia, porque deixamos de ter capacidade para conduzir o açúcar para onde ele é preciso, porque essa é a função da insulina. E é neste excesso de açúcar no sangue, neste excesso de glicémia, que começam a poder aparecer complicações e começa a poder aparecer a diabetes tipo 2. E porquê estamos a falar de um tipo de diabetes que é o tipo 2? Porquê tipo 2? Existem vários tipos de diabetes. Os dois tipos mais frequentes é o 1 e o 2. O tipo 1 muitas das vezes aparece em idades mais jovens ou mesmo em crianças e é uma doença autoimune, ou seja, é uma doença em que as células do corpo começam-se a destruir a elas próprias e a deixar de funcionar como deve ser. Neste caso, o pâncreas é que deixa de conseguir produzir insulina de todo e, portanto, os doentes com diabetes tipo 1 têm que começar logo a fazer tratamento com insulina injetável desde o princípio. A diabetes tipo 2 é, de longe, o tipo mais frequente e tem a ver, como falámos, com múltiplos fatores de risco e com o acumular de várias situações ao longo dos anos. Daí, na maioria dos casos, aparecer numa fase mais tardia da vida e não precisa logo de insulina. Pode haver medicação em comprimidos. Mas quem é que está em maior risco de apanhar ou de ter diabetes tipo 2? O risco de desenvolver a diabetes tipo 2 é maior em pessoas que têm, primeiro que tudo, excesso de peso ou obesidade, pessoas que fazem pouca atividade física, pessoas que têm familiares com diabetes, não é por ter alguém na família com diabetes que necessariamente vamos ter no futuro, mas aumenta um pouco o risco, pessoas que já têm diagnósticos de hipertensão arterial ou colesterol elevado, a idade também conta, porque o risco de diabetes também aumenta com os anos, mas, apesar disso, cada vez mais cedo acabamos por ver casos de pessoas cada vez mais jovens que, possivelmente por causa da mudança dos hábitos de vida, com maior sedentarismo, uma alimentação pior, com menos qualidade e com comidas mais processadas, e portanto acabamos por ver diagnósticos de diabetes tipo 2 em idades um pouco mais jovens, por vezes. E que sintomas é que aparecem? Ou a ausência deles, porque muitas vezes, lá está como falámos, a diabetes não dá sintomas. E portanto, daí que muitas vezes no início, não havendo sintomas, tal como na hipertensão, é uma doença que acaba por ser silenciosa e podem ter a doença durante meses ou mesmo anos e não saber. Quando existem sintomas, eles podem incluir um pouco o aumento de sede, o aumento de fome, urinar com mais frequência, cansaço, alterações na visão, etc. Mas, por ser lá está a doença silenciosa, o melhor é não estar à espera que apareçam sintomas. Para além disso, o diagnóstico é muito simples de se fazer. É feito com uma simples análise de rotina, em que vamos fazer a medição da glicémia em jejum. Portanto, glicémia, volto a dizer, é a glicose ou açúcar no sangue. Se esse valor de glicémia em jejum for inferior a 110, então considera-se um valor normal. Se estiver entre 110 e 125, chamamos anomalia da glicémia em jejum, ou seja, vulgarmente chamado de pré-diabetes.
em que não temos ainda diabetes, mas também já não consideramos que seja um valor normal. De 126 para cima, já consideramos diabetes. Também se pode fazer o diagnóstico utilizando outros métodos, nomeadamente uma coisa chamada PTGO, ou seja, o que é a prova de tolerância à glicose oral, em que se bebe um líquido extremamente doce e que depois se avalia a glicemia depois de beber esse líquido e vê-se basicamente a reação que o corpo tem ao excesso de açúcar. Por estarmos a ingerir de uma só vez uma grande quantidade de açúcar, ver como é que o corpo reage, se consegue ou não produzir a tal insulina no pâncreas em quantidade suficiente para dar resposta a esse aumento de açúcar. E existe também a hemoglobina glicada, que é uma análise que se faz a média da glicémia dos últimos 3 meses. E esta é, aliás, aquela análise que geralmente usamos para controlar os diabéticos, aquelas pessoas que já têm diagnóstico de diabetes e que geralmente recomendamos fazer de 6 em 6 meses, claro, numa situação normal, em que está tudo mais ou menos controlado. E controlamos, consideramos que a diabetes está bem controlada se estiver num valor geralmente inferior a 6,5 ou 7, consoante os casos, embora haja exceções. E se for uma pessoa, nomeadamente com uma idade mais avançada ou que tenha outras doenças associadas, podemos ser um pouco menos rigorosos. E o diagnóstico de diabetes, através deste método, faz precisamente se o valor for superior a 6,5. Uma chamada de atenção também importante, ainda nesta parte, é que, pelo facto de a diabetes poder afetar a visão, é considerado que todos os anos os diabéticos façam um rastreio da visão, chamado rastreio da retinopatia diabética, precisamente porque ao longo de vários anos de glicémias elevadas e diabetes mal controlada, ela pode ir afetando a vista. Então, como é que se faz a prevenção ou o controle? Bom, a boa notícia é que, em muitos casos, a diabetes tipo 2 pode ser prevenida ou pelo menos atrasada, o mais possível. E algumas medidas simples conseguem fazer uma grande diferença, como manter um peso saudável, ter uma alimentação equilibrada, reduzir o consumo de açúcares, de carnes vermelhas, de carnes gordas, alimentos processados, praticar atividade física com regularidade, moderar o consumo de bebidas alcoólicas e não fumar, entre outras coisas, claro. Quando a diabetes já está diagnosticada, estas medidas continuam a ser fundamentais e podem, claro, ter de ser acompanhadas de medicação quando necessário. Geralmente começamos por tomar a medicação em comprimidos, portanto por via oral, e só se não conseguirmos controlar a doença através desta primeira abordagem é que podemos ter que avançar uma fase mais tardia para injeções de insulina. E, finalmente, se há 3 ideias-chave que eu acho que é importante reter sobre a diabetes tipo 2, são estas. Primeiro, pode não dar sintomas durante muito tempo, portanto, devemos estar atentos não apenas aos sintomas, mas não esperar por eles, como eu disse, e ir fazendo análises para diagnosticarmos o mais cedo possível. Em segundo lugar, está muito ligada ao estilo de vida, portanto, devemos ter um estilo de vida o mais saudável possível. E em terceiro lugar, prevenir e controlar faz toda a diferença na qualidade de vida que se pode ter, não só antes de se ter diabetes, mas também para as pessoas que já têm diabetes, mas que a tentam ter o mais controlada possível. Muito obrigado, espero que tenham gostado e voltarei na próxima rúbrica com mais um tema que considero importante para a sua saúde. Até lá, cuide-se e seja feliz.

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0: São 3 da manhã.
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3: Olá, bem-vindos a mais uma rubrica onde falamos de psicologia, de nós, da nossa cabeça e do nosso coração, do que sentimos, do que nos magoa e também do que nos ajuda a crescer. Hoje vamos falar de um tema que, apesar de cada vez mais comum, ainda levanta algumas dúvidas. A terapia. O que é, afinal, ir à terapia? Para que serve? É só para quem tem doenças mentais? É conversa? É tratamento? E será que vale mesmo a pena? Estas são perguntas que muitas pessoas fazem,

0: e é natural. Durante muitos anos, a terapia foi rodeada de estigmas e ideias erradas. Era vista como algo para loucos, ou então como um luxo para quem tem tempo ou dinheiro. Mas os tempos mudaram. E hoje sabemos que procurar ajuda psicológica não é sinal de fraqueza, é sinal de coragem. É um ato de cuidado, de responsabilidade, de crescimento. Vamos então esclarecer. A terapia, ou psicoterapia, como também se diz, é um processo de conversa estruturada entre uma pessoa e um profissional de saúde mental. Pode ser um psicólogo ou um psiquiatra com formação específica. Através do diálogo, da escuta e de algumas ferramentas técnicas, procura-se compreender o que está a causar sofrimento, desconforto ou bloqueio na vida daquela pessoa. E, a partir daí, encontrar caminhos para aliviar esse peso, ganhar clareza e promover mudanças positivas. Mas atenção, a terapia não é só falar sobre problemas, é muito mais que isso. É um espaço onde a pessoa pode olhar para dentro com segurança, onde pode dizer em voz alta aquilo que muitas vezes nunca disse a ninguém, onde pode ser escutada sem julgamento, sem pressas, sem conselhos prontos. Um espaço onde o silêncio também tem valor. Onde se pode rir, chorar, hesitar, recomeçar. Ir à terapia é como entrar num espelho mais fundo. Não é de todo fácil, mas pode ser transformador. Ao contrário do que muitos pensam, não é preciso estar mal para procurar terapia. Claro que quando a vida aperta, como a ansiedade, a tristeza, o luto, separações, stress ou um momento de crise, o apoio psicológico pode ser essencial. Mas também há quem procura terapia simplesmente para se conhecer melhor, para perceber porque repete certos padrões, para aprender a comunicar de forma mais saudável, para crescer emocionalmente. Pensemos num exemplo prático. A Ana tem 46 anos, trabalha muito, tem filhos, responsabilidades, cuida de tudo e de todos, mas sente-se esgotada. Anda nervosa, sem paciência, dorme mal. A terapia ajudou-a a perceber que, por trás dessa irritação, havia cansaço acumulado e uma crença antiga, a de que tinha de ser forte o tempo todo. Ao falar sobre isto em terapia, começou a libertar-se dessa exigência. Aprendeu a pedir ajuda, a pôr limites e principalmente a cuidar de si sem culpa. Outro exemplo. Luís, 67 anos, reformado. Viu a sua vida mudar de um dia para o outro. Deixou de ter a rotina do trabalho, os colegas, a sensação de utilidade. Sentia-se vazio e perdido. Na terapia pôde falar sobre essa mudança, sobre o medo de não ser mais necessário. E aos poucos foi encontrando novas formas de se ocupar, de se valorizar, de construir um sentido na nova fase de vida. Estes são apenas dois exemplos, mas podiam ser milhares. Cada pessoa chega à terapia com a sua história, com as suas dores, as suas perguntas, os seus silêncios. E cada processo é único. Uma das coisas mais bonitas da terapia é que não há julgamentos. O psicólogo não está ali para dizer o que é certo ou o que é errado. Está ali para acompanhar, para ajudar a ver de outra maneira, para fazer perguntas que abrem caminhos. E sim, por vezes também pode confrontar. Mas com respeito, com cuidado, com ética. Agora é importante sabermos que existem diferentes tipos de terapia. Há abordagens mais focadas no pensamento, como é a terapia cognitiva ou comportamental, outras mais voltadas para as relações, como a terapia sistémica, que engloba a terapia de casal, terapia familiar. E a escolha depende do que cada pessoa vai precisar. E isso pode ser conversado logo nas primeiras sessões. E quanto tempo dura um processo terapêutico? Para isto não existe uma resposta certa. Depende da pessoa, do que a traz à terapia, do ritmo de cada um. Há quem vá durante alguns meses, há quem continue por anos, mas o importante é que o processo faça sentido, que ajude, que traga alívio, compreensão, novas possibilidades. E também é natural que hajam dúvidas no início. Muita gente chega à primeira consulta a pensar: será que vou saber o que dizer? Ou, e se não gosto do psicólogo? E atenção, estas dúvidas são completamente legítimas e muitas vezes desaparecem com o tempo. A relação terapêutica é construída aos poucos com confiança. E sim, é possível experimentar e procurar outro psicólogo se o primeiro não for o mais adequado. É como com qualquer outra relação, nem sempre resulta a primeira, mas a verdade é que vale sempre a pena tentar. A terapia não é um milagre. Não resolve tudo de um dia para o outro. Não apaga o passado. Mas ajuda-nos certamente a lidar com ele. Ajuda-nos a compreender quem somos, porque sentimos o que sentimos, como nos podemos relacionar melhor connosco e com os outros. Se pensarmos bem, todos nós temos feridas emocionais. Algumas vêm da infância, outras de relações difíceis, outras do trabalho, da vida em geral. Vejamos a terapia como uma oficina da alma, um lugar onde essas feridas podem ser vistas, limpas e tratadas, onde vamos poder cuidar do que nos dói, com tempo, com calma e com atenção. E por isso procurar ajuda não é de todo um sinal de fraqueza. É sinal de que nos levamos a sério, de que valorizamos o nosso bem-estar, de que queremos viver com mais leveza, mais presença e mais verdade. Para terminar, deixo-vos uma reflexão. Se partir o braço, vai ao médico. Se tiver uma dor de dentes, vai ao dentista. Então, se algo dói cá dentro, na mente, no coração, por que não procurar também um cuidado especializado? Ir à terapia é um ato de coragem, é um investimento em si. E, para isso, nunca é tarde para começar. Na próxima rubrica falaremos sobre emoções mais difíceis. O que fazemos com a raiva, a culpa, a tristeza? Guardamos? Ignoramos? Expressamos? E o que nos ajuda a lidar melhor com elas? Até lá, cuide-se e obrigada por estar desse lado. Até à próxima.
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0: São 5 da manhã.
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3: Querida Arminda, o que nos traz hoje?
4: Olha, hoje vai ser um docinho, vai ser então um pudim de ananás.
3: Muito bem,
4: porque
3: também.
4: Agora vai começar as festazinhas de verão e pronto, é uma receitazinha que podem fazer depois lá em casa.
3: Tal e qual, até porque todas as festas geralmente têm alguns doces, não é, Arminda?
4: Por isso. Doces demais, doces demais.
3: Isso também é verdade, às vezes demais, mas por isso é uma boa dica.
4: Ananás, é de ananás, pode ser que até seja apreciado por muitas, por nossos ouvintes.
3: Então eu vou dizer vamos aos ingredientes.
4: Torno a repetir que é para não faltar nada, mas não leva muito. Então, para fazer este pudim de ananás é necessário uma lata de leite condensado, uma lata de ananás grande, mais uma lata de ananás das pequenas, 4 ovos, uma gelatina de ananás, ou seja, 2 pacotes, um de cada... da caixa normal da gelatina, e depois também 4 colheres de sopa para o caramelo.
3: Como é habitual, vamos repetir os ingredientes.
4: Então é necessário uma lata de leite condensado, uma lata de ananás das grandes, mais uma lata de ananás das pequenas, 4 ovos, uma gelatina que tem 2 saquetas, e depois mais 4 colheres de sopa de açúcar para o caramelo.
3: E como se faz, Arminda?
4: Então é assim. Começa-se então por fazer o caramelo. Adicionas então, metes o açúcar, não é? E não deixar ficar muito escuro. Quando fizer o caramelo, vai reservar e vai depois pôr o caramelo dentro da forma que colocar depois do pudim. Depois de colocar o caramelo, vai reservar e vai então bater as gemas com o leite condensado. Vai depois incorporar a lata grande do ananás. Isto aqui é assim, a lata grande, que é para os nossos ouvintes não fazerem confusão, a lata grande vai passar o ananás, por isso vai escorrer o líquido para um tacho da lata grande, e depois vai adicionar a gelatina, mexendo sempre. Depois vai reduzir então a lata grande do ananás com uma varinha em puré. Vai depois adicionar o preparado do ananás, as gemas já batidas com o leite condensado,

0: prensado e depois vai à parte bater as claras em castelo. Depois das claras batidas em castelo, vai adicionar ao preparado anterior. E pronto, e depois é só colocar na forma que já foi caramelizada, vai colocar as rodelas de ananás no fundo da forma e nas laterais. Depois coloca então o preparado e vai ao lume. Ai, ao lume não, desculpem lá. Este não vai ao lume, é muito mais fácil. Este vai ao frio, ao frigorífico. Convém fazer de um dia para o outro. Por exemplo, se a gente vai precisar dela amanhã, fazê-lo hoje à noite. Convém ficar de um dia para o outro. E pronto, e já está prontinho este pudinzinho de ananás. Que é fácil de fazer, Isabel.
1: Muito bem, Arminda. Sim, senhor. Também já fez? Ou às vezes, quando ainda não fez, quando descobre as receitas, aproveita e vai experimentar também, Arminda.
0: É assim, faço este pudim de ananás com o ananás e com a calda do ananás com a gelatina, só que não passo a gelatina, ai, a gelatina, o ananás. Nunca passei, só forro e meto quadradinhos de ananás lá dentro. Mas vou experimentar agora a passar, para
1: Muito
0: ver se
1: bem.
0: como é que fica.
1: Portanto, tem
0: Porque eu
1: feito uma
0: fazia
1: receita,
0: era.
1: mas é parecida com essa, não é igualzinha, igualzinha. Já apontou aí as
0: Não, porque
1: diferenças.
0: é assim, é mais ou menos leva ao mesmo, só que o ananás, em vez de o passar, eu colocava o cortadinho aos bocadinhos. E depois aparecia, se quiserem, se nossos ouvintes estiverem a ouvir e acharem que podem fazer também assim. Em vez de passar o ananás, cortam aos pedacinhos e colocam lá dentro. Mas
1: Muito
0: pronto,
1: bem.
0: eu acho que eu agora, eu acho que eu também gostei desta ideia de passar. Passada, que fica tudo em puré e depois como fica firme. Acho que fica diferente.
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1: Largo Tenente Falcão, em Cepos, União de Freguesias de Cepos e Teixeira, Conselho de Arganil, vai realizar-se um concerto no próximo dia 31 de julho, pelas 21 horas. A União de Freguesias de Cepos e Teixeira convida assim toda a população a estar presente nesta noite dedicada à música, que vai contar com as atuações dos jovens Máximo Francisco.

0: e conhecer, tendo a bicicleta como ponto de partida para uma ligação mais próxima à paisagem, à natureza e à identidade local. Ao longo de 3 dias, os participantes poderão escolher entre experiências de BTT, gravel, estrada e adventure experience, através de diferentes modelos de participação e bilhetes adaptados aos seus interesses, desde a presença em todo o festival à participação em dias específicos. Em Nelas, segundo a autarquia, continua a decorrer a bom ritmo a empreitada da nova conduta central de abastecimento de água no âmbito do ciclo urbano da água do Conselho de Nelas, que visa substituir uma conduta com aproximadamente 60 anos de existência. O objetivo é garantir a qualidade de abastecimento de água e saúde pública, bem como uma maior eficiência, segurança e fiabilidade no abastecimento de água a cerca de 70% da população do concelho. Em execução, encontram-se os trabalhos de levantamento das infraestruturas existentes, a remoção de pavimento em cubo de granito e a execução da rede de abastecimento de água e das redes de drenagem de águas residuais domésticas e de águas pluviais. Os trabalhos, que decorrem por fases, têm intervenção em algumas vias, nomeadamente na Rua Dom Afonso Henriques, Rua das Flores, Rua Sacadura Cabral e Rua Luís de Camões, contemplando a substituição das redes de abastecimento de água, saneamento e drenagem pluvial, bem como a renovação de outras infraestruturas urbanas. Trata-se de uma intervenção considerada estratégica para a modernização das infraestruturas do ciclo urbano da água, que prevê a redução das perdas de água, a diminuição das roturas e a melhoria das condições de salubridade e sustentabilidade ambiental, estando a conclusão da obra prevista para junho de 2027.
1: O estado do tempo nas próximas 24 horas.
0: Céu pouco nublado ou limpo, apresentando períodos de mais nebulosidade até ao meio da manhã, em especial no litoral e no norte e centro no final do dia. Vento fraco, tornando-se fraco a moderado até 25 km/h do quadrante oeste a partir da tarde. Possibilidade de formação de neblina ou nevoeiro matinal em alguns locais da faixa costeira, pequena descida de temperatura no interior e subida da temperatura no Algarve. São estas as previsões do tempo para esta quinta-feira. Continuo desse lado a fazer-nos companhia. Passo um ótimo dia ao som da boa música.
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1: Bombeiros que estão no terreno a combater as chamas neste incêndio em Valpaços. Santa Valha é a freguesia que mais preocupa. Foi isso que explicou há instantes na Antena 1 a vice-presidente de Valpaços. Na Grécia, 8 mil pessoas foram retiradas de casa também devido aos incêndios. Para contrariar a falta de crescimento no país, a Confederação Empresarial de Portugal apresenta hoje um estudo onde, entre as propostas, está o prazo de 90 dias para serem tomadas decisões judiciais.
2: E agora estão 18 graus no Porto e em Coimbra, 20 em Lisboa, 21 graus em Faro, no Funchal e também em Ponta Delgada.

0: os aéreos e há preocupações especialmente na freguesia de Santa Valha.
1: Durante a noite a atuação foi uma atuação muito dirigida, muito musculada. Estamos a falar de cerca de 800 homens no terreno que estiveram junto das populações e das localidades que mais estavam a ser fustigadas. Ainda temos uma dessas freguesias que manifestamente temos alguma preocupação, que é a freguesia de Santa Valha. Toda a atuação foi reforçada. Temos alguns focos dispersos que vão naturalmente ter que ser muito monitorizados e durante o dia o rescaldo vai ter que ser consolidado.
0: Foi o retrato deixado ao início desta manhã por Teresa Pavão, ouvida pela Antena 1, dando conta de que a freguesia de Santa Valha era aquela que mais preocupava os bombeiros. Seguimos precisamente para Valpaços, até à zona de Santa Valha. É lá que está o repórter da Antena 1, Afonso de Sousa. Afonso, que situação é que vês? Que freguesia é esta neste momento, a de Santa Valha?
2: É uma freguesia que cheira a incêndio, completamente cheia de fumo por todo lado. Vê-se, porque eu estou no início da aldeia, não consigo ver o fundo da aldeia, e não é uma aldeia assim tão grande quanto isso. E no cruzamento aqui que dá para outra aldeia ao lado, que é Fornos do Pinhal, que foi a única poupada deste conjunto de aldeias todas, desta parte nordeste do concelho de Valpaços, já junto ao rio Rabassal. Eu estou a fazer esta descrição para que percebam que o incêndio passou no rio ao final da tarde para Mirandela e foi para lá, para a zona de Val de Telhas e Val de Salgueiro, onde não chegou. Uma quantidade enorme de bombeiros está espalhada por todas estas estradas secundárias. Falei já com alguns, há muitos a descansar, outros a tomar o pequeno almoço. Há outros que estão a abastecer aqui num lago artificial, mas também se queixaram que havia muita dificuldade em abastecer os caminhões de água. Aqui estão cerca de 6, 7 caminhões autotanques da zona de Lisboa, de Ourém, de Alcanena, de Torres Novas, que vieram também dar uma ajuda. Há muitos bombeiros de várias corporações pela estrada e há um cenário realmente desolador, porque está tudo negro. Desde que eu fiz a estrada nacional 206 até ao cruzamento que dá para vir até aqui, que são cerca de 15 quilómetros, mais coisa menos coisa, o cenário que se vê é desolador. É preto de um lado, preto do outro e muito pouco trânsito na rua. A única aldeia onde havia gente em dois pequenos cafés junto à estrada é mesmo Fornos de Pinhal, onde as pessoas também estão a comentar isto tudo. E no meio desta destruição, o que se pode dizer é que estes dois concelhos são concelhos agrícolas muito fortes, principalmente por causa do vinho e do azeite, e vêem-se vinhas completamente queimadas e olivais, onde não estão queimadas, as oliveiras estão chamuscadas e também muita amendoeira da mesma forma. É desolador, as pedras estão negras, muitos pedaços de estrada também por causa do incêndio de toda a noite, e no meio disto tudo passaram três javalis de algum porte à minha frente. Esta é uma zona também onde há muitos javalis. Um ficou a olhar para mim no meio da estrada, perplexo. A esta hora devia ser o primeiro carro a passar, e depois continuou e dá para perceber, continuaram pelo monte fora perfeitamente. A única coisa que se via era mesmo só o javalis e o resto está tudo ardido. Eu estou aqui...
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0: E bom dia, boa quinta-feira aqui pela nossa Rádio Clube de Arganil, a Voz da Beira Serra. Estamos assim juntinhos para mais um dia, mais uma quinta-feira aqui na sua rádio e saiba que consigo fazer-lhe companhia logo pela manhã. Está a Cátia Batista que lhe trará então durante as duas próximas horinhas boa música, as notícias da atualidade e já sabe, na segunda hora, pelo menos estes dias, temos sempre um sorteiozinho a fazer. É verdade, estamos assim a sortear dois almoços individuais para a reabertura do restaurante Dominó. Por isso fica desse lado e aproveite esta oportunidade. Estamos juntos neste dia 30 de julho, a qual posso vos dizer já que o dia 30 de julho é marcado por ser o Dia Internacional do Amigo. É verdade, por isso já sabe, nesta data os amigos costumam enviar assim mensagens de carinho, de amizade e de afeto aos seus amigos, agradecendo assim a amizade e a dedicação desde há longos anos. Por isso, também conhecido este Dia da Amizade por todo o mundo, a data foi instituída pelas Nações Unidas em abril de 2011, com a esperança de que a amizade entre os povos, países, culturas e indivíduos possam inspirar esforços de paz e construir pontes entre as comunidades mundiais. Ou seja, neste dia do amigo, já sabe, para também me alegrar deste lado, que também sou sua amiga, pode então deixar aqui já de manhãzinha o seu toquezinho, a sua mensagem matinal, para nós sabermos também que está aí à escuta da nossa querida rádio. Vamos então deixar um toquezinho para o número 9603-11-247. 9603-11-247. É assim que ficamos então com este número, para que durante os próximos minutos possam ir já enviando as suas mensagens, os seus toquezinhos para a nossa rádio, para sabermos que nesta manhã de quinta-feira já está à escuta da nossa rádio. Por agora, já que também falamos em amizade, falamos de amizade pela nossa grandiosa família que é a Rádio Clube de Arganil. E é por isso que neste dia 30 de julho vamos aqui celebrar então os 3 aniversariantes de casamento e os 3 aniversariantes de nascimento que hoje celebram então o seu nascimento. E eu acredito que você queira comigo também cantar os parabéns para os nossos sócios. Vamos lá então conhecê-los.
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0: Iniciamos assim através então dos aniversários de nascimento. Iniciando aqui pelo Cerzedo, onde iremos rumar para felicitar o nosso sócio 2107. Vamos assim celebrar o aniversário de nascimento do nosso Fernando Manuel de Oliveira Castanheira, hoje como aniversariante do dia. Agora vamos até um bocadinho mais a sul do nosso país, vamos até Faro, vamos à Ilha da Culatra para celebrar o aniversário da nossa madrinha 335. Cheira-me que foi a Arminda Silva que a meteu como madrinha. Vamos assim celebrar o aniversário da nossa Rosa Maria Lemos Ferreira Fontinha, hoje também a celebrar o seu nascimento. Agora até bem pertinho, vamos até ao Agroal em Pomares para celebrar o nosso padrinho 292, Pedro Miguel Augusto, hoje também a celebrar o seu aniversário de nascimento. Agora vamos então ver quem escolheu o dia 30 de julho para se casar. Não foi no melhor dia para casar, porque a verdade é que o melhor dia para casar é o dia da manhã, pelo menos diz o nosso Kim Barreiros, que é o 31 de julho, porque depois entra agosto, mas o importante é mesmo celebrar o amor. Vamos iniciar então pela localidade de Gandufe, em Mangualde, para celebrar a data do matrimónio da nossa sócia 1811. Falamos assim da nossa Marina Isabel Loureiro Silva e do Sr. António Tavares, que hoje celebram então mais um aniversário de casamento. Rumaremos até a Quinta da Cortiça, em São Martinho da Cortiça, para celebrar também o aniversário de casamento do nosso sócio 2013, José Marques Pereira, e a nossa Lourdes Monteiro, também hoje a celebrar a data do seu casamento. Agora vamos até França, mas são também residentes pelo Agroalo. Vamos então celebrar também o aniversário do casamento da nossa sócia 2454. É a nossa Clélia Schmidt e o seu marido. Eu espero ter dito isto bem. É que este nome não é muito fácil de dizer. É Clélia Schmidt e o seu marido, que hoje também celebram então a data assim do seu matrimónio. Ora então, para os nossos sócios aniversariantes de hoje, desejo um dia muito, muito feliz, muita saúde, paz, amor e alegria, não só hoje, mas todos os dias da vossa vida, e que repitam esta data connosco muitos, muitos mais anos. Vocês não se esqueçam, hoje é dia de celebrar com bolinho e soprar a vela. Nós até pedíamos-lhe aqui uma fatiazinha de bolo, mas não vai chegar até cá. Por isso o importante é celebrarem juntamente as pessoas que mais amam, e nós seremos sempre vossos amigos. E por isso, logo neste amanhecer, vamos brindar-te parabéns.

0: Ora, com confiança à vida, vamos brindar e brindamos assim os aniversários deste dia 30 de julho, onde temos aqui 3 aniversariantes de casamento e 3 aniversariantes de nascimento. Votos assim de um dia muito, muito feliz, tal como este dia feliz sente-se a todos os ouvintes que desse lado hoje celebrem o seu aniversário, seja ele de nascimento ou de casamento. Votos assim de um dia muito feliz. Estendo também os meus bons dias a quem já me foi saudando, a quem já foi despertando também comigo nesta quinta-feira, como é o caso do nosso Paulo Correia, pela Suíça em Zurique, que já nos diz bom dia e uma excelente quinta-feira para todos. É o que o Paulo Correia mais vos deseja. E sem esquecer essa boa equipa da RCA e a nossa locutora, que nos alegra o coração. Tempo por aqui na Suíça, em Zurique, tem feito muito calor e a temperatura máxima para hoje aqui é 38 graus. Epá, é calor a mais para aqui na Suíça. Tudo de bom para todos e boa continuação ao ouvir a rádio de Arganil. Bom dia e feliz quinta-feira. Obrigada, Sr. Paulo, e obrigada também por nos atualizar como é que está em Zurique. A 38 graus em Zurique é realmente muito. Bom dia também para o nosso Luciano Pereira, que também já acordou connosco. Bom dia para o nosso Arlindo Almas, e temos que aguardar aqui um bocadinho que o Sr. Arlindo desliga, que é para eu poder ver então os outros. Sr. Arlindo, vamos lá então. Bom dia também para a nossa Elisa Costa, por Tábua, o nosso António Fernandes, Vítor Ribeiro, pela Princesa do Alva, Vila do Coja, José Antunes, por Abô, Celestino Bernardo, também à escuta, o nosso António Albuquerque, bom dia, Sr. António, como está? Bom dia para a nossa Helena Carvalho, pelo Vilar. António Pereira, em Gatões, também já à escuta, o Sr. Manuel Santos e sua esposa. Bom dia até à Aveia, a nossa Alzirinha Silva. Bom dia, minha querida Alzira. Bom dia até Foz de Amor, ao nosso casalzinho maravilhoso. Bom dia para a nossa Leonil Lopes e Carlos Lopes. Bom dia para o nosso Ramiro Duarte, Alice Fontinha pelas Luadas, Sérgio Ascensão, também já à escuta. Vamos aqui às mensagens, ao nosso José Trindade a dizer-nos já bom dia, meninos e amigos da RCA. José João Trindade, bom dia para a nossa Arminda Silva, também já acordadinha. Bom dia, minha querida Arminda. Certamente já anda a trabalhar também por algum lado, não é, Arminda? Tem que ser. Bom dia para o nosso António Pereira em Gatões, que nos diz bom dia. Hoje começa a Expo Facica em Cantanhede. É verdade, muitos dias de festa, porque aí seguirão, não é? Um beijinho, Sr. António Pereira, e obrigada por esta informação. Bom dia para o nosso Manuel Borges Filipe e para tantos outros que estejam à escuta da nossa rádio logo pelas esta manhãzinha já bem soalheira. Bem soalheira, e já posso vos dizer que em termos de máximas podemos contar com 28 graus de máxima aqui para o nosso distrito de Coimbra pelo dia de hoje, quinta-feira. Pelos distritos adjacentes, como é o caso de Aveiro, 24 graus de máxima, 30 por Viseu, 31 na Guarda. Já aqui por Leiria, 25 graus de máxima, 35 por Castelo Branco. E nós todos queremos saber o que é que o IPMA diz-nos para o dia de hoje e para as próximas, então, 24 horas.
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0: Ora, para as próximas 24 horas podemos contar com céu em geral pouco nublado, com períodos de maior nebulosidade no litoral norte e centro, e uma pequena descida de temperatura, excepto no Algarve, onde subirá a temperatura máxima. Assim ficámos com a previsão para a meteorologia do dia de hoje, quinta-feira, 30 de julho, e nesta quinta-feira, que normalmente costumo-vos abrir a porta e fechar a porta, hoje não irá acontecer. Isto porque ontem as Memórias do Rock, para quem esteve atento à nossa emissão durante a parte da tarde, ontem o programa Memórias do Rock teve o prazer então de ter aqui nos nossos estúdios da Rádio Clube de Arganil o apresentador do canal televisivo SIC, o nosso César Mourão. É verdade, abrimos as portas ao César Mourão aqui na nossa rádio, tivemos-lhe a explicar um bocadinho do que é a nossa rádio, e dois dos nossos ouvintes, como foi o nosso José Fernandes e a nossa Margarida Carapeta, tiveram a oportunidade então de falar com o nosso César Mourão aqui mesmo em direto da nossa rádio. Infelizmente, devido também ao tempo limite que a produção nos deu, não conseguimos atender mais chamadas. mas também a culpa não foi nossa. A produção assim exige, nós temos que cumprir, como devem compreender. Ainda não sabemos quando é que o programa vai para o ar, porque as gravações ainda perduram no dia de hoje, e irá então terminar no dia de hoje com a gala na Cerâmica Arganilense, e por esses motivos hoje mesmo não iremos fazer programa logo à noite das Memórias do Rock, uma vez que teremos que comparecer a esta gravação na Cerâmica Arganilense. Uma vez que César Mourão esteve aqui na nossa Rádio Clube de Arganil, teve a oportunidade de falar com os nossos ouvintes, mas não teve a oportunidade de passar um dos seus temas musicais, porque além de apresentador e humorista, é também cantor. E nós vamos então escutar um dos seus temas. Diz: talvez não seja nada. É verdade, às vezes talvez não seja nada. E se calhar um pensamento que virá a seguir da nossa Susana Carvalho nos dirá mesmo: talvez não seja nada, talvez se calhar só estamos a complicar, não é? Vamos então escutar este tema musical de César Mourão.

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1: E em linha já temos a nossa Susaninha. Bom dia, bom dia.
2: Bom dia.
1: Boa quinta-feira, Susana.
2: Obrigada igualmente.
1: Então vamos lá ao pensamento de hoje, deste 30 de julho.
2: Vamos lá.
1: Bora lá.
2: Não é uma questão de sorte. Tudo o que acontece depende somente da sua atividade. Não, não é uma questão de sorte. Quando cada um de nós sabe da teoria e põe na prática, torna-se cada vez mais positivo. Sabe que tudo aquilo que cada pessoa no mundo muitas das vezes tem inveja. Mas não é uma questão de sorte, é uma questão de oportunidade de fazer acontecer. Pois saiba que está na realização a forma mais saudável de ser feliz. Sinta-se feliz, realizado com as suas obras, pois plantou a semente e vai colher o fruto de todas as suas ações, sejam elas pessoais ou profissionais.
1: Ou seja, se há oportunidade, há que agarrá-la, não é, Susana?
2: Exatamente. E muitas das vezes, seja no nosso campo pessoal ou seja no campo profissional, nós temos que ir fomentando estas sementes, ou seja, regando-as com regularidade para que elas possam germinar e dar fruto e as coisas acontecer, porque não só é uma questão de sorte, também é a nossa perspicácia em querer fazer acontecer. Portanto, aproveitar todas as oportunidades daquilo que vai nos surgindo. Por isso, aproveite todas as oportunidades, porque nunca é tarde para se sentir realizado.
1: Muito bem, olha, aqui nossa Susaninha, está aqui a Arminda Silva a dizer parabéns ao amor da Susana, um dia muito feliz, tudo bom para eles.
2: Obrigada.
1: Susaninha, deixa aqui espacinho então para a tua despedida.
2: Olha, vou-te fazer um pedido especial para deixares uma música de parabéns.
1: Sim, claro que sim.
2: Não só para o Pedro, mas para todos os que estão de parabéns. Um beijinho especial para todas as pessoas também que estão de parabéns da nossa grande família do RCA. Um bem-aja a toda a nossa grande família do RCA e até amanhã.
1: Até amanhã, mas antes de dizer, será que o Pedro tem aqui algum pedido musical que ele mais goste? Que eu não tenho problemas de o passar, sem ser parabéns.
2: Pode ser a dos parabéns dos Montes Irmínios, porque canta lá a Carolina.
1: Pronto, então fica...
2: Ele gosta de ouvir.
1: Pode ser, fica aqui então já agendado, está bem?
2: Está bom, obrigada.
1: Susaninha, a ti desejo-te um bom fim de semana. Provavelmente só te irei reencontrar na próxima segunda-feira. Por isso,
2: Obrigada. Um beijinho
1: para ti.
2: Um beijinho grande e boas gravações logo.
1: Obrigada. Beijinhos.
2: Beijinho.
1: Pois é, tal como a nossa Susaninha disse, gravações logo, eu volto a relembrar, logo não iremos estar a fazer o programa Memórias do Rock. Tá, olha, vem mesmo de encontro. Surgiu a oportunidade, fomos convidados pela produção da SIC, não apareceu ao acaso, já tínhamos feito uma pré-entrevista para sabermos, ou para eles tentarem saber se poderíamos ser os selecionados, e até pode acontecer ainda nem sequer sermos mesmo selecionados para aparecer depois no programa. Tudo, como vocês sabem, tudo na televisão é revisto e revisto novamente. Surgiu a oportunidade e acho que teríamos que aproveitar em nome mais da rádio do que provavelmente nós, porque é para esta casa que nós trabalhamos todos os dias e nós queremos todos, quem faz parte não só da direção mas de todos os colaboradores, o que nós queremos é manter esta rádio de pé para bem da região e para bem dos nossos ouvintes. Por isso, aproveitando a oportunidade, abrimos as portas ao César Mourão e logo estaremos um bocadinho mais com ele e veremos o que é que ele terá ainda mais para nos perguntar. Por agora vamos então aos nossos compromissos publicitários e depois então ficaremos com os parabéns dos Montes Irmínios para então dedicar ao nosso Pedro Miguel Augusto do Agroal e também aos restantes aniversariantes, a pedido assim da nossa Susana Carvalho. E eu passo porque a Susaninha raramente pede alguma coisa, está bem? Não fiquem chateados. Vamos então aos compromissos publicitários.
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0: É isso mesmo, que haja muita festa e muita alegria. Assim ficamos com os Montes Hermínios a abrir mais este espacinho. Vou deixar aqui mais bons dias a quem já me foi saudando, como é o caso do nosso João Engenheiro, Rui Gonçalves, Ercília Gonçalves, pelo Altinho, pelo Caramulo, Cristina Freitas, em Barril do Alva, Teresa Martins, em Barreiro, Vila Nova de Ceira, e bom dia também para o nosso Fernando Dias, que já me deixa aqui. Olá, menina Cátia, bom dia e bom programa. Já estou a ouvir a rádio desde as 6h30 da manhã. Beijinhos, cara linda, e uma ótima quinta-feira. Muito bem, senhor Fernando, igualmente uma ótima quinta-feira para si. Assim vamos prosseguir e vamos ficar agora com as notícias que marcam a atualidade. Vamos assim ao nosso flash informativo desta edição de quinta-feira, 30 de julho.
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Iniciamos o nosso flash informativo com a capa do jornal público Luís Neves. Estou totalmente legitimado e empoderado. Ministro admite eventuais irregularidades, mas sem o mínimo motivo para ser arguído. O que Luís Neves esclareceu e o que ficou por explicar é um destaque da capa do jornal público.

tribunais a decidirem 90 dias para fazer crescer a economia. O país deve ter só uma prioridade, defende estudo da CIP, pedido ao Nobel James. Continuamos agora com a capa do Jornal de Notícias. Investigação ao tráfico de jogadores de futebol descobre mais de 20 jovens enganados por academia. 3 anos após a apuração do CEF, novas queixas contra a Eight Sports chegaram ao Ministério Público e à PJ. Vítimas são agora 120.

Prosseguimos ainda com a notícia. O PS é o partido campeão nos projetos de lei aprovados. Chega apresentou 132, mas só 9 passaram. É um destaque da capa do Jornal de Notícias. Já ainda sobre Luís Neves, nosso ministro, nem sempre acertei, mas estive sempre ao lado do bem. Luís Neves diz-se empoderado, garante que o caso do Atrelado foi um ato de boa gestão e reconhece erros nas obras da piscina da sua casa no Alentejo. Continuamos agora com o Correio da Manhã e de um drama na A2. Autocarro esquece criança em área de serviço. O pai é obrigado a percorrer 200 km para resgatar a sua filha de 11 anos. Condutor não verificou se passageiros estavam todos a bordo.

Continuamos agora com a capa de Diário das Beiras, tudo a postos para os 50 anos do Supercross na Pontena. Crossómetro recebe no fim de semana as terceiras e quartas rondas do Campeonato Nacional de Supercross. E tal aqui como o nosso António Pereira referiu, em Cantanhede, maior festa feira do país vai ser hoje inaugurada. Falamos assim da Expo FACIC.

E se continuarmos então com a capa de Diário de Coimbra, o grande destaque é mesmo o especial da Expo FACIC. Há tanto Portugal na maior feira-festa do país. A Expo FACIC, Feira Agrícola Comercial e Industrial de Cantanhede, promete 1000 experiências ao visitante, gastronomia, negócios, concerto, artesanato, street gaming, tradições, entre muitas outras surpresas que são ingredientes de um dos maiores eventos de verão. Continuamos agora com as capas dos jornais desportivos, iniciando com a capa do jornal A Bola. E hoje o grande destaque diz: faça-se luz. Hoje defronta-se então a Liga Europa, segunda pré-eliminatória, segunda de mão, entre Benfica contra St. Gallen, a partir das 20 horas. Assim, Marco Silva refere: acredito muito que o estádio vai fazer a diferença. Espero um ambiente à Benfica para darmos a volta à eliminatória. Igualmente, também se defronta esta noite, a partir das 20 horas, a Liga Conferência, segunda pré-eliminatória, segunda de mão, entre Braga e Zelzinar. Porque queremos mostrar uma versão distinta da equipa, diz então Carlos Vincenes, assim treinador do Braga. Já o Sporting também é destaque desta edição do Capa do Jornal A Bola. Ganhar títulos no Sporting não é cansativo. Fala-se assim de uma citação de Eduardo Quaresma, que renovou até 2031 com cláusula de rescisão de 80 milhões de euros. Proposta da Roma por Fresneda recusada e Eduardo, felicíssimo, conquistou Rui Borges.

Continuamos agora com a capa do Jornal Record e na Liga Europa. Defronta-se então esta noite, a partir das 20 horas, como já foi referido, o Benfica contra St. Gallen, com transmissão na Benfica TV e também no canal televisivo SIC. Marco vai com tudo, internacionais prontos para irem a jogo. Confiança inabalável na reviravolta, temos de ser mais fortes coletivamente. E é proibido pensar na queda para a Liga Conferência. Não há negativismo ou receio. Já no Futebol Clube do Porto, Diogo Costa contra o tempo, faz 3 treinos até à Supertaça. Cláudio Ramos lesionou-se e está indisponível. Para terminar e para fechar o nosso flash informativo, fechamos assim com a capa do jornal O Jogo. Carga máxima. Águias e Guerreiros jogam hoje a continuidade nas provas europeias, com passos importantíssimos na mira. Do lado do Benfica, Marco Silva refere a momentos em que temos de ser nós a dar o boost aos adeptos. E do lado do Braga, Carlos Vicens, uma grande época requer hábitos de muitos bons extraordinários.

0: Ficámos assim com as notícias que marcam a atualidade. Deixo aqui igualmente bom dia para o nosso Fábio Almeida e para o nosso José Fernando Jeitorais e à nossa Karina Gonçalves, à nossa cozinheira do restaurante A Saborosa, que nos diz bom dia, Cátia. Felicitar todos os ouvintes, um bom dia a todos os clientes do restaurante A Saborosa, Karina Gonçalves. Fica aqui também um bom dia para a nossa Karina. Já sabe, chegamos perto do sinal horário das 9 horas. A partir das 9 horas temos novamente sorteio, por isso há que estar atento, porque segue mais uma pergunta sobre o restaurante Dominó, que reabre no próximo dia 1 de agosto, próximo sábado. Até já!
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2: A Liga Regional Alquevense, coletividade sediada em Alqueve, Freguesia de Foques, Conselho de Arganil, vai promover uma noite de fados de Coimbra no dia 22 de agosto na sede da Liga, que contará com a participação de Diogo Mendes Trio. Os interessados em participar neste espetáculo, que terá a duração de cerca de uma hora e o preço de 12,5€, devem inscrever-se através dos seguintes contactos: 933-182-153 ou através do 917-621-106, podendo ainda efetuar a inscrição presencialmente no café local. Bárbara Tinoco vai. A cantora e compositora vai apresentar no dia 20 de março a tour Tem Lá Uma Tristeza, Cordas em Concerto. Pela primeira vez, acompanhada por um sexteto de cordas, Bárbara Tinoco convida o público para um espetáculo acústico, intimista e envolvente, onde as suas canções ganham uma nova sonoridade e emoção. Os bilhetes já se encontram à venda no Centro Cultural de Tábua e na Ticketline. O município de Nelas informa que os trabalhos na antiga Casa da Câmara em Agueira, também conhecida como Antigos Passos do Conselho de Agueira, continuam a decorrer no edificado e área adjacente, tendo em vista a sua requalificação, proteção e fruição cultural pela comunidade local e turística. O município de Nelas, ciente do valor histórico, cultural e nível elevado de degradação estrutural do edificado do século XV, tem avançado com esta intervenção patrimonial, seguindo as diretrizes definidas e aprovadas pela CCDR, Centro e

0: território sem recorrer à reconstrução ou reinterpretações formais atuais. Paralelamente, os trabalhos arqueológicos e históricos têm proporcionado reinterpretar 500 anos de história deste monumento, sede do antigo Conselho de Aguieira, oportunamente a divulgar, após o estudo, avaliação técnica e científica dos dados recolhidos.
1: O estado do tempo nas próximas 24 horas.
0: Céu pouco nublado ou limpo, apresentando períodos de mais nebulosidade até ao meio da manhã, em especial no litoral e no norte e centro no final do dia. Vento fraco, tornando-se fraco a moderado até 25 km/h do quadrante oeste a partir da tarde. Possibilidade de formação de neblina ou nevoeiro matinal em alguns locais da faixa costeira, pequena descida de temperatura no interior e subida da temperatura no Algarve. São estas as previsões do tempo para esta quinta-feira. Continuo desse lado a fazer-nos companhia. Passe um ótimo dia ao som da boa música.
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0: rock português, porque mostrou que era possível, assim, ouvir-se bom rock cantado em português. O seu álbum de estreia, Hard Rock, lançado em 1980, foi um fenómeno de vendas e levou o rock português às rádios e abriu caminho para muitas outras bandas. Hoje, assim, cantamos também os parabéns ao nosso Rui Veloso, que ficamos assim com este tema, Não Há Estrelas no Céu. Pois é, meus amigos, eu cá espero então pelas vossas chamadinhas. Vamos aqui continuar então com o sorteio. Hoje almoços individuais no restaurante Dominó, que irá reabrir no próximo sábado, e estes dois almoços individuais, ou seja, dois vencedores, cada um fica com o seu almoço, será então possível então de usufruir no próximo sábado, dia 1. Hoje a pergunta é: qual é o nome do Gilberto Dias? Opção 2, Senhor Pedro Santos, e opção 3, Américo Dias. Vamos ver se este ouvinte que já me chama vai acertar. Bom dia.
1: Olá, Catita.
0: Olá, senhor José, está? Diga.
1: Pois ganhei, que não é amarelo.
0: Pois ganhou. Então, senhor José, qual é o seu palpite? Vai para o terceiro?
1: Vou.
0: Oferece alguém?
1: Vou oferecer a Maga Sofia, a minha.

0: 13902 e os telefones não tocam. O que é que se passa, minha gente? Hoje foi tudo bailar? Ou foi tudo à feira semanal? O que é que se passa? Ninguém quer ligar, ninguém quer ganhar um almocinho no restaurante Dominó? Ou alguma coisa se passa que não conseguem ligar para a rádio? Ah, alguém já chama. Vamos ver quem chama. Bom dia.
1: Chamo eu.
0: Olá, Mirito, como está?
1: Vai-se andando devagarito.
0: É, muito bem. Devagarito se vai a longe.
1: Claro.
0: Então, Mirito, qual é o nome do gerente que esteve há mais tempo no Dominó? Será a opção 1, Alberto Oliveira? Opção 2, Pedro Santos? Opção 3, Américo Dias?
1: Olha, vou para o segundo. Porque eu acho que eu estive lá nessa altura, eu calmo, sei lá, duas vezes e já esperei ele. Agora também, opa, já lá bons anitos, não é?
0: Pois.
1: Agora também já não me lembro o nome deles.
0: Pois, então fica a segunda opção, não é?
1: Fica.
0: Pronto. Obrigada pelo palpite. Beijinhos, beijinhos e abracinhos. Tchau, tchau.
1: Tchau.
0: Assim ficámos com o palpite do nosso Ramiro Duarte. Será que é certeiro ou não? Já aqui temos três palpites. Ninguém vai para... Três não, dois palpites, cada um em duas opções diferentes. Será que alguém é o vencedor ou alguém vai tentar também a primeira opção? Bom dia.
2: Ora, viva, muito bom dia.
0: Ora, viva, muito bom dia. Tenho o prazer de falar com...
2: Mário Carvalho.
0: Mário Carvalho. Então, Marito, qual é a opção?
2: Eu, como sou do contra, vou para a opção 1, para o Alberto, pronto.
0: Muito bem, acho muito bem.
2: Pronto, tem hipótese, cada... uma opção cada cliente, pronto.
0: Ora, vamos ver quem é que ganha.
2: Ora, bem mais, estão lá, continuação do bom programa.
0: Obrigada, Marítio, um beijinho, okay, uma
2: tchau,
0: boa viagem.
2: Tchau, tchau.
0: Ora, assim ficamos com a opção 1, será que agora vai para a opção 2 ou vai para a opção 3 ou volta para a primeira? Vamos ver quem é que vai escolher o quê. Bom dia.
3: Olá, menina Cátia, muito bom dia.
0: Olá, senhor José Antunes.
3: Ah, você já me conhece a alerta.
0: É verdade. O senhor José Antunes vai tentar novamente. Será que é hoje que ganha ou não?
3: Ah, eu ganho sempre.
0: É. Então, senhor José Antunes.
3: Eu vou para o senhor Alberto, que é um amigalhaço meu, a ter aqui a minha casa algumas vezes. Vinha cá buscar videiras com o pessoal aí de Noronha e de aí perto.
0: É? Muito bem.
3: É, dá-me tranquilo. Quando eu lá ia almoçar, ele estava sempre à mesa dele.
0: Pronto. Será que é certeiro? Será que foi ele que teve há mais tempo ou foram os outros?
3: Bem, isso agora depende. Isso agora é que não posso dizer.
0: Logo veremos.
3: Há muito tempo.
0: Pois, logo veremos se está certo ou não.
3: Logo se vê, exatamente.
0: Então, senhor José Antunes, um grande beijinho para si, um bom fim de semana.
3: Para si, um bom trabalho.
0: Obrigada, beijinhos. Pois é, eu a você já vos digo bom fim de semana, porque esta semana já terminou aqui os meus horários, está bem? Mas vamos aqui tentar então que haja mais aqui algum ouvinte. Ai, olha, este amigo caiu, perdeu a oportunidade, estão a ver, há que agarrá-la. Bom dia.
4: Bom dia, bom dia.
0: Bom dia, bom dia. António.
4: António Pereira de Gatões.
0: Ah, senhor António. Já aprendi a chamar o António. Então, senhor António, qual é que é o seu palpite? Será o senhor Alberto Oliveira, Pedro Santos ou Américo Dias?
4: Como eu não conheço nenhum deles, vou votar o primeiro.
0: Vai para o primeiro. Pronto. Logo veremos se é o certeiro ou não. Logo veremos. Pode ser o Pedro Santos.
4: Pois, não é, pode ser.
0: Ou o Américo Dias, não sei.
4: Exatamente.
0: Não sei.
4: É um deles.
0: Ou um deles. Então, senhor António, um grande beijinho.
4: Igualmente, obrigado.
0: Obrigada, beijinhos, beijinhos. Ora, fomos assim ao nosso António Pereira. E então agora já ninguém vai para o Pedro Santos, nem para o Américo Dias. Ai, ai, ai, ai, ai. Ai, então, bom dia. Olha, esta chamada está a fazer muito ruído. Vocês não me escavaquem a minha rádio, então. Vamos aqui então para a outra chamada. Bom dia.
5: Bom dia. Bom dia, Portugal. Bom dia. Bom dia, Portugal. Bom dia, Cássia. Bom dia a todos os ouvintes e vamos... Somos os primeiros.
0: Bom dia, Joaninha. Como está?
5: Como é que a menina sabe o meu nome? Quem é que lhe disse o meu nome?
0: Eu já conheço essa voz aqui, alerta.
5: Ai, alerta,
0: Joana, a Joana na linha.
5: Ai, gostei muito da menina ontem.
0: Foi?
5: É verdade.
0: Teve à escuta?
5: Com,

0: Sim, senhora, eu não consegui entrar.
1: Pois não, pois não. Houve
0: Pronto.
1: pouca oportunidade para os nossos ouvintes. Mas não, a culpa
0: está
1: não é minha.
0: esgotado, não é, menina?
1: Ah, diga.
0: E já está esgotada para sábado.
1: Para sábado não, é para hoje.
0: Para hoje?
1: É, o gala na cerâmica é hoje.
0: Ah, é? Mas está
1: É.
0: esgotado.
1: Já
0: Está
1: está
0: no
1: esgotado.
0: cemitério.
1: Já está
0: Pois
1: esgotado.
0: é.
1: Esgotou em meia hora.
0: Pois é.
1: Sabe que
0: É
1: ele é
0: que
1: um
0: ele é.
1: rapaz, ele é um rapaz castiço, é bonito, pronto, a malta quer ir vê-lo.
0: E é muito
1: Aí é
0: simpático.
1: simpático.
0: Não seja ele Mourão.
1: É,
0: Mourão, mas
1: Mourão.
0: não é do Mourão do Alentejo, porque há o Mourão Alentejo.
1: Mas também há o Mourão em Arganil.
0: Ah, pois é verdade, é aqui
1: Ah,
0: mais
1: pois
0: perto,
1: é.
0: exatamente.
1: Então,
0: Mas eu quero o
1: Joaninha,
0: nome. Vá.
1: diga-me lá, qual é a sua opção? Se sabe-as de cor ou quer que eu lhes diga?
0: Já disse que era. Somos o primeiro.
1: Ah,
0: Eu
1: então
0: disse
1: somos o
0: logo o
1: primeiro.
0: primeiro.
1: Então é o Sr. Alberto Oliveira. Muito bem.
0: Ok, vá, boa continuação de trabalho, tudo bom para todos os ouvintes, um beijinho grande.
1: Igualmente, Joaninha. Sempre feliz, contente e alegre. Beijinhos.
0: Exatamente, e vamos lá ao restaurante. Vá,
1: Beijinhos, beijinhos. Ora, assim ficou o palpite da nossa Joaninha. Relembro, são dois almoços individuais, dois vencedores, cada um fica com almoço. Se levar a companhia só ela é que paga, está bem? Se for uma senhora, é o esposo que paga, se for um senhor, é a esposa que paga. Pronto, vocês dividem as coisas assim, de alguma forma. Vamos aqui a outro. Bom dia.
2: bom dia, gatinha.
1: Olha a
2: Então,
1: nossa Luizinha.
2: bom dia. Como está a minha menina? Tudo
1: Eu
2: bem?
1: estou bem, e a senhora também?
2: Cabuinho, cabuinho. Um dia devagarinho, um dia devagarinho. Vai sim, devagar.
1: Então, Luizinha,
2: Agora vai
1: qual
2: para
1: é que é o
2: luz.
1: seu palpite? É o senhor Alberto Oliveira, que foi o gerente mais, que esteve há mais tempo? Foi o Pedro Santos ou o Américo Dias?
2: Eu acho que é o senhor Alberto.
1: É o Alberto?
2: É
1: Pronto.
2: o Alberto.
1: Vocês
2: Pronto.
1: agora ficaram com o Alberto, é o Alberto, pronto.
2: A minha ideia sempre, princípio, é o primeiro, olha, a primeira vez, mas não subi, pronto,
1: Mas
2: não é
1: olha que
2: certo,
1: não
2: mas
1: tem sido
2: conta.
1: a opção certa à primeira. E agora?
2: Pois, será?
1: Logo
2: Pode
1: veremos,
2: ser.
1: logo veremos,
2: Eu
1: Lizinha, logo
2: for, eu
1: veremos.
2: também não vou tudo ganhar, tenho que ganhar e perder, tudo é difícil,
1: Ora,
2: então,
1: é verdade,
2: não é?
1: é verdade. Então,
2: Olha,
1: Luizinha,
2: é só para dar os
1: beijinhos.
2: parabéns ao Pedro, para o Pedro Augusto, que é um senhor muito afamado,
1: É
2: também da
1: verdade.
2: Susaninha.
1: É da
2: Que nós temos
1: Susaninha.
2: saúde, muita força, muita coragem para viver a vida. A saúde,
1: É
2: levando
1: isso
2: vida.
1: mesmo.
2: Para o Pedro, que é um bom rapaz. Pronto,
1: Então,
2: obrigado,
1: Luizinha,
2: então, Joaninha.
1: beijoca.
2: Beijoca, beijinha, para a
1: Beijinhos.
2: gatinha.
1: Até uma
2: Beijinha,
1: próxima.
2: obrigada, com licença.
1: Beijinhos. Ora, fomos de moda com a nossa Luizinha. Quero mais chamadinhas, minha gente. Toca a ligar, vamos aproveitar. Depois reclamam comigo que não conseguem entrar. As linhas estão abertas, ninguém liga. Já viram a minha vida? Ora, bom dia.
3: Bom dia, também nunca entro, mas não já acerto.
1: Bom dia, Dona Helena.
3: É, lá.
1: Nem me diz bom dia, é logo caminho assim.
3: Bom dia, minha menina
1: Ah,
3: querida.
1: bom. Está tudo bem consigo?
3: Está tudo mais ou menos.
1: Ora, não vamos começar a dizer que estamos mal. Hã?
3: As duas cá andam a trabalhar, mas pronto.
1: É que eu ainda não tenho aqui nenhuma farmácia. Então, minha querida Helena, qual é o nome do gerente que esteve há mais tempo no Dominó? É a opção A, Alberto Oliveira. Segunda opção, Pedro Santos. Ou terceira opção, Américo Dias.
3: Acho que é o Américo Dias.
1: Pronto, eu vou apontar. Não lhe vou dizer que está certo ou errado. Logo veremos. Dona Helena, um beijinho.
3: Ah, tá bem, vai
1: Tudo
3: já.
1: de bom para si.
3: Tá.
1: Tchau, beijinhos. Ora, vamos ao próximo, porque os telefones agora já tocam outra vez. Bom dia.
4: Bom dia, Cátia.
1: Bom dia. Tenho o prazer de falar com.
4: Isso aqui me escuta.
1: Olá, Sr. Joaquim, como está? Tudo bem?
4: Tá tudo ok.
1: Está tudo ok?
4: Tá.
1: Então, Sr. Joaquim, vamos também participar?
4: Não, é para o terceiro.
1: É o terceiro? Logo
4: É.
1: veremos. Logo
4: Pois.
1: veremos se está certo ou não.
4: Também, se me sair, se me calhar a mim, é pobre ser.
1: É,
4: Olha,
1: e é para
4: posso
1: quem?
4: oferecer à Cátia?
1: A Cátia. A Cátia não pode. A Cátia te vai
4: Não pode?
1: trabalhar, não posso lá ir almoçar. Nesse dia.
4: Ah, bom. Pronto.
1: Mas obrigada pela intenção, obrigada, Sr. Joaquim.
4: Arranjo outra pessoa.
1: Eu arranjo um substituto, pois. Um beijinho, Sr. Joaquim, obrigada por ter ligado.
4: Deus, obrigado, digo beijinhos.
1: Beijinhos, até uma próxima.
4: Tchau, Deus.
1: Ora, ficamos com o nosso Joaquim Mesquita, vamos ver quem segue. Bom dia.
5: Bom dia.
1: Bom dia, Pedro, como está?
5: Olá, Cátia. Então a resposta ontem estava certa, não?
1: Não, Pedro.
5: Não?
1: Não, não me lembro. Já não me lembro.
5: Ah, então, depois não...
1: Já não me lembro, não, Pedro. Sou-lhe sincera, já não me lembro. Eu já nem então, me lembro do que é que comi ontem, quanto mais.
5: Olha, eu não sou assim. Gosto de me lembrar de tudo o que fiz, o que não fiz, o que não fiz. Então, mas era...
1: Mas não foi o vencedor.
5: Pois, mas queria saber se era no sábado.
1: É, então estava certo. Se disse que era no sábado, estava... Ó, Pedro, peço-lhe desculpa, mas a minha cabeça não consigo.
5: Então hoje o que é que temos?
1: Então hoje temos assim, a emenda do dia diz: qual é o nome do gerente que esteve há mais tempo no dominó? Opção 1, Alberto Oliveira. Opção 2, Pedro Santos. Ou opção 3, Américo Dias. Qual é que vai ser o seu pedido?
5: Então, olha, não faço ideia, não vou acertar, mas tem que ser o senhor com o meu nome.
1: Olha, faz assim, um dolita.
5: Tem que ser o senhor do meu nome, Pedro Santos, olha, é pelo nome.
1: Pronto. Fica o palpite dado, quem sabe se está certo ou não.
5: Vai mesmo pelo nome, menina Cátia.
1: Então, Pedro, olha, até uma próxima. Um beijinho, obrigada por ter participado.
5: Então, até amanhã, não sei se é...
1: Amanhã não sou eu, é a Lourdinhas.
5: Ah, então até terça-feira, provavelmente, ou até à próxima semana, não é verdade?
1: Olha, ainda não sei. A Lourdinhas ainda não me deu o horário, não sei.
5: Isto também é complicado porque a minha assistente virtual parece que não gosta do rádio da Arganil e não gosta de vocês. Já viu. Não gosta de vocês e não gosta do rádio da Arganil.
1: Reclamo com ela, discuta com ela.
5: Olha, às vezes é palavrões, agora já é uma certa, às vezes outras emissoras põem. E o rádio da Arganil às vezes já há um certo tempo que não.
1: É uma marota, não quero que o Pedro nos ouça. É uma marota.
5: É verdade, já vi a minha querida Cátia.
1: Tem ciúmes de nós.
5: provavelmente, então agora... 30 segundos para encerrarmos com o nosso exercício, desse lado então, está
1: a minha amiga.
5: É verdade, minha querida Cátia, e obrigada pela amizade, espero que ela dure
1: muitos anos.
5: É verdade, espero que dure e que se fortaleça, não é verdade, menina Cátia?
1: É verdade, senhor Pedro. Olha, um beijinho, até uma próxima.
5: Obrigada, querida Cátia, então até à próxima semana, está certo?
1: E vamos lá
5: ver se é o senhor Pedro Santos, não é verdade?
1: logo veremos. Beijinhos,
5: então,
1: senhor
5: então,
1: Pedro.
5: Até à próxima semana, Cátia, até
1: beijinhos.
5: À próxima semana.
1: Assim ficámos com o nosso Pedro e ainda vamos aqui pelo menos a mais uma chamadinha assim que ela chegar até nós. Toca a ligar, é o último ouvinte a participar. Olá, bom dia.
6: Bom dia.
1: Bom dia.
6: Bom dia.
1: É o João Engenheiro.
6: É ele.
1: É ele todo.
6: É ele.
1: Sabe que ontem o César Mourão ficou admirado de eu saber os vossos nomes todos. Dizia, como é que é possível? É possível, e há quem saiba mais os nomes todos do que eu. Não é, senhor João?
6: Isso é verdade.
1: É verdade. Também já cá estão há mais anos que eu.
6: Então, vai lá uma vez por festa, como se costuma dizer.
1: É verdade. Toca concertina e venho-me embora. Pronto, não dá para decorar. Então, senhor João, qual é que é o seu palpite? Quer que eu diga as opções?
6: Olha, a gente se calhar vai para o meio, que no meio é que está a vir tudo.
1: Opa, vamos lá ver então se estará a vir tudo ou não. Logo veremos. Então, senhor João, um beijinho para si.
6: Uma boa quinta-feira, cheia de saúde para ti e para todos os seus.
1: Obrigada, senhor João, igualmente para si e para os seus. Um beijinho muito grande.
6: Obrigado, um beijo com todo o respeito.
1: Beijinho. Ora, assim ficámos com o nosso João Engenheiro. Ainda vou aqui a mais um. Pronto. Só vou-vos fazer a vontade. Olha, disse mais um e um cai. O que é que eu posso fazer? Vou esperar que venha outro. Pronto. Logo veremos quem calha na rifa. Vamos lá ver. Bom dia.
7: Bom dia.
1: Bom dia. Estou a falar com?
7: Olha, hoje não me conheces.
1: Ah, é a Cacilda.
7: Ah, é ela toda.
1: Oh, Cacilda, estou a ouvi-la muito ao fundo.
7: Se calhar é por estar ligada do fixo.
1: Pois, por isso é que eu não reconheci a sua voz. Estava a ouvi-la muito ao fundo do poço.
7: Pronto, já estou lá embaixo ao fundo do quintal.
1: Então, minha querida Cacilda, qual é que é o seu palpite? Quero que eu diga as respostas.
7: Para o último.
1: É o último, é o Américo Dias.
7: Isso mesmo.
1: Logo veremos
7: ver.
1: Se é o certo
7: é
1: ou não.
7: É um palpite.
1: É um palpite, pode ser certeiro
7: claro.
1: Ou não. Logo veremos.
7: Claro, claro, sem dúvida. Sem
1: então,
7: dúvida.
1: Minha querida Cacilda, um beijinho e um bom fim de semana.
7: Obrigada igualmente para a Cátia também.
1: Beijinhos,
7: tá bem?
1: Beijinhos.
7: Tá, beijinhos, beijinhos, bom fim de semana.
1: Ora, assim ficámos com o palpite da nossa Cacilda Silva e foi mesmo o último palpite. Vamos aqui só, então, a uma musiquinha para eu pôr os vossos nomes aqui na tómbola e rodar a tómbola para ver quem é, então, o grande vencedor. Relembro, então, que temos dois vencedores, cada um irá ganhar um almoço individual. Quem for consigo tem que pagar o seu almocito. O vosso já está garantido e este almoço é apenas válido para o dia de reabertura, ou seja, terão que gastar neste sorteio, terão que gastar no dia 1 de agosto, no próximo sábado, o almocinho, está bem? Fica aqui já relembrado. Depois, quem for o grande vencedor, é só chegar ao restaurante Dominó, apresentar-se e eles sabem perfeitamente que vocês são os vencedores. Todos os dias, tanto eu como a Lourdinhas, damos os nomes de quem foi o vencedor para ser informada à gerência do restaurante Dominó. Vamos aqui então a uma musiquinha só para eu ter tempo de pôr então os nomes na tómbola e sabermos quem é que são os vencedores de hoje.

0: E dançámos no Arraial ao som dos belíssimos Dénia. Deixo aqui bom dia para a nossa Andrea Abrantes, que nos diz quinta-feira para hoje, que Deus cuida de cada detalhe da sua quinta-feira, trazendo paz, luz e muitas bênçãos. Ótimo dia. Igualmente, minha querida Andrea, obrigada por esta mensagem tão bonita. Bom dia também para a nossa Maria Mercedes Carvalho, em Torredeita, para a nossa Maria Schmid, para o número 1593 e termina em 802, não sei a quem se refere, mas pronto, fica aqui o bom dia dado. Bom dia também até ao Altinho do Caramulo, à nossa Ercília Gonçalves, também à escuta. E pronto, e o que é que nós todos agora queremos saber? Quem é que foi o vencedor, não é? Então, dizer-vos para já qual é que é a resposta certa, não é? Porque tivemos aqui até poucas pessoas que acertaram. Então, qual é o nome do gerente que esteve há mais tempo no dominó? Chama-se então Alberto Oliveira. O nosso José Antunes até estava aqui a dar um discurso que já estava a dar a resposta aos outros, senhor José. Mas é então o nome do senhor Alberto Oliveira, que esteve então na gerência do restaurante O Dominó há mais tempo. Pusemos então os nomes na tómbola, porque apenas o nosso Mário Carvalho, José Antunes, António Pereira e a nossa Joana Santos e Luísa Jorge que acertaram. Metemos os nomes na tómbola, a tómbola girou, aqui no sorteio na internet, porque isto já dá para fazer estas coisas na internet, saíram dois nomes, é o nosso Mário Carvalho, o nosso bombeiro, que é um dos vencedores, e o segundo nome que saiu foi a nossa Joana Santos. Por isso, o nosso Mário Carvalho e a nossa Joana Santos já sabem, então, que devem comparecer, assim, no restaurante Dominó, no almoço de dia 1 de agosto, sábado, está bem? Devem, assim, comparecer, apresentarem-se e depois a gerência do restaurante Dominó já sabe que não deve cobrar pelo seu almoço. Quem for com vocês terá que pagar, mas pronto, o vosso já está pago, o vosso almocinho já está pago. Aos nossos ouvintes, bem, hoje despeço-me já nesta quinta-feira, como já disse anteriormente, esta quinta-feira não irei fazer programa Memórias do Rock, das 22 à meia-noite, porque iremos então para a emissão com o César Mourão, emissão esta que nós não sabemos quando é que vai passar na televisão, também depois, quando soubermos, iremos informar antecipadamente para os nossos ouvintes estarem assim a ver todos no canal da SIC, a nossa rádio a aparecer. Aos nossos ouvintes, então, desejo a continuação de uma ótima quinta-feira. Foi mais uma vez um prazer estar aqui na nossa rádio a fazer-vos companhia. Regressarei provavelmente para a próxima semana, ainda não vos posso confirmar quais serão os dias, já irei ali combinar com a nossa Lourdinhas, mas pronto, cá estarei para a semana a fazer-vos novamente companhia. Um grande, grande beijinho, fiquem bem, um bom fim de semana a todos e divirtam-se. E olha, façam alguém feliz, como o nosso Adrião Marques diz sempre no final do nosso programa, porque isso é o mais importante, fazermos-nos felizes a nós e também aos outros. Um grande beijinho, fiquem na nossa sintonia em Rádio Clube de Arganil, a voz da Beira Serra.
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0: são 10 da manhã.
1: 31 para Guarda, Santarém e Setúbal, 30 para Viseu e Faro, 29 para Vila Real, Lisboa e Funchal, 28 para Coimbra, 27 graus de máxima para Braga, 25 para Aveiro, Ponhos Douradas e Leiria, 24 para Ponta Delgada, 23 para Viana do Castelo e para o Porto.

0: Bom dia, são 10 horas no continente e na Madeira, 9 nos Açores. Está na hora de voltarmos à atualidade. Diogo Miguel Pereira.
1: Com o incêndio em Valpaços a Merceiro, destaque nesta edição às 10 da manhã, Santa Valha, a freguesia em Valpaços, acordou coberta de cinza depois da destruição causada pelas chamas, que ainda não estão controladas pelos bombeiros. Ao início da manhã, a Proteção Civil dava conta de que 80% do incêndio estaria já controlado. Em Espanha, o incêndio que começou no Parque do Douro Internacional obrigou já à retirada de centenas de pessoas em 11 localidades. É um incêndio que está na fronteira com Portugal. Vai ser alargada aos alunos do 9º ano a proibição do uso de smartphones nas escolas. A medida vai ser aprovada hoje em Conselho de Ministros.
0: Agora estão 22 graus no Porto e em Coimbra, 24 em Lisboa e em Faro, nas Ilhas 23 graus no Funchal, 22 em Ponta Delgada. As notícias, edição de Diogo Miguel Pereira.
1: Começamos este noticiário às 10 da manhã na localidade de Gorgosso, na freguesia de Santa Valha. É uma freguesia que fica em Valpaços e que ao longo da última noite tem estado a lutar contra o incêndio que ainda não está controlado pelos bombeiros. As chamas estiveram mesmo nessa aldeia. Afonso de Sousa, agora em direto neste noticiário. É uma aldeia que está coberta de cinza deixada pelas chamas.
2: Cinza, fumo, tudo preto. As chamas vieram por três lados, a aldeia está completamente ardida, menos as casas, salvo seja. Dois carros, um já abandonado, outro ainda novo, que também ficaram destruídos. E aqui à entrada, a Dona Judite, que é imigrante de Ponte de Lima, e que está aqui há alguns dias e que gosta de estar, há 40 anos ou 30 anos que vem por aqui, porque o marido é de cá, e depois estava aqui sozinha, foi um inferno.
3: Foi um dia de angoase, muito medo, o vento das chamas e do fumo parecia o inferno, as ondas no mar. Foi como as ondas no mar abalar tudo por arrastar na frente dela.
2: Disse-me que passaram as chamas por cima de si a

0: é mesmo um fantôme. Abro as minhas portas e janelas, é tudo preto. Não há um sitinho que diga assim, é uma abertura.
1: Olá. Muito bem, muito obrigado. Agora já está mais descansada.
0: As angoaças enormes. Quando uma pessoa está sozinha e com uma pessoa que mal se mexe, e as minhas forças que são poucas também, voilà, é
1: foi muito isso. Mal, não foi?
0: Foi. Foi um... Vi a morte uma vez por doença. E ontem foi uma morte pensando que ia arder.
1: Muito bem.
0: Obrigado.
1: Muito obrigado, bom dia. O pior já passou, aqui agora está tudo calmo, não se ouve um pássaro, quando nesta aldeia havia muitos, há pouco ainda me disse outra senhora que passou aqui, não se ouve nada, há um rastro de destruição e esta é a imagem deste incêndio que já começou na terça-feira à tarde e que ainda está por dominar numa das frentes que vai em direção a Mirandela e ao concelho de Vinhais.
2: A reportagem de Afonso de Sousa em Santa Valha era uma das freguesias que preocupava as autoridades. Ouvimos esse retrato desta freguesia coberta de cinza depois da passagem das chamas. Este incêndio vai em direção a Mirandela. Ora, ouvido há pouco, o autarca de Mirandela, Vítor Correia, explicou ante Antena 1 que o incêndio está mais controlado e que o fogo está agora mais próximo de Val de Telhas e São Pedro Velho, numa altura em que há duas frentes ainda ativas no concelho.
3: Neste momento, aqui na zona do concelho de Mirandela, estão duas frentes ativas, na zona de Val de Telhas, junto ao rio, e na zona de São Pedro Velho. E essas zonas é que vão, estamos à espera que os meios aéreos possam resolver. Foram colocados produtos que retardam a combustão, precisamente para poderem dar condições aos meios aéreos para poderem atuar. E esses são os dois pontos que temos neste momento, em zonas de mato e zona rural.
2: Ponto de situação deixado há pouco ante não por Vítor Correia, autarca de Mirandela. Ao início da manhã, a Proteção Civil dava conta de que cerca de 80% deste incêndio já estaria dominado. A esta hora, a Proteção Civil tem na página na internet a presença de mais de 800 operacionais no terreno neste incêndio, também a mobilização de 5 meios aéreos. Em Espanha, o incêndio em Fermosalho, na província de Zamora, está a preocupar as autoridades, fica mesmo junto à fronteira portuguesa. Este incêndio começou já ontem no Parque do Douro Internacional. Há vários focos de incêndio e muitas estradas estão cortadas. As autoridades dizem que 11 localidades já foram evacuadas, obrigando à retirada de casa de pelo menos 600 pessoas. Os alunos do terceiro ciclo vão deixar de poder usar smartphones nas escolas já a partir do próximo ano letivo. A medida vai ser aprovada ainda hoje em Conselho de Ministros. Foi o que explicou o Ministro da Educação, ouvido pela Agência Lusa. Fernando Alexandre explica que esta decisão aparece tendo em conta aquilo que está a ser feito lá fora e também pelo sucesso registado no primeiro e no segundo ciclo.
4: A área é extremamente extensa.
2: Vamos ouvir as declarações de Fernando Alexandre, o Ministro da Educação, em entrevista à Agência Lusa.
5: Esta medida vem na sequência das medidas que tomámos desde 2024, em que determinámos fizemos a recomendação para a proibição no primeiro e no segundo ciclo, que teve uma grande receptividade das escolas, em 24 e 25, e um estudo que foi feito nessa altura para avaliar os efeitos dessa proibição concluiu que, de facto, o comportamento dos alunos, a sociabilidade, a redução da indisciplina, melhorou muito nas escolas em que aconteceu essa proibição.
2: São pontos que justificam a decisão de proibir o uso de smartphones agora também até ao nono ano.
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0: São 11 da manhã.
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3: Muito bom dia, sou a Juliana Oliveira.
4: E eu sou o Alexandre Alves.
3: E estamos aqui mais um dia, que já está quase a acabar a semana também.
4: É verdade, já estamos na quinta-feira.
3: Entretanto, entramos de férias na segunda-feira. Na segunda, não, no sábado.
4: Tecnicamente,
3: no sábado.
4: Entramos de férias na sexta à tarde.
3: Sim, mas amanhã ainda estás cá, a fazer
4: a
3: emissão.
4: Mas
3: é isso partir, que importa.
4: É, literalmente, a partir das 5 horas já estás de férias.
3: Sim.
4: Por isso.
3: Mas amanhã ainda estamos aqui em emissão, que é isso
4: sim,
3: que importa.
4: Sim, eu sei, isso eu
3: Pronto.
4: Sei.
3: Isso é que importa.
4: E vamos, agora
3: e vamos ter agora aqui uma hora de música. Depois vamos ter uma trilogia, horóscopo.
4: Exatamente.
3: Como sempre.
4: Como é costume, para não desabituar. Vamos lá ouvir então Marutos da Concertina, com a música A Mão da Sua Filha.

abrimos assim com os Marotos da Concertina, com a mão da sua filha. E agora vamos passar aqui à próxima música com Carlos Coelho, Quero Beijar-te.

E assim estivemos com o Simão com um bate que ela gosta e temos aqui duas chamadinhas do Sr. Bruno Silva e da Dona Helena Carvalho. Muitos beijinhos aos dois. E vamos passar aqui outra vez à música com banda Baila Som com o Estouro do Bailo.

E aqui estivemos com o grupo A Banda Baila Som com a música Esteiro de Baile. E vamos agora ouvir Dani e Mari com a música Balanço do Semba.

0: E assim estivemos com Danny e Mary, com o balanço do Semba. Hoje que é dia 30 de julho, que é o Dia Internacional do Amigo. Hoje é o dia de que nome?
1: Hoje é o dia da Lourdes.
0: Ai, da nossa... Também pode ser da nossa Lourdes.
1: É, das Lourdes no geral.
0: Das Lourdes todas, mas...
1: Onde a nossa Lourdes faz parte.
0: Faz parte, é verdade, sim senhora.
1: Por isso um beijinho para todas as Lourdes.
0: Beijinhos para todas as Lourdes.
1: E um beijinho especial para
0: e
1: a nossa,
0: para todos
1: não é?
0: Os nossos amigos, colega. Porque também é o Dia Internacional dos Amigos.
1: É isso, sim senhora.
0: É isso mesmo. Agora vamos passar aqui à próxima música com Tiago Neto e Paulo Fragoso e de seguida com Hugo de Andrade, porque entretanto vamos ter o nosso intervalo das 11h30.

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6: E aqui estivemos então com o Bloco da Publicidade. Portanto, das 11h30, São agora 11h37 e 11 segundos, especificamente. Vamos ouvir mais um bocadinho de musiquinha agora com Jorge Paulo, com a música Dói Demais.

E assim estivemos agora com Jorge Paulo, com Dói Demais. E entretanto temos aqui duas chamadinhas da dona Helena Carvalho Vilar e da dona Maria Schmidt. Muitos beijinhos às duas. E vamos passar agora aqui à próxima música com José Santos, com a atriz de novela.

0: E assim estivemos com o José Santos, com a atriz de novela. Nós agora estamos aqui a pensar qual é que é assim, a invenção mais subvalorizada de agora.
1: Qual é que tu achas?
0: Para mim é o GPS, porque tu não vês muita gente a falar de GPS.
1: O GPS,
0: e é uma coisa que faz muito jeito.
1: Sim, porque até...
0: E tu se calhar nem vês tanta gente a valorizar isso. Eu pelo menos não sinto muito isso. Então, imagina, falam uma invenção e dizem GPS.
1: Sim.
0: Raramente ouves alguém dizer isso. Tipo,
1: exato,
0: é melhor.
1: Ok, bem pensado, bem pensado. A minha é o... Aqueles dispensadores de água dos frigoríficos.
0: Ah, ok.
1: A minha é isso.
0: Okay,
1: isso é incrível.
0: Ok.
1: É só aquela ideia de estou com sede.
0: Sim.
1: Em vez de teres ali um espaço reservado para duas ou três garrafas de água no frigorífico.
0: Sim, sim, sim.
1: Só vais ali ao
0: frigorífico.
1: Yeah. Pimba.
0: Nem precisas abrir o frigorífico.
1: Tá feito.
0: É verdade,
1: tá
0: sim, senhora. É verdade.
1: Por isso também é bom. Também gosto.
0: É bom, por acaso. Tens razão. Também concordo contigo. Pela primeira vez na minha vida.
1: Vá lá.
0: Não, estou a brincar. Não é a primeira. É a segunda ou a terceira, se calhar.
1: Sim, exato. Vamos lá ver mais um bocadinho de música, então, agora com o Renato Ribeiro, com a música Chegou Bailarico.

0: E assim estivemos com o Filipe Sequeira, com Ela Só Quer Festa, e por falar em festa, vamos passar aqui agora aos nossos aniversários.
1: Que hoje temos aqui a Dona Marina Isabel Loura de Silva e o Sr. António Tavares, de Gandufo, de Mangual, de 1811, o um número de sócio que faz aniversário de casamento. Também o Sr. José Marcos Pereira e a Sra. Lourdes Monteiro, de Quinta da Cortiça, de São Martinho da Cortiça, número de sócio 2013. E também aqui o nosso senhor Fernando Manuel de Oliveira Castanheira, do Sarzedo, número de sócio 2107, que este senhor faz aniversário de nascimento.
0: E passamos aqui agora à dona Rosa Maria Lemos Ferreira Fontinha, da Ilha da Colatra de Faro, que é a nossa madrinha 335. Depois passamos aqui ao Pedro Miguel Augusto, de Agroal, Pomares, nosso padrinho 292, e a Clélia Schmidt e marido da França, de Agroal, número de sócio 2454. Muitos parabéns a todos!
1: Muitos parabéns, e para celebrar, vamos ouvir a musiquinha de Álvaro de Castro com a música. Parabéns!

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1: Largo Tenente Falcão, em Cepos, União de Freguesias de Cepos e Teixeira, Conselho de Arganiel, vai realizar-se um concerto no próximo dia 31 de julho, pelas 21 horas. A União de Freguesias de Cepos e Teixeira convida assim toda a população a estar presente nesta noite dedicada à música, que vai contar com as atuações dos jovens Máximo Francisco ao piano e Marta Fonseca na guitarra clássica. Estão oficialmente abertas as inscrições para o PPX Bike Fest, evento que entre os dias 4 e 6 de setembro promete transformar Pampilhosa da Serra num ponto de encontro para os amantes do ciclismo, da montanha e da descoberta do território. Promovido pela Câmara Municipal de Pampilhosa da Serra, o Pampilhosa Pedal X Experience assume-se como um festival de ciclismo que propõe uma abordagem diferenciadora à prática desta modalidade. Mais do que competir ou perseguir o cronómetro, o desafio passa por pedalar, explorar e conhecer, tendo a bicicleta como ponto de partida para uma ligação mais próxima à paisagem, à natureza e à identidade local. Ao longo de 3 dias, os participantes poderão escolher entre experiências de BTT, Gravel, Estrada e Adventure Experience, através de diferentes modelos de participação e bilhetes adaptados aos seus interesses, desde a presença em todo o festival à participação em dias específicos. Em Nelas, segundo a autarquia, continua a decorrer a bom ritmo a empreitada da nova conduta central de abastecimento de água no âmbito do ciclo urbano da água do Conselho de Nelas, que visa substituir uma conduta com aproximadamente 60 anos de existência. O objetivo é garantir a qualidade de abastecimento de água e saúde pública, bem como uma maior eficiência, segurança e fiabilidade no abastecimento de água a cerca de 70% da população do concelho. Em execução, encontram-se os trabalhos de levantamento das infraestruturas existentes, a remoção de pavimento em cubo de granito e a execução da rede de abastecimento de água e das redes de drenagem de águas residuais domésticas e de águas pluviais. Os trabalhos, que decorrem por fases, têm intervenção em algumas vias, nomeadamente na Rua Dom Afonso Henriques, Rua das Flores, Rua Sacadura Cabral e Rua Luís de Camões, contemplando a substituição das redes de abastecimento de água, saneamento e drenagem pluvial, bem como a renovação de outras infraestruturas urbanas. Trata-se de uma intervenção considerada estratégica para a modernização das infraestruturas do ciclo urbano da água, que prevê a redução das perdas de água, a diminuição das rupturas e a melhoria das condições de salubridade e sustentabilidade ambiental, estando a conclusão da obra prevista para junho de 2027.
0: O estado do tempo nas próximas 24 horas.
1: Céu pouco nublado ou limpo, apresentando períodos de mais nebulosidade até ao meio da manhã, em especial no litoral e no norte e centro no final do dia. Vento fraco, tornando-se fraco a moderado até 25 km/h do quadrante oeste a partir da tarde. Possibilidade de formação de neblina ou nevoeiro matinal em alguns locais da faixa costeira, pequena descida de temperatura no interior e subida da temperatura no Algarve. São estas as previsões do tempo para esta quinta-feira. Continuo desse lado a fazer-nos companhia. Continuo desse

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8: E assim estivemos então com o bloco de publicidade do meio-dia, são agora 12:08 e temos portanto um anúncio do grupo funerário da Bel Fernandes e funerária do Alva, de um falecimento do Sr. Adriano José Marques dos Santos, de 53 anos, que faleceu em Paris, na França, o Sr. de Arganil.
10: O seu corpo chegará sexta-feira, dia 31 de julho de 2026, pelas 9:30, à Casa Mortuária de Arganil, e de onde sairá pelas 10:15 para a Igreja Matriz de Arganil, onde serão celebradas as exéquias fúnebres, pelas 10:30, fim das quais irá sepultar no cemitério de Arganil. O acompanhamento é feito pela Irmandade de Arganil.
8: Por isso, as melhores forças para a família. E, portanto, vamos continuar o programa agora com Pablo Alborán, com a música Perdóname.

0: E assim estivemos com os descendentes com Madrugada Louca e vamos passar aqui aos nossos eventos. Começando aqui com a festa em Sequeiros, dia 31 de julho, às 21h, Cinema ao Luar, com o filme A Mãe é que Sabe. No sábado, dia 1 de agosto, 17h, é a missa. Às 22h, temos aqui Teclista Síncopa. E depois, o último dia, dia 2 de agosto, às 13h, já o almoço convívio e às 15h, animação durante a tarde.
1: Por isso, já temos, portanto, os Sequeiros como uma festa boa para ir. E temos também aqui, portanto, o convite, o centésimo sextuagésimo, acho eu, o convite 160 do aniversário número 160 da Sociedade de Recreio Filarmónica Avoense. Por isso, temos aqui, portanto, dia 15 de agosto de 2026, exatamente este ano, no Centro Cultural Dr. Vasco de Campos, com o seguinte programa. Começando às 9h30 com o Hastear da Bandeira, com a interpretação do hino da Filarmónica. Depois às 10h, com a arrumagem do cemitério para homenagear dirigentes, executantes, sócios e amigos da Filarmónica. Às 10h30, a arruada pelas ruas da vila até ao largo de Nossa Senhora dos Anjos. Às 3h30, o almoço comemorativo. Às 16h30, discursos. Às 17h, o cantar dos parabéns. E, por fim, às 18h, o encerramento das comemorações com a execução do hino. Por isso, já têm dois eventos para participar.
0: E se queres é mesmo ao lado de Flavisa, por isso, para mim...
1: Então vai lá, dás lá um saltinho.
0: É verdade, sim senhora. Vamos passar agora aqui à música com David Carreira, com Baby Book.

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1: E assim estivemos com Bárbara Tinoco, com Cozinha. E agora vamos passar aqui à nossa meteorologia, que neste momento estão 25 graus, não é assim.
2: Nota-se
1: nada
2: muita
1: demais.
2: Diferença.
1: Estás cá dentro, também não notas muito.
2: Não, mas estou a dizer no geral, no como o dia.
1: Porque eu pessoalmente... por acaso não, porque de manhã já estava assim um sol.
2: Sim, mas não sei se te apercebes, mas até agora eu não tirei a suéte.
1: Ah, mas não estou assim por isso.
2: Eu estou tipo
1: não
2: ali
1: consigo, não consigo perceber.
2: Eu estou bué da bem.
1: Estás bem?
2: Eu estou bué da bem. Não estou com calor, não estou cobrido, estou bué da bem.
1: Ok, ok.
2: Isso é que interessa.
1: Mas sim, não está muito calor, está bom.
2: Exato, uma máxima de 28 graus, bastante
1: também
2: sólido.
1: Também não é muito, sim.
2: Está bastante bom, está bonzinho para.
1: A minha vai estar uma máxima de 27.
2: Exatamente.
1: Por isso está certo, está tudo certo.
2: Supostamente vamos ter uma semana com a rondar os 27 e os 26 graus, por aí assim, 28.
1: É o mesmo que esta semana vá, que estes dias.
2: Exatamente, sim. Mas é sempre bom relembrar do protetorzinho. É sempre bom relembrar.
1: Nós lembramos disso todos os dias, por isso.
2: Pois, por isso.
1: Eu acho que as pessoas já entenderam do protetor solar, que é importante.
2: Mas, exatamente.
1: Quando é um calor extremo, se puderem, não saiam de casa.
2: Ah, sim. Neste caso não
1: sim,
2: é.
1: Sim, mas eu estou a dizer que quando houver um calor mais extremo, que isso é sempre importante
2: ou
1: alertar.
2: Para quem seja suscetível ao sol. Porque há muita gente que tem a pele muito clarinha e depois queima-se facilmente.
1: Ah, depois com algo vermelho. Pois. Ainda bem que eu não. Normalmente não tenho esse hábito.
2: E por acaso eu tenho a pele ligeiramente escurinha.
1: Sim, então, lá está, eu também. Eu mais facilmente bronzeio-me rápido do que fico vermelha, por isso.
2: Ah, ok. Eu nem um nem outro.
1: Ok.
2: É muito difícil acontecer isso. É preciso estar, tipo, sei lá, 3 horas ao sol para.
1: Sim, mas tu também não te vais bronzear num dia.
2: Está bem. Mas também não. Também é verdade. Não, bom ponto. Também é um bom
1: pá,
2: ponto.
1: Pá, bronzeaste okay. Num dia muito também é um bocado difícil, nem que seja 3 horas.
2: Pois, também é verdade.
1: Mas pronto.
2: Pois, está tudo bem. O que importa é que temos assim um tempinho mais favorável a uma pessoa poder sair, estar com amigos. E nós, no geral, não é? Porque não somos só nós, toda a gente tem que trabalhar, não é?
1: Nós aqui dentro estamos muito bem. Esteja calor ou não, nós aqui estamos sempre bem. Por isso está tudo certo.
2: Se calhar se tiver frio aqui é que não sabe tão bem.
1: É. Sim, mas se não tiver frio não tens o ar-condicionado ligado, de certeza.
2: Pois, por mas isso. Não tens nada de aqueça.
1: Sim, mas também aqui tu notas um calor quando isto não está ligado. Por isso está tudo certo.
2: Enfim, vamos até ver mais uma musiquinha. Agora com Carlos Félix, com música Fica.

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10: E aqui estivemos então com o intervalozinho do meio-dia e meio. São agora meio-dia 37 e 27 segundos. Vamos agora passar então ao horóscopo de hoje.

E começamos assim com o carneiro, que a carta dele é o cavaleiro de copas, que significa proposta vantajosa. No amor, pode receber uma proposta inesperada do seu par, dinamiza a relação. Já na saúde, inclua frutos secos no lanche da manhã e terá mais energia. No dinheiro, possível entrada inesperada de dinheiro, a sorte está do seu lado. Números da sorte: 4, 17, 25, 38, 39, 47. Agora passamos aqui ao touro, que a carta do dia é o 2 de espadas, que significa afeição. No amor, aceite o seu par tal como ele é, seja mais compreensivo. Já na saúde, vai ainda mais cabisbaixo. Faça caminhadas para recuperar energias. No dinheiro, poderá desenvolver um projeto. Cuide dele com a maior atenção. Números da sorte: 9, 14, 16, 24, 28, 37. Agora passamos aqui aos gêmeos, que a carta do dia é 8 espadas, que significa crueldade. No amor, esqueça o passado uma vez por todas. Abra a porta à felicidade. Na saúde, adie o envelhecimento e ganhe saúde comendo abacate. No dinheiro, no trabalho, evite fazer aos outros o que não gosta que lhe façam a si. Números da sorte: 1, 18, 21, 24, 32, 43. Agora vamos aqui ao caranguejo, que a carta do dia é 8 touros, que significa esforço pessoal. No amor, faça um esforço para ouvir os desejos da sua cara metade. Na saúde, possíveis dores nas articulações. Toma um suplemento vitamínico. No dinheiro, pondere fazer uma formação. Recicle conhecimentos. Números da sorte: 9, 18, 19, 25, 33, 47. Agora vamos aqui ao leão, que a carta do dia é o valete de touros, que significa reflexão. No amor, alguém próximo pode precisar de carinho extra. Seja atencioso. Já na saúde, tendência para dores de cabeça. É conveniente que descanse mais. No dinheiro, possíveis novidades no campo material. Tudo correrá pelo melhor. Números da sorte: 1, 5, 9, 23, 27, 42.

vamos passar aqui ao Virgem, que a carta do dia é Imperatriz, que significa realização. No amor, avalie-se a sua relação está a fazê-lo feliz. Nunca desista dos seus sonhos. Já na saúde, agasalhe-se melhor para não se constipar. No dinheiro, dê o seu melhor, irá sentir-se realizado. Siga sempre a sua intuição. Números da sorte: 9, 18, 23, 27, 29, 47.

E vamos então para a balança, que a carta do dia é a morte, que significa renovação. No amor, desafio o seu parceiro para um programa romântico em casa, renova o amor. Na saúde, cultiva energias positivas, ouça a música com maior frequência. No dinheiro, é provável que receba dinheiro com o qual não contava. Números da sorte são o 4, o 7, o 21, 29, 36 e 47. Agora vamos para Escorpião, que a carta do dia de hoje é o julgamento, significa novo ciclo de vida. No amor, uma transformação positiva na sua vida amorosa está para breve, seja paciente. Na saúde, controle a ingestão de sal ou terá problemas de tensão alta. No dinheiro, é possível que lhe faça uma nova proposta, poderá mudar de vida. Números da sorte são o 3, 8, 21, 29, 42 e 45. E agora para Sagitário, temos como carta do dia o Valete de Paus, significa amigo e notícias inesperadas. No amor, é provável que discorde da opinião de alguém próximo. Na saúde, se quer perder alguns quilos, faça exercício físico 30 minutos por dia, todos os dias da semana. No dinheiro, por alguma possível novidade no campo material, os seus projetos correrão bem. Números da sorte são o 5, o 7, o 12, 19, 34 e 37. Agora para Capricórnio, temos como carta do dia o Rei de Paus, que significa força, coragem e justiça. No amor, seja criativo e surpreenda a sua cara a metade, fortaleça o amor. Na saúde, mantenha-se hidratado, bebendo 1,5 litro de água por dia. Do dinheiro, poderá ter de resolver um problema com o vizinho. Números da sorte são o 7, o 16, 23, 25, 37 e 42. Já para Aquário, a carta do dia é o 4 de copas, significa desgosto. No amor, evite discutir por tudo e por nada, afaste um possível desgosto. Na saúde, há uma tendência para dores de estômago, por isso beba de chá de erva doce. No dinheiro, vigie as poupanças para não perder dinheiro. Números da sorte são o 7, o 11, 26, 28, 39 e 47. Já para peixes, temos como carta do dia, 8 de copas, significa concretização e felicidade. O amor para uma relação ser equilibrada, há que dar e receber. Seja feliz, na saúde é essencial que descontraia, enervar-se não leva a lado nenhum. No dinheiro, conte com a realização de um desejo no plano material. Números da sorte são o 2, 3, 17, 19, 25 e 49.

0: E assim estivemos então com o horóscopo de hoje. Eu por acaso hoje estive mais atento ao meu horóscopo.
1: Olha, e eu hoje não. Porque tu agora também tiraste e agora não consigo ver.
0: Desculpa lá,
1: como eu normalmente é o último, por isso.
0: Mas o meu por acaso até foi bastante ok.
1: Foi das duas de cabeça. Se isso me calhasse a mim também.
0: Não, o teu é disso para descontrair. Tens de descontrair. Ou seja, não te podes irritar.
1: Mas também tenho para não para me descontrair, também tenho de pensar que as outras pessoas também não me podem descontrair, não é mesmo?
0: Não te podem descontrair, não te podem irritar.
1: Exato. Pois? Não depende só de mim.
0: Devia. Faz-te
1: não,
0: bem.
1: Não devia, que eu não sou assim. Felizmente.
0: Entretanto, são agora 12:45. Vamos passar mais um bocadinho de musiquinha, então, agora com Joana Oliveira, com música Sexto Sentido.

0: E assim estivemos com Rita Rocha, com um Bilhete na Garrafa. Entretanto, faltam aqui 10 minutos para a uma e já está na hora aqui de começarmos a petiscar.
1: Exatamente. Quem diz petiscar, diz comer mesmo, ir buscar o almocinho, porque já começa a dar a fomeca.
0: Ou petiscar também, nunca se sabe.
1: Há quem petisque.
0: Há quem petisque, hora do almoço.
1: Que tu vais comer, sabes?
0: Eu nunca sei,
1: nunca
0: por
1: sabes.
0: Isso. O que é que tu vais comer?
1: Eu trouxe carne picada e ovo.
0: Ok.
1: E comprei um pãozinho.
0: Carne picada com ovo?
1: Sim.
0: Calma, eu não como isso, precisas de ter sim.
1: Bem.
0: Tu comes, mas eu não como isso.
1: Mas pá, carne picadinha com ovo, tudo junto, estás a ver?
0: Não estou a ver, mas
1: e comprei
0: okay.
1: Um pãozinho. Era para ter trazido alface, mas esqueci-me.
0: Ok.
1: Fazer uma sande.
0: Uma sande?
1: Uma sande. Gosto muito de sande.
0: Sande.
1: Por isso, bom almoço para todos, para quem nos
0: esteja a ouvir. Bom almoço e muito obrigado por nos terem ouvido.
1: Exatamente.
0: E amanhã estamos de volta, amanhã que vai ser o nosso último dia, mas antes das férias.
1: Exatamente, último dia antes das férias.
0: Não é, depois
1: não é,
0: depois
1: não
0: estamos
1: é.
0: De volta.
1: Por isso, vamos agora ouvir Francisca Borges com a música Na Na Na.

0: Muito boa tarde, é uma hora. Meio-dia nos Açores. Vamos conhecer os grandes temas da atualidade que fazem os títulos desta edição da UMA.
1: É uma medida muito positiva. Os diretores das escolas elogiam a decisão do Ministério da Educação de estender a proibição de smartphones até ao nono ano. A Ordem dos Advogados defende a suspensão dos prazos de acesso ao ensino superior, isto para salvaguardar o princípio de igualdade entre os alunos, tendo em conta as falhas na correção dos exames nacionais. A Associação Portuguesa de Insuficientes Renais denuncia a falta de enfermeiros especializados em hemodiálise no Alentejo e no Algarve, um problema que está a impedir os doentes de marcarem férias no sul do país. Caso contrário, ficam sem acesso aos tratamentos.
0: São temas para desenvolvermos agora no Jornal da UMA. A esta hora, no Porto, estão 23 graus, Coimbra com 26, Lisboa 27, Faro com 30 graus agora. Nas ilhas, Funchal está com 24, em Ponta Delgada estão 23. 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A edição é do jornalista Frederico Moreno.
1: A Associação Nacional de Diretores de Agrupamentos e Escolas Públicas aplaude a decisão do Ministro da Educação de proibir que os alunos do terceiro ciclo usem smartphones nas escolas. O presidente da Associação, Filinto Lima, diz à Antena 1 que muitas escolas já o faziam, mesmo não estando previsto na lei.
2: Nós achamos que a medida é bastante positiva e vai na sequência daquilo que atualmente muitas escolas com o segundo e terceiro ciclo já fazem. Em muitas escolas do segundo e terceiro ciclo, os smartphones, os telemóveis já são proibidos nas salas de aula. Portanto, isto de alguma forma vem legitimar aquilo que o ano passado era uma proibição só até ao sexto ano e que os diretores de muitas escolas, e bem na minha opinião, resolveram estender até ao nono ano.
1: No ano passado, a proibição do uso de telemóvel nas escolas aplicava-se até ao segundo ciclo. Ouvido pela jornalista Cláudia Martins, o presidente da Associação Nacional de Diretores de Agrupamentos

0: Equipamentos e escolas públicas não têm dados sobre a efetividade da medida, mas garante que correu bem.
1: Admito que em escolas tenha sido mais difícil implementar esta medida, com certeza. E nós, numa primeira fase, como vai acontecer no próximo ano, até dezembro, parece que as escolas vão ter que ver ali um modelo de transição para que esta legislação entre em vigor no dia 1 de janeiro.
2: Mas não tem dados concretos de escolas que não tenham conseguido implementá-la no último ano letivo?
1: Não temos números, mas é evidente que nós cumprimos a lei e tudo fizemos, tudo fazemos para que a lei de facto seja observada. Agora, há sempre aqueles alunos, naturalmente, era assim na altura em que eu fui estudante, prevaricam e nós temos que aplicar o estatuto do aluno, com alguma parcimónia. Também temos que nos adaptar, mas na maior parte das escolas, aquilo que eu percebi é que a situação correu bastante bem.
0: A avaliação feita por Filinto Lima perante o anúncio que foi feito hoje pelo Ministro da Educação de que a proibição do uso de telemóvel nas escolas vai passar a abranger os alunos do 7º, 8º e 9º ano. A medida aplicava-se até agora apenas ao 1º e ao 2º ciclo, mas Fernando Alexandre diz que os bons indicadores recolhidos nas escolas levam o Governo a alargar esta medida também ao 3º ciclo. Em vez da proibição do uso de telemóveis, a Confederação Nacional das Associações de Pais defende antes a promoção de uma utilização responsável dos telemóveis. A partir da Mariana Carvalho, da CONFAP, diz que não concorda com esta medida do Ministro da Educação de proibir por completo o uso dos telemóveis nas escolas até ao 9º ano. A presidente da CONFAP teme que os exemplos do ano passado, em que houve sanções disciplinares aos alunos por simplesmente verem as horas nos telemóveis, se repitam. Daí, a presidente da CONFAP tomar esta posição de discordância em relação àquilo que foi anunciado hoje pelo Ministro da Educação.
3: Todos concordamos que é importante a existência de regras. Existirem regras de utilização é fundamental. Contudo, a proibição por si só não é

0: importância de toda a comunidade escolar ser envolvida nesta consciencialização. Depois das falhas na correção digital dos exames nacionais do secundário, a Ordem dos Advogados defende a suspensão imediata dos prazos até que todos os alunos tenham acesso a uma classificação final. É o que indica um parecer emitido pelo bastonário e pelo Conselho Geral da Ordem dos Advogados, um parecer pedido pelo movimento Missão Escola Pública. A Ordem dos Advogados considera que, perante o número significativo de pedidos de repreciação da prova, é preferível a suspensão imediata dos prazos em curso na primeira fase para salvaguardar o princípio da igualdade entre os alunos. Caso contrário, avisa a Ordem, serão apresentadas centenas de providências cautelares distribuídas por diferentes tribunais administrativos. Ouvida há instantes pela jornalista Teresa Correia, Cristina Mota, da Missão Escola Pública, considera que este parecer da Ordem dos Advogados dá razão aos professores.
1: O parecer vem ao encontro justamente de uma das primeiras propostas da Missão Escola Pública, que era o adiamento da segunda fase para setembro, não veio a ter lugar. Portanto, um dos motivos que

classificação final dos nacionais. Vai criar uma taxa sobre os lucros extraordinários das petrolíferas, o Conselho sobre o setor petrolífero, uma contribuição que vai ser às empresas do exceção, é o que indica a agência Lusa.

0: Ministros vai financiar medidas de mitigação dos impactos do aumento dos combustíveis sobre as famílias. Assim, estima-se que...
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0: Então, muito, muito boa tarde. Hoje não é para cantar, mas há espaço, claro que sim, daqui a pouco para participarem aqui no Arte e Sabores, pois com certeza hoje é dia do passatempo, patrocinado pela gerência do restaurante Dominó. Ainda temos aqui dois almocinhos para oferecer, temos vindo a oferecer muitos ao longo da semana, quer no programa Amanhecer, quer aqui também no Arte e Sabores, e hoje então vamos oferecer precisamente os últimos dois almocinhos individuais para quem quiser ir ao restaurante Dominó, que vai reabrir então no próximo sábado e que está a oferecer aqui almocinhos gratuitos aos nossos ouvintes. Agradecemos muito também a estes clientes, não é? Por se lembrarem aqui da nossa rádio, não só por fazerem publicidade, que também é importante, mas também por quererem assim mimar um bocadinho aqui os nossos ouvintes. Então, para si que está à escuta, muito boa tarde. Saúde aqui todo o auditório, quem está connosco através de 88.5 FM, quem nos acompanha também através do nosso repetidor do Piódão em 97.3, quem está connosco via internet, um grande beijinho, um forte abraço também. Fiquem por aí então a fazer-nos companhia e daqui a pouco há que ligar. Mesmo quem diz assim, ah, mas eu no sábado não tenho possibilidade de ir ao restaurante Dominó, não consigo ir lá almoçar, há sempre alguém a quem pode oferecer, não há problema nenhum, não é? Pode conhecer alguém da rádio ou alguém, seu amigo ou da família, que pode ir até lá, não é? Desde que nos dê o nome da pessoa, está tudo bem. Portanto, e claro, é preciso depois responder acertadamente à perguntinha que eu irei fazer, mas deixarei para daqui a pouco. Para já só vamos aqui felicitar quem hoje está de parabéns e por acaso temos aqui muitos aniversariantes neste dia. Vamos saber então quem são.
1: Parabéns, parabéns, parabéns para você.
0: Então, muitos parabéns hoje, nesta quinta-feira, 30 de julho, para o Sr. Fernando Manuel de Oliveira Castanheira, do Sarzedo, sócio 2107, que nasceu nesta data. Um grande beijinho, parabéns e muita, muita saúde. Tudo bom também para uma madrinha, a madrinha 335, Rosa Maria Lemos Ferreira Fontinha, que reside na Ilha da Colatra, em Faro. Também está hoje de parabéns, quem sabe nos está a acompanhar através da internet, esperemos que sim. Depois temos aqui de parabéns o companheiro da nossa Susana Carvalho, do Agroal, Pedro Miguel Augusto, da Agroal Pomares, nosso padrinho 292. Um grande beijinho de parabéns, muita saúde e felicidade, junto a Susaninha e toda a família também. Depois, por falar no Agroal, há aqui uma amiga que celebra o aniversário de casamento, que de vez em quando está no Agroal, noutra altura do ano, encontra-se em França. Falamos da Celélia Schmidt e marido. Estão hoje de parabéns em França, sendo a Celélia a nossa sócia 2454. Comemorem também esta data durante muitos e bons anos. E depois muitos parabéns também para a nossa querida Marina. Marina Isabel Loureiro Silva e António Tavares, de Gandufo Mangualde, também estão hoje de parabéns, sendo a nossa amiguinha Marina a nossa sócia 1811. Um grande beijinho, querida Marina, e hoje falo connosco. Olha que tal vir aqui ganhar um almoço para ir comemorar com o marido, não é? Este aniversário de casamento no sábado. Não era mal feito, pois não? Então pense nisso. E depois queremos aqui saudar também José Marques Pereira e Lourdes Monteiro, da Quinta da Cortiça, São Martinho da Cortiça, que também celebram hoje o aniversário de casamento, sendo o senhor José Pereira o nosso sócio 2013. Com um grande beijinho de parabéns, vamos aqui oferecer Dinis Brites com parabéns de aniversário aos sócios em especial que estão de parabéns hoje, mas a todos aqueles que estejam a comemorar o seu aniversário e que estejam a acompanhar a Rádio Clube de Arganil.

0: Então, as maiores felicidades para estes amigos e amiguinhas que estão de parabéns hoje. Quero aqui aproveitar também para agradecer às pessoas amigas e simpáticas que estão na nossa companhia e que já nos estão por aqui a saudar. Hoje não vou partilhar na íntegra as vossas mensagens, porque é dia de passatempo, pelo menos para já, talvez consiga no início da próxima hora. Mas deixo aqui já um beijinho para o nosso Fernando Almeida do Rochel. Também aqui agradeço a companhia aqui da nossa Elisa Costa em Tábua, um beijinho para o Pedro Inácio da Ponta Mocela também, não esquecendo por aqui a nossa amiguinha Fernanda Pinto, o nosso Sérgio Ascensão, Helena Carvalho e a nossa Cacilda Silva. E todos vocês podem ligar, mesmo quem ligou de manhã no passatempo, pode ligar. Uma coisa não tem nada a ver com a outra, nos passatempos não há restrições de telefonemas. Portanto, liguem e o que é que eu quero que me digam? Portanto, já temos vindo aqui a divulgar que o restaurante Dominó vai então reabrir no próximo sábado, dia 1 de agosto. O restaurante Dominó, que fica localizado em Ramal de Pombeiro, aqui no concelho de Erganil, e que reabre agora totalmente renovado. Dizer que é da gerência da Dona Helena e do Sr. Rui, já aqui fizemos uma brincadeira também com isso, não é verdade? Está aberto há mais de 50 anos, não é? Embora com variadas gerências. E hoje o que é que eu quero saber? Então onde é que fica, em que freguesia é que fica o restaurante Dominó? Já sabemos que é aqui uma freguesia do concelho de Erganil. Então eu vou dar três hipóteses. Fica na freguesia de Pombeiro da Beira, hipótese número 1. Na freguesia de Sarzedo, hipótese número 2, ou na freguesia de São Martinho da Cortiça, hipótese número 3. Portanto, o que eu quero que me diga, já sabemos que o restaurante Dominó fica no Ramal do Pombeiro, e afinal, onde é que é Ramal do Pombeiro? Em que freguesia aqui do nosso concelho? Repito, freguesia de Pombeiro da Beira, freguesia de Sarzedo ou freguesia de São Martinho da Cortiça? Só tem de ligar, deixar um palpite, se não souber a resposta, se souber, responda, se possível, acertadamente. E no final, vamos então a sorteio de mais dois almocinhos. Enquanto isso, vamos ouvindo Eduardo Santana com comidinha de primeira, que é o que vai poder degustar no restaurante Dominó. Ah, pois é, falta dizer os contactos, muitos de vocês já sabem, mas há quem não saiba. Vamos lá, todo mundo a ligar através do 235-200-572 ou aqui através do telemóvel 960-313-902. Já sabe, hoje está aqui em jogo, nesta primeira hora, estão em jogo dois almocinhos grátis, individuais, que se não puder ir, pode sempre oferecer a alguém. Já temos alguém no telemóvel, boa tarde.
1: Boa tarde, Lolitas!
0: Ora, o nosso José Fernandes é sempre o primeiro, hein? Isto é que é!
1: Ganhei
0: amarelo! É verdade, já ontem foi o primeiro a falar aqui com o César Mourão e tudo, hein? Isso é que foi! Se calhar até vai aparecer a sua voz na televisão. Ah, pois, nunca se sabe!
1: Nunca se sabe!
0: Senhor José!
1: Eu gostava de conhecer vocês todos. A Cátia,
0: eu não apareço, mas a Cátia sim, a equipa das Memórias do Rock eventualmente. Olha, senhor José.
1: Eu estou a falar aí um dia na festa da rádio.
0: Ah, da rádio, pois claro, tem que vir um dia, sim. Está bem? Claro. Bom, senhor José, temos que ser muito rápidos hoje. Eu quero que me responda então aqui à perguntinha, como é que é? Onde é que fica Ramal de Pombeiro? É uma freguesia, qual é a freguesia? Pombeiro da Beira, Sarzedo ou São Martinho da Cortiça? O que é que acha?
1: Eu vou para o meio.
0: Vai para o Sarzedo. Pronto. Também não conhece bem o nosso concelho ou conhece, senhor José? Não conhece.
1: Eu conheço o Renil, mas já foi há muitos anos.
0: Há muitos anos. Tem que cá voltar está na altura. Muito
1: claro,
0: bem.
1: Já foi há muitos anos, senhor... eu era o chofer e o meu patrão era o camionista.
0: Certo, certo.
1: Infelizmente já faleceu.
0: Muito bem. Senhor José, beijinho, boa tarde, uma
1: beijinho,
0: boa semana.
1: E muita saúde a Deus aí para a minha.
0: Tudo
1: tá
0: a correr bem também. Bem. Muito obrigada.
1: Olha, se me sair, vai para o marido da Susana do Carvalho.
0: Olha, que hoje até faz anos o Pedro, hein? Isso é que era também uma boa oferta, muito boa ideia. Sim, senhor. Muito bem.
1: Muita saúde para a esposa e para ele também.
0: Com certeza, muito obrigada, senhor José. Beijinho, beijinho, boa tarde. O nosso José Fernandes Torais Ceia foi o primeiro a vir até nós, é verdade. Deixou aqui o seu palpite e vamos a mais participações. Olá, boa tarde.
2: Olá, boa tarde.
0: Olá, nosso Pedro Inácio, como está? Bem despertinho?
2: Estou, obrigado. E
0: você? Ai, o Pedro é daqueles que não sabe onde é que é Ramal de Pombeiro, de certeza.
2: Sei,
0: sabem que freguesia é, tenho a certeza.
2: Tenho.
0: Então.
2: Não vou dizer que tenho a certeza, não vou todos até.
0: Pois não, a certeza se calhar não tem. Eu sei que não tem não, muito, porque o seu conselho é mais ali para Penacova.
2: Mas não vou dizer que tenho a certeza, se não vão todos atrás.
0: Claro, a certeza eu, ninguém tem de nada. Pronto, aqui não se pode ter. Aqui não se pode ter certeza.
2: Aqui não se pode ter.
0: Não. Então, mas vai-me dar o palpite, não é, Pedro? Desde já.
2: Bom, sim, senhora.
0: O que é que me diz?
2: Eu penso que é na freguesia São Martinho da Cortiça.
0: Ora, vamos para a hipótese, então, número 3. Pronto.
2: E conheço bem o senhor Rui Franco e a dona Helena que já lá esteve
0: pois
2: no restaurante.
0: Já lá esteve, sim, senhor.
2: Com o ex-marido.
0: Exatamente.
2: Olha, nessa altura ia lá almoçar praticamente todos os dias.
0: Ah, era? Parava muita vez ali no Dominó?
2: Não, porque o M.N. Carvalho tem um armazém no Vale do Foz, que é logo atrás.
0: Pois é, conheço.
2: Mesmo, e eu então quando eu andava lá, quando estava lá.
0: Ah, pois, ali ficava
2: armazém,
0: mesmo porta a porta.
2: Às vezes andava nas entregas e íamos lá almoçar todos.
0: Exato, olha então, que bem.
2: Como também muitas vezes íamos almoçar à Crapinha, ou ao Fúgio.
0: Sim, senhor. Então e agora vamos ver se lá vai sábado, não é, Pedro? Está de folga, consegue lá ir?
2: Estou de folga, mas não vai-me para lá ir... Vai-me transtornar muito.
0: Ah, é? Não lhe dá jeito?
2: Eu tenho para fazer, eu tenho muita coisa para fazer.
0: Então, se lhe calhar, oferece a quem, Pedro?
2: Já não vou oferecer assim, porque já...
0: Pois não, eu não vou. Pronto.
2: Eu ontem pensei isso, não sabe, sei se ouviu.
0: Não ouvi, não, Pedro, não ouço.
2: Ou era para si ou era para o Pedro.
0: Mas agradecemos na mesma, eu aqui expliquei. Pronto, que nestes casos nós não podemos receber o que é. Há coisas que talvez sim, pronto, há ofertas que não digo que não.
2: Então, quer dizer, não vai mais para o Pedro, não?
0: Não, não, e não vou porque eu vou estar a trabalhar, vou estar aqui o dia todo, Pedro,
2: então,
0: também não conseguia ir.
2: Pronto, olha,
0: está bem, mas
2: é
0: agradeço. Então, mas se não tem ninguém que se lembre, olha, a gente faz outro sorteio, se lhe calhar, não é, Pedro? Para
2: não,
0: quem vá.
2: Estou, sei lá, não sei se...
0: Ou então, olha, depois
2: Paula,
0: pensa e diz-me, está bem, Pedro, não podemos
2: Pereira
0: estar aqui
2: vai,
0: muito tempo.
2: Se a Paula Pereira puder ir, é para a Paula Pereira.
0: Pronto, então mais, pode ficar aqui a indicação, sim, senhor.
2: Pode ser que alguém ofereça
0: pronto
2: outro e vai com eles, o
0: sim,
2: casal.
0: Sim, senhor. Obrigada, Pedro, um beijinho, uma boa tarde. Tudo a correr bem, boas viagens. Beijinho, beijinho. Obrigada. E o nosso Pedro Inácio já aqui respondeu então à perguntinha que nós lançamos, que nem mais nem menos é onde é que fica o restaurante Dominó. Sabemos que é no Ramal de Pombeiro, sabemos que é Conselho de Erganil, mas que freguesia? Pombeiro da Beira, Sarzedo ou São Martinho da Cortiça? São as hipóteses que temos aqui em cima da mesa. Mais alguém em linha? Boa tarde.
3: Boa tarde, Lourdinhas.
0: Olá, olá, nossa querida Elisa. Continua bem aí por Tava, querida
3: Continuo,
0: Elisa?
3: Continuo, graças a Deus. Estou bem, graças a Deus.
0: Ora, Lourdinha, pronto.
3: E a sua família também está
0: obrigada,
3: tudo bem?
0: Também contamos que sim. Tem que estar, que remédio. Então, querida Elisa, se lhe sair o almocinho, consegue ir lá ao Dominó ou não?
3: Se sou capaz de oferecer.
0: Ora, pronto, exatamente. Se não quiser dizer já, pode dizer depois, se lhe calhar, podemos ficar
3: ofereço,
0: assim.
3: Não, se me sair, ofereço.
0: Pronto.
3: Eu não tenho... Vamos passar coisa para lá ir, transporte.
0: E não conhece, pois não, Elisa, nunca foi?
3: Conheço. Muita vez no tempo do meu marido.
0: Ah, está a ver.
3: Muita vez o patrão era de lá das Pombeiras.
0: Olha que giro. Então e sabe-me dizer em que freguesia é que fica o restaurante Dominó? Ou quer uma ajuda para as possibilidades?
3: Fica em Pombeiro da Beira.
0: Ora vai para a hipótese número 1, Pombeiro da Beira. Pronto,
3: sim,
0: fica a respostinha dada.
3: Então, fica ali logo do lado direito quando a gente vai daqui para lá.
0: Pois fica, é verdade. A ir daqui em direção assim em frente, fica assim mesmo do lado direito. É uma verdade, sim, senhor.
3: Ali,
0: perto da zona industrial.
3: Os primeiros donos, não sei se eram donos.
0: Exato. Então está na hora de voltar lá um dia destes, não é, Elisa? O problema é o carro, senão até ia, não era? Pois é. Então depois, se lhe calhar, diz-me a quem oferece. Está bem, querida Elisa?
3: Para a minha nora cá vir abaixo também. Bem, pode ser, que eu tenho o meu pato, posso pagar a eles.
0: Pronto, olha, fiquem stand-by. Está bem, Elisa? Se lhe calhar,
3: bem,
0: depois
3: Elisa,
0: diz.
3: Está bem.
0: Sim, senhora.
3: Um beijinho para toda a gente, para a gente não demorar.
0: Olha, para si também. E uma boa tarde.
3: Beijinho,
0: tudo bom? Beijinho. Muito obrigada. Beijinho.
3: Beijinho.
0: Portugal toda a gente diz, a comidinha. Ai, a comidinha é boa no restaurante Dominó. Nunca lá foram, ou mesmo quem lá foi há muito tempo, como a nossa Elisa Costa, há que voltar. Está na altura, pois com certeza. Até porque há uma outra gerência agora a reabrir este espaço. Quem sabe, novos pratos para degustar. Portanto, é o melhor é mesmo ir até lá experimentar. Vamos lá ver quem está em linha. Boa tarde.
4: Boa tarde, Burlinha.
0: Então, boa tarde. Esta voz não é estranha.
4: Não.
0: Há sim um programa, ou já houve?
4: É a Teresa Martins.
0: É, exatamente, querida Teresa. Então, como é que está por aí? Tudo bem dentro do possível?
4: Tudo bem, felizmente. Estamos bem.
0: Pronto. Felizmente. No outro dia ainda não lhe saiu o almoço, até agora ainda não saiu. Não, querida Teresa, ou já?
4: Eu até nem tenho ouvido, porque tenho andado noutros trabalhos e o rádio não dá para ir para lá. Agora
0: pois.
4: É que acendi, estava a dar.
0: Eu isso também não sei dizer.
4: Esta resposta, pronto. Esta resposta eu sei, eu vou ligar outra vez.
0: Ai, sabe? Então, onde é que ficará o ramal de Pombeiro? Em que freguesia?
4: É mesmo em Pombeiro.
0: Diz Pombeiro da Beira? Hipótese número 1?
4: Pombeiro da Beira, sim.
0: Fica a hipótese número 1. Mas já me disse que não consegue lá ir. Pois não, querida Teresa, ou consegue? Se lhe calhar
4: não,
0: o almoço.
4: Não, mas depois eu
0: depois
4: vou
0: diz a quem
4: sair
0: dá.
4: Do alguém da rádio.
0: Pronto,
4: sim,
0: pronto. Está muito bem, querida Teresa. Fica assim combinadinho, sim senhor.
4: Pronto.
0: Olhe, muito
4: está
0: obrigada.
4: Bem.
0: Espero que passe uma boa tarde e uma boa semaninha, querida Teresa. Tudo
4: obrigado,
0: corre bem, como deseja.
4: Muito obrigada para si também. Um bom fim de semana para todos.
0: Obrigada, obrigada. Muita saúde. Beijinho, beijinho, beijinho.
4: Beijinho,
0: beijinho.
4: Beijinho,
0: beijinho.
4: Meu carro faz mais
0: barulho. Aqui quero. Pois, o que nós queremos saber hoje, por aqui, onde é que fica localizado o restaurante Dominó? É no Conselho de Arganil, isso nós sabemos. Mas em que freguesia? Hipótese número 1, Pombeiro da Beira. Número 2, Sarzedo. Número 3, São Martinho da Cortiça. Vamos lá, mais palpites. Olá, boa tarde.
5: Olá, menina Lourdes, boa tarde.
0: Olá, senhor Fernando, boa tarde. Como está por aí o nosso Fernando Almeida?
5: Cá se vai estando.
0: Sim, também
5: e
0: já sei. Pois, vai-se vivendo, não é? Como é possível?
5: É.
0: Tem que ser. Então já sei que almoçou assim hoje um grelhadozinho, não é?
5: Foi.
0: Que maravilha. Soube-lhe bem então, não é, Sr. Fernando?
5: Não se pode fazer fogueira na rua, comprei um grelhador elétrico.
0: Ora, olha como eu faço. Pronto, tem que ser, não é? Quem não tem cão, caça com gato.
5: Era o que eu ia fazer.
0: Está a ver, estamos em sintonia. Então, o que interessa é que esteja bom e que saiba bem, exatamente, seja como for. Então, Sr. Fernando, sabe-me aqui dizer a respostinha, onde é que fica então Ramal de Pombeiro?
5: Na freguesia de São Martinho da Cortiça.
0: Aí vamos para São Martinho da Cortiça. Pronto, a hipótese número 3. E se puder, se receber o almocinho, consegue ir lá no sábado, Sr. Fernando?
5: Consigo.
0: Acho muito bem, era essa a resposta que eu estava à espera, não é? Está a bom tempo, dá para ir de moto.
5: Fica aqui perto, vou ali direito ao Maladão, atravesso para o outro lado.
0: Ora B, então pronto, se lhe sair, vai usufruir e espero que sim.
5: Ah, boa.
0: Senhor Fernando, mais alguma palavrinha queira aqui deixar?
5: Não, olha, um beijinho, uma boa tarde.
0: Olha, e para si também, tudo a correr bem,
5: obrigado,
0: Senhor Fernando,
5: igualmente.
0: Muita saúde,
5: tchau,
0: um beijinho,
5: tchau.
0: Continuação
5: obrigado,
0: do bom
5: igualmente.
0: Almoço. Muito obrigada. Ah, pois, Sr. Fernando, também bebe uns copinhos. Ah, pois, claro, a acompanhar uns tintinhos, como diz. Então vamos lá, continuem a tentar a vossa sorte. Já houve quem tenha dito que Ramal do Pombeiro fica na freguesia de Pombeiro da Beira. Há quem dissesse São Martinho da Cortiça e há quem dissesse o Sarzedo. Portanto, já alguém acertou de certeza. Então vamos lá continuar a receber chamadinhas enquanto é tempo. Olá, boa tarde.
6: Boa tarde, menina Lourdes.
0: Olá, boa tarde, querida Cacilda. Como está a nossa amiguinha gestosa?
6: Estou bem, graças a Deus.
0: Está
6: vai
0: bem. Pronto, e também já se fez o almocinho, já se almoçou?
6: Sim.
0: Já está prontinha para a tarde?
6: Tem que ser, tem que ser.
0: E ainda não lhe calhou aqui nenhum almocinho no Dominó, não?
6: Não. Só acertei ontem de manhã no dia da abertura.
0: Exato.
6: Mas não fui sorteada, pronto, não pode...
0: Nada,
6: era
0: então.
6: Era várias pessoas a ligar, portanto.
0: Mas se por acaso lhe calhasse até lá ia, querida Cacilda?
6: Ia.
0: Até ia.
6: Se calhasse ia.
0: Então vamos lá ver se sim. Vamos ver se é hoje que também responde bem. Como é que é? Onde é que fica Ramal do Pombeiro?
6: Olha, para mim acho que é em São Martinho da Cortiça. Não quero dizer que eu tenha certezas.
0: Vamos para a freguesia de São Martinho.
6: É um palpite.
0: Com certeza. É um quem tiver a certeza tem, quem não tem diz uma resposta. O que interessa é, claro, é tentar, claro, não é, querida Cacilda?
7: Sem dúvida.
0: Ora, pronto, vamos lá ver então se tem direito a ir conhecer o novo restaurante, que no fundo é novo porque foi reestruturado, teve obras,
7: claro,
0: não é?
7: Claro, claro.
0: Sabe,
7: claro,
0: sempre bem sair de casa de vez em quando, não é, querida Cacilda?
7: Sem dúvida.
0: Ai,
7: sem
0: não,
7: dúvida.
0: É assim. Ainda, e se lá for, ainda encontra alguns amigos. Olha, o senhor Manuel de Lourbão. Ele recebeu.
7: É verdade,
0: um. É verdade.
7: Também tenho um. Sim,
0: portanto,
7: sim,
0: até
7: sim,
0: podiam,
7: sim,
0: ficar na mesma mesa, como no convívio, quem sabe, não era?
7: Quem sabe.
0: Muito bem, nunca se sabe. Era um bom programa, sim, senhor, para sábado. Mais alguma palavrinha que era aqui deixar, querida Cacilda?
7: Uma boa tarde para todo o auditório, que é para dar espaço a mais.
0: Exato, hoje também não desenvolvo muito, que é para virem mais. É assim,
7: sim,
0: mesmo,
7: sim,
0: que até
7: sim,
0: é o último passatempo esta semana. Muito
7: sem
0: obrigada,
7: dúvida,
0: querida Cacilda. Sim?
7: Nada,
0: um beijinho grande, uma boa tarde.
7: Um beijinho para o Matias.
0: E para todos,
7: obrigada,
0: os seus, obrigadíssima. Obrigada, beijinho, beijinho.
8: Obrigada.
0: E é assim mesmo, todo mundo a ligar, 235-200-572 é o nosso número fixo, ou então também poderá utilizar o 960-313-902. Andava muita gente por aqui enquanto eu falava com a dona Cacilda. Ó, Saninha, vamos lá ligar. Já houve aqui alguém que disse que oferecia ao Pedro hoje, que está de aniversário, mas tem que ser assim, temos que todos ouvir, querida Saninha, não dá para ser resposta por SMS. Portanto, liguem-nos, é um instantinho, é só darem a resposta e podem seguir a vossa vidinha. Vamos lá a isso, eu quero saber onde é que fica o restaurante Dominó. Sabemos que é em Ramal de Pombeiro, sabemos que é Conselho de Erganil, mas em que freguesia? Estou aqui a dar três hipóteses. Temos Pombeiro da Beira, Sarzedo e São Martinho da Cortiça. Venham lá então dizer-nos qual é que é a resposta certa, ou dar um palpite apenas. Enquanto isso, vamos ouvindo aqui o Eduardo Santana com comidinha de primeira. Se ainda está a almoçar, bom apetite. Ora, muito boa tarde. Boa tarde, é a nossa Susaninha. Olá. Boa tarde. Parecia o número da Susaninha, mas ninguém fala do outro lado, não? Não querem falar? Pronto, então temos que ir dar a vez a outro, sim? Boa tarde. Está? Está alguém lá, mas olhem, nós não ouvimos, temos mesmo que desligar a chamadinha, vamos ao outro lado, muito boa tarde.
9: Boa tarde.
0: Ah, Saninha, afinal estás aqui, pensava que estavas no outro telefone.
9: Pois sim, mas aquilo, tu estavas, tá, mas aqui dava a chamar, igual.
0: Ai, era, ai, que maroto. Pois, eu percebi que vi o teu número, não é? Porque é daqueles que eu conheço por causa das manhãs. Mas não estava a conseguir, mas chegámos onde queríamos, é o que interessa.
9: Exatamente.
0: Saninha, antes de mais, e muitos parabéns para o Pedro, muita saúde e felicidades.
9: Obrigada.
0: Então, e calhava bem um almocito no sábado, Saninha?
9: Até porque não.
0: Também acho que sim, quem é que não gosta de ir-me almoçar fora ao fim de semana? Então, qual é que é a resposta, Saninha, diz-me.
9: É São Martinho da Cortiça.
0: Vamos para a freguesia de São Martinho, e o Dominó também vocês já conhecem, não? Já sabem bem onde fica?
9: Sei perfeitamente onde fica.
0: Pois.
9: Come-se lá muito bem, que já
0: é,
9: lá
0: é?
9: Comi.
0: Eu também
9: é
0: acho
9: verdade.
0: Que sim, que toda a gente é dessa opinião. E eu também, das vezes que lá fui. Portanto, vamos voltar a ir ao restaurante Dominó.
9: Embora que a maninha linha já não faça lá umas horas, mas...
0: É verdade.
9: Já fez.
0: Já serviu à mesa também, é verdade.
9: Exatamente.
0: Olha, Saninha, muito obrigada pela participação. Fica ao registro. Um beijinho muito, muito grande. Tudo a correr bem.
9: Beijinho.
0: Dia feliz.
9: Obrigado.
0: Para vocês.
9: Obrigada,
0: beijinho.
8: Despeço, que alegria verdadeira.
0: Ora, a nossa Saninha tentou e conseguiu ligar. E bem, também podem oferecer um almocinho à Saninha, que ela também aceita. Portanto, vamos a isso, ainda vamos aqui aproveitando o tempo da melhor maneira, ainda vamos atendendo chamadinhas, depois no final é que eu vou passar aqui os compromissos comerciais e depois chamarei aqui um dos nossos estagiários para dizer quais são as pessoas que vão ter direito a este almoço no sábado, no restaurante Dominó, que fica em Ramal de Pombeiro. E agora onde é que é? Ramal de Pombeiro, freguesia de Pombeiro da Beira, do Sarzedo ou de São Martinho da Cortiça. Vem mais alguém para participar? Boa tarde.
10: Boa tarde, Lourdinhas, como vai?
0: Olá, muito boa tarde, eu estou bem. Nosso José Gonçalves Antunes também?
10: Também está bem, graças a Deus, e os seus pais, e o menino, e o
0: Pedro,
10: tudo bem.
0: Ai, tudo bem, muito obrigada. Nunca está tudo bem, mas dizemos que está tudo bem, não
10: pois,
0: é, senhor
10: pois,
0: José?
10: Exatamente,
0: pois,
10: exatamente,
0: claro.
10: Exatamente.
0: Também o que é que vale dizer o contrário, não é? Pois, não vale
10: pois.
0: Nada. Olha, querido José, então e como é que é? Sabe onde é que fica o dominó?
10: Eu sei, já lá vi muita vez. Já cá teve o antigo dono, o Alberto, já teve a minha casa aqui.
0: Ah, está a ver. Que giro. Então conhecia-o pessoalmente.
10: Conhecia pessoalmente, conhecia. Teve aqui muita vez a minha casa com a videira, mas lá com pessoas que eu já conhecia.
0: Que bem, que bem. Então vamos lá ver, se lhe calhar até vai lá almoçar, vai?
10: Não, fez se me calhar, fez à Susanita.
0: Ora, pronto, fica com uma oferta de dois do aniversário do Pedro, sim senhor. Então só tem que me dizer, senhor José, em que freguesia é que fica?
10: Eu vou para São Martinho da Cortiça.
0: Vamos para a hipótese 3, sim senhor, fica o registro. Então e já almoçou, senhor José?
10: Já almocei, já almocei até bem.
0: Ai, foi? Então, que foi assim algo do agrado?
10: No posto comemento foi arroz com carne de porco, assim, assim não tem para torrermos.
0: Já sei, muito bem. Olha, eu também foi quase o mesmo. Também foi quase isso, só que era arroz de ervilhas.
10: Qualquer com uma carne de porco. Já vai haver lá material.
0: Ai, não me diga. Então, ouvimos de falar, querido José. Muito obrigada. Nunca se esquece de mim, isto é que eu tenho bons amigos. Obrigadinha, querido José. Sim, muita saudinha. Muito bem, fica combinado. Eu darei notícias. Havemos de falar, senhor José. Olha, muito obrigada. Um beijinho grande e uma boa tarde. Obrigada e uma boa tarde. Tudo a correr bem, senhor José. Consiga com a sua esposa. Muitos beijinhos para ela também. Beijinho. E foi mais uma participação que chegou ali da avô, nosso querido amiguinho José Gonçalves Antunes. E quem está no telefone? Olá, boa tarde.
11: Boa tarde, eu também sou pertinho do Sr. José Gonçalves.
0: Ah, pois é, nossa Luizinha Jorge é do Conselho também. Mas pode dar um saltinho no sábado até ao Conselho de Arganil, ir ao dominó, não era, Luizinha?
11: Ontem eu pensei para si, você não aceitou.
0: Então, mas é assim, ainda está a tempo.
11: Se houvesse tinha oferecido à Susaninha.
0: Então, oferecemos à Susaninha, que ainda está a tempo, darmos o nome da Susaninha.
11: Quando está de parabéns, porque também merece, a Susaninha também merece.
0: Pronto, oferecemos o almoço à Susaninha da sua parte, que já ganhou um então, não foi, Luizinha?
11: Pois, pronto.
0: Sim, senhor, já ganhou um almoço então, não foi?
11: Ganhei ontem, foi ontem. Ao Pedrinho, ao seu Pedro.
0: Pronto, então como nós não vamos, vai para o outro Pedro da Susana, pronto, combinado. Já fica aqui o anúncio no ar, já tem direito o Pedro, pronto.
11: Ai, que bom, Susaninha, vá, já tenho muita saúde, sorte.
0: Então, mas hoje quer tentar outra vez?
11: Hoje não.
0: Hoje não é para participar?
11: Pois,
0: tem que participar, então está no ar, não é? Vamos a isso, Luizinha. Então diga-me só qual é que é a freguesia, ou em que freguesia fica o dominó. Eu tenho três hipóteses. É em Pombeiro da Beira, é no Sarzedo ou em São Martinho da Cortiça?
11: Agora que são elas. Olha, será a última? Será?
0: É o que quiser dizer?
11: É o que for.
0: Pronto, é só tenho que dizer. É um, a dois ou três? Não sei, eu não posso dizer nada. É no ramal de Pombeiro. Agora onde é que ficará o ramal de Pombeiro? Será que é em Pombeiro da Beira, no Sarzedo ou em São Martinho da Cortiça? O que é que me diz?
11: Agora que
0: se não sabe, é um palpite.
11: Pronto, fica São Martinho.
0: São Martinho, pronto. Então e se lhe calhar agora vai para quem? Já ofereceu ao Pedro, depois oferece a outra pessoa qualquer. Olha, oferece à Susana, pronto, não é? Que é para ir o casal.
11: Pois, é? Ontem o senhor António... Hoje o António, como é que se chama? O Matos também ofereceu para si sem saber, coitadinho,
0: são os queridinhos, só que olha, nós não vamos mesmo, mas podem oferecer outra pessoa da rádio, desde que não sejamos nós.
11: Pronto,
0: Luizinha, muitos beijinhos, que temos mais gente a querer ir até lá.
11: Fique bem. Claro que sim, boa tarde.
0: Obrigada, boa tarde, beijinho.
11: Boa tarde. Eu estou feliz.
0: Ora, pronto, querida Susaninha, o Pedro já tem direito a um almocinho que ofereceu a Luizinha Jorge, porque ontem tinha ganho um almoço que me ofereceu a mim, mas eu não irei, claro, e portanto fica a oferta para o Pedro, isso já fica garantido. Bem, hoje vamos ver se a Luizinha respondeu certo e se vai a sorteio também, não é? Mais chamadinhas a chegarem e o tempo a passar tão rápido, vamos aproveitar. Olá, boa tarde.
12: Boa tarde, menina Lourdes.
0: Olá, nossa querida Dolores. Como está, amiguinha?
12: Vai-se andando.
0: Vai-se vivendo, não é, querida Dolores? Tem que
12: Exato.
0: Ser. Vai-se andando.
12: Tem que ser.
0: Então, e como é que é? Vai oferecer o almocinho ou se lhe calhar vai mesmo lá? Como é que é, querida Dolores?
12: Não.
0: Não pode ir, não é?
12: Não vou.
0: E tem alguém já Marinha. Para oferecer ou diz depois? Como é que é? A quem oferece?
13: Olha, sei lá.
0: Pronto, então depois pensa então, que é para não demorarmos muito.
13: Se, não me calha, mas se me calhar vai através do estagiário, então ele gostou do que lhe
0: Para o nosso Alexandre. Alexandre, sim senhor, pronto, então, fica a oferta. Pronto, o Alexandre pode.
13: Não podem ir.
0: Exato, muito bem. Então só tem que usar a resposta, vamos ver se é certa, sabe em que freguesia que fica Ramal do Pombeiro? Será Pombeiro da Beira, Sarzedo ou São Martinho da Cortiça?
13: Eu acho que é o primeiro, não sei.
0: Vamos para Pombeiro da Beira? Pronto, sim senhor.
13: Mas para o Pombeiro, não sei, eu não conheço nada
0: claro,
13: para este
0: não
13: lado.
0: Conhece, então está no direito, querida Dolores, dá uma resposta, não interessa qual. Então, exatamente. Querida amiguinha, fica registado o seu telefonema.
13: Eu acertei, mas não me calhou.
0: Pronto.
13: Acertei, mas não me calhou.
0: Nem sempre calha,
13: olha. Manel Santos.
0: Pronto, pois foi. Olha, querida Dolores, muito obrigada mais uma vez pela participação. Pronto. O que interessa é participar. Um beijinho muito grande.
13: Olha, é só para nos distrair.
0: Com certeza, é isso mesmo. Agradeço muito. Um beijinho, uma
13: beijinho
0: boa tarde.
13: Para
0: muita
13: para
0: saudinha,
13: para
0: querida
13: a
0: Dolores.
13: Família.
0: Para si e para o seu marido também. Saudações minhas. Um beijinho.
13: Obrigada.
0: E foi a nossa Dolores Almeida e já temos aqui alguém agarradinho ao telefone. Tínhamos, mas a chamadinha caiu, portanto voltem a tentar. 235-200-572. Aí vem mais uma participação. Boa tarde.
14: Olá, joia.
0: Olha a nossa querida Esmeraldinha, como quem diz mais da Sofia. Também olá. Quer ir ao almocito? Não.
14: Para comer, a gente está sempre pronto.
0: Exatamente, também. Se não estivermos para comer, não é, querida Magda? Também
14: não,
0: já não vamos
14: mais.
0: Já não vamos
14: para
0: nada. Então, e o almocito de hoje já lá vai também, não é?
14: Já.
0: Lá canta. Muito
14: foi
0: bem.
14: Bacalhau.
0: Ih, também é bom, também gosto.
14: Ah, é tão bom.
0: Eu fui ao meu almoço ontem, eu também gosto muito. Então, mas no fim de semana vai haver festa, querida Magda? Como é que é, ou não?
14: Festa sábado e domingo.
0: Ai, os dias todos?
14: É, isso é que eu estou a olhar agora.
0: Epá, não paras, querida Magda. Então, onde vais estar?
14: Olha, sexta, amanhã vou para Avô.
0: Ai, que giro, a terra do nosso José, que ainda há pouco ligou.
14: É.
0: Oh, senhor José, tu vai ter aí a nossa Magda Sofia, olha que bem.
14: É, vou lá estar, vou tocar para aí hora e meia, 2 horas, mais ou menos, antes do grupo. E vou lá estar amanhã. Depois do sábado vou ali para a Lourinha de Cima, aqui em Mortágua.
0: Que bem.
14: E depois, quase sem dormir, vou para Vila Boa, em Mortágua. Também temos lá um almoço.
0: Ora,
14: e vai ser um fim de semana
0: isso
14: complicado.
0: É cheio,
14: depois,
0: querida Magda.
14: Depois vou dormir para o trabalho.
0: Pões uns palitos nos olhos, não é? Que é para segurar.
14: É, segunda-feira só com medo de ir café.
0: Ai, querida Magda, isso é bom que comas bem e bebas também qualquer coisa, não é? Comer,
14: mas
0: beber muito também não, senão mais depressa queres para o lado.
14: Não cai nada, sempre para aviar agora.
0: Cai é sempre bem, não é, querida Magda?
14: É,
0: nem mais. Então, querida Magda, ainda dá tempo para ir ao almoço mesmo com esse programa todo? No sábado?
14: Bem, claro.
0: Pronto, arranja-se.
14: Quando é que é o almoço?
0: O almoço é mesmo no próximo sábado, dia 1 de agosto.
14: Ah, então não posso, pronto.
0: Mas ofereces, não é, querida Magda,
14: ofereço,
0: se calhar?
14: Sim.
0: Pronto.
14: Eu ofereço ao Pedro.
0: Ah, é, pronto. Ó Pedro, mas não pode ser ao meu, que ele também não vai, Magda. Nem ele,
14: pronto,
0: nem eu.
14: Pronto, então é ao outro Pedro.
0: É outro Pedro.
14: É.
0: outro qualquer que acha por aí. Olha, o Pedro Inácio, pronto, o Pedro vai. Ou não,
14: pronto,
0: ah, já nem sei o que é que ele
14: ser.
0: Me disse. Já não sei, mas olha, pode ser o Pedro.
14: Não, eu ouvi que estavam a falar do Pedro e eu estou a
0: era o Pedro da Susaninha, mas ele até já tem um. Pronto. Mas
14: pronto,
0: pode ser a Susana.
14: Dois.
0: Pronto, fica com dois. Exato, leva alguém.
14: Ora.
0: Então e onde é que fica o ramal de Pombeiro? Será que conheces, Magda?
14: Fica ali, por acaso, conheço.
0: Em que freguesia?
14: Sei lá, deve ser Pombeiro.
0: Pombeiro da Beira, Sarzedo ou São Martinho?
14: É, deve ser.
0: Deve ser Pombeiro?
14: Olha, é uma delas.
0: Pronto,
14: deve ser
0: vamos para Pombeiro então, depois logo se vê se vamos
14: eu
0: certos.
14: Eu sei onde é, mas não percebo nada.
0: Tu pões no GPS, não é? Punhas ramal de Pombeiro e ias lá ter.
14: Exatamente. Não preciso que eu sei onde é. Agora
0: pronto,
14: a freguesia
0: que é outra história. Eu compreendo. Olha, eu também, freguesias e números de ruas e afins também não é comigo. Olha, querida
14: eu
0: Magda.
14: Eu aqui sei quanto mais.
0: Mas sabes onde. Olha, eu ia para dizer, sabes onde moras, mas olha que eu ainda não sei a minha morada toda. Vê que lá que vergonha.
14: É
0: enfim,
14: sério?
0: Se me perder, olha, não sei dizer para onde é que eu vou. Oh, querida amiguinha, olha, muitos beijinhos.
14: Okay, então
0: foi
14: vá.
0: Muito bom receber por
14: grande.
0: Aqui. Bom fim de semana, tchau. Cheio de animação.
14: Igualmente. Obrigada.
0: Beijinho.
14: Tchau.
0: Gostamos imenso de receber a nossa querida Magda Sofia. É uma simpatia a nossa Magda, que vai andar por aí. Já viram, fim de semana grande. Se quiserem diversão, vão lá assistir às atuações da nossa querida amiguinha Magda Sofia. E olhem, eu atendia mais chamadas, mas estou a olhar para o relógio e está na altura de passar aqui a publicidade, senão depois os nossos clientes ralham connosco, e com razão, não é? Vamos lá passar a publicidade às 13h30 e depois já vamos deixar aqui a resposta certa, já vamos saber quantas pessoas vão a sorteio e quem serão os contemplados ou as contempladas com almocinho hoje no Dominó. Até já!
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Então já vamos saber qual é que é a resposta certa, não é? Para a perguntinha que hoje lançámos aqui no ar neste passatempo. Portanto, perguntava eu onde é que fica localizado o restaurante Dominó. Sabemos que é em Ramal do Pombeiro, sabemos que é Conselho de Erganil, mas a freguesia, não é? Pois eu quis aqui tentar passar-vos a perna um bocadinho hoje, confesso. Porque falando de Ramal do Pombeiro, o que é que nos leva a crer? Que fica na freguesia de Pombeiro da Beira, que alguns disseram, mas erradamente. Hipótese número 1 fica já descartada. Não é Ramal do Pombeiro da Beira, também não é Sarzedo, é mesmo freguesia de São Martinho da Cortiça. Já ficam a saber. Ramal do Pombeiro fica na freguesia de São Martinho da Cortiça, aqui Conselho de Erganil, e é lá que se localiza o Dominó, mesmo à beira da estrada. É muito fácil de identificar.

0: identificar. Assim sendo, eu estive aqui a fazer continhas e temos 6 pessoas que responderam certo. Pedro Inácio, Fernanda Almeida, Cacilda Silva, Susana Carvalho, José Gonçalves Antunes e a nossa Luizinha Jorge. Portanto, 2 destas pessoas vão receber 2 almoços. E quem é que vai ditar a sorte? Novamente, a nossa estagiária, a nossa querida Juliana Oliveira, que já está aqui connosco.
1: Olá, bem, Juliana. Antes de mais, boa tarde. Já tinha dito bom dia, mas agora é o boa tarde.
0: Exatamente.
1: E a Urso também me enganou aqui, porque eu também pensei que era Pombeira da Beira.
0: Pois foi, até a Juliana,
1: eu
0: que
1: também,
0: é do conselho,
1: eu cheguei
0: não
1: aqui
0: é?
1: E a Urso a perguntar-me, eu Pombeira da Beira.
0: É de
1: mas
0: certeza,
1: afinal não.
0: Não é. Leva-nos a erro, leva. Quem não conhece, e até quem é de cá, confesso.
1: Quem é de cá, pois.
0: Eu também sei, mas porque nós falamos muito das freguesias,
1: é
0: não,
1: verdade.
0: Também não saberia. Então, Juliana, é assim, tens 6 números, de 1 ao 6 vais já dizer quem é o primeiro contemplado com o almoço. Eu dei aqui números aleatoriamente, porque a Juliana está longe de mim, nem sabe o que é que eu fiz para aqui. Vamos lá, Juliana.
1: O número 4.
0: Olha, nosso Fernando Almeida do Rochel. Já olha, boa sorte para si que lhe deu a Juliana. E depois do 4 temos outro númerozinho que vai ser?
1: O 6.
0: O 6, olha o nosso José Gonçalves Antunes de Avô, que diz que oferece à nossa Susaninha do Agroal. Olha que maravilha, já tínhamos um almoço para o Pedro que é marido da Susana que faz 2 anos, já levou
1: okay,
0: uma prenda.
1: Já vou uma prenda.
0: E agora leva a companheira que assim vão os dois ao
1: vão
0: almoço.
1: Os dois.
0: Olha que bem,
1: é verdade.
0: Deste sorte à Susaninha também.
1: É verdade,
0: a nossa
1: senhora.
0: Colaboradora Susana Carvalho. Olha, certeza que a Susaninha agora está a agradecer. Olha, querida Juliana, vês, já ofereceste sem querer 2 almoços.
1: 2 almoços.
0: Andas muito dada.
1: E ontem foram mais 2?
0: É, pois.
1: Já foram 4.
0: Ah, pois é, que maravilha. Levaram 10 esta semana. Fomos amigos.
1: Foram 10.
0: E o restaurante,
1: foi,
0: sobretudo, que deu 10, vai dar 10 almoços aos nossos ouvintes.
1: Também são generosos.
0: Também, também. Juliana, tu no sábado também vais almoçar fora? Já vais estar de férias.
1: Se calhar não. Almoçar, se calhar não.
0: Jantar. Vais à festa, ouvi.
1: Vou à festa.
0: Então, onde é que há festa?
1: Em Cantanhede.
0: Pois é.
1: És para o Facica.
0: Que bem. É aproveitar as férias.
1: Tenho,
0: não é,
1: de aproveitar.
0: Juliana? Acho muito bem. Nós vamos sentir a vossa falta, mas depois estarão de regresso.
1: É, depois estamos de regresso.
0: Também merecem, não é?
1: É,
0: nós também já fomos,
1: dias.
0: Agora é a vossa vez.
1: Agora somos nós.
0: Pois, com certeza. Querida Juliana, olha, muito obrigada por teres vindo aqui ditar os números da sorte. Um beijinho e até
1: beijinhos,
0: já.
1: Beijinhos, até já.
0: Beijinho grande, até já. Então já ficamos a saber quem é que ganhou aqui os 2 almocinhos. Volto a repetir, o primeiro número que a Juliana disse foi o 4, que foi atribuído ao Sr. Fernando Almeida do Rochel, e o outro número foi o 6, que tinha aqui atribuído ao Sr. José Gonçalves Antunes de Avô, que disse que não ia, mas que oferece à nossa Susana Carvalho. É assim mesmo, gostamos é que aproveitem e que vão, que usufruam aqui destas ofertas, porque são dadas com todo o carinho, não é? E nós também andamos sempre a pedir-vos para serem sócios, pagarem cotas, irem às nossas festas, comprarem rifas. Também ficamos felizes quando têm assim uns miminhos, umas ofertas, não é? Para passarem melhor o vosso fim de semana. Portanto, que degustem bem a ementa do próximo sábado e que sejam sempre felizes. Já agora, beijinho grande, grande, aqui também para o nosso António Fernandes de Negrelos, que tem estado a acompanhar-nos, não ligou, mas esteve aqui sempre a dar toquezinhos. O João Pedro do Sarzedo também. E a nossa amiguinha Maria Schmidt, que não sei se está no Agroal ou em França, também nos está a acompanhar. Um beijinho muito grande para ela. E então agora por aqui, a nossa Cacilda Silva deixa os parabéns à Susaninha e diz que ela também merece estes almoços. Merece, sim, senhor, ela que também é colaboradora da nossa rádio há tantos, tantos anos. Passam 3 minutinhos depois das 14, vamos agora já ficar com notícias, até porque na próxima hora vamos ter aqui 2 rubricas, consultório de psicologia e também vamos ter a doutora Paula Soares com momento essencial. Fiquem para acompanhar 2 novas rubricas que temos para vocês daqui a pouco, depois de música, claro.
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0: A Liga Regional Alquevense, coletividade sediada em Alqueve, Freguesia de Foques, Conselho de Arganil, vai promover uma noite de fados de Coimbra no dia 22 de agosto na sede da Liga, que contará com a participação de Diogo Mendes Trio. Os interessados em participar neste espetáculo, que terá a duração de cerca de uma hora e o preço de 12,5€, devem inscrever-se através dos seguintes contactos: 933-182-153 ou através do 917-621-106, podendo ainda efetuar a inscrição presencialmente no café local. Bárbara Tinoco vai subir ao palco do Centro Cultural de Tábua em março do próximo ano. A cantora e compositora vai apresentar no dia 20 de março a tour Tem Lá Uma Tristeza, Cordas em Concerto. Pela primeira vez, acompanhada por um sexteto de cordas, Bárbara Tinoco convida o público para um espetáculo acústico, intimista e envolvente, onde as suas canções ganham uma nova sonoridade e emoção. Os bilhetes já se encontram à venda no Centro Cultural de Tábua e na Ticketline. O município de Nelas informa que os trabalhos na antiga Casa da Câmara em Aguieira, também conhecida como Antigos Passos do Conselho de Aguieira, continuam a decorrer no edificado e área adjacente, tendo em vista a sua requalificação, proteção e fruição cultural pela comunidade local e turística. O município de Nelas, ciente do valor histórico, cultural e nível elevado de degradação estrutural do edifício,

0: Paralelamente, os trabalhos arqueológicos e históricos têm proporcionado reinterpretar 500 anos de história deste monumento, sede do antigo Conselho de Aguieira, oportunamente a divulgar, após o estudo, avaliação técnica e científica dos dados recolhidos.
1: O estado do tempo nas próximas 24 horas.
0: Céu pouco nublado ou limpo, apresentando períodos de mais nebulosidade até ao meio da manhã, em especial no litoral e no norte e centro no final do dia. Vento fraco, tornando-se fraco a moderado até 25 km/h do quadrante oeste a partir da tarde. Possibilidade de formação de neblina ou nevoeiro matinal em alguns locais da faixa costeira, pequena descida de temperatura no interior e subida da temperatura no Algarve. São estas as previsões do tempo para esta quinta-feira. Continuo desse lado a fazer-nos companhia. Passe um ótimo dia ao som da boa música.
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Nova versão daqui do tema era o vinho de Zé Cadegas. Ora, musiquinha a passar por aqui. Entretanto, passam 15 minutinhos depois das 14 horas. Ainda vamos ouvir aqui o Saúl com a sua festa da vida. E depois o que é que vamos ter aqui no decorrer desta segunda hora do Arte e Sabores? Tal como eu já tinha por aqui anunciado, vamos ter daqui a pouco uma nova rubrica, consultório de psicologia, neste caso, com a doutora Melanie Magalhães. Fiquem para ouvir daqui a pouco a doutora Melanie Magalhães, depois de ouvirmos o Saúl. Depois vamos ter algumas musiquinhas, vamos saudando quem nos vai acompanhando também do outro lado, e na próxima meia horinha também quem é que vamos receber? A doutora Paula Soares, que nos traz uma rubrica mesmo muito interessante. Digo isto porque eu já tive a ocasião de a ouvir quando estava a trabalhar a rubrica para a emitirmos depois por aqui. Confesso que tive tanta curiosidade que tive de ouvir ainda antes de vocês. Fui privilegiada hoje. E realmente é mesmo muito interessante, como todas aquelas que os nossos colaboradores nos deixam aqui, mas como esta eu ouvi, posso-vos garantir que é muito interessante, porque a doutora Paula Soares vem-nos falar da necessidade de termos tempo para nós. Mas não é um tempo qualquer, nem é para fazer qualquer coisa. Ela já nos vai explicar. Portanto, assim fica aqui o anúncio. Vamos ter novo consultório de psicologia com a doutora Melanie Magalhães e ainda vamos ter por aqui, na última meia hora do programa, a doutora Paula Soares com a rubrica Momento Essencial. Duas rubricas novinhas e fresquinhas, portanto, não percam a oportunidade de as ouvir. Mas já agora, também ainda antes de ouvirmos aqui mais um tema musical, temos aqui uma notícia de necrologia para divulgar. Aproveito também para lembrar que, segundo o grupo funerário Abel Fernandes e Funerária do Alva, faleceu em Paris, França, embora sendo aqui do Conselho de Erganil, Adriano José Marques dos Santos, com 53 anos de idade. O seu corpo chegará amanhã, sexta-feira, dia 31 de julho, pelas 9h30, à Casa Mortuária de Erganil, de onde sairá pelas 10 horas e 15 minutos para a Igreja Matriz de Erganil, onde serão celebradas as exéquias fúnebres pelas 10h30, fim das quais irá sepultar no cemitério de Erganil. Referir ainda por aqui que o acompanhamento será feito pela Irmandade de Erganil. Fica esta informação e aqui toda a equipa da rádio apresenta também as mais sentidas condolências aos familiares. E então vamos à música do Saúl, festa da vida, aproveitem da melhor forma a vossa vida, o vosso dia-a-dia e fiquem depois para ouvir também consultório de psicologia, que a doutora Melanie Magalhães também vem aqui anunciar um programa especial muito, muito interessante também. Fiquem para ouvir.

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1: Boa tarde a todos os nossos ouvintes. Hoje o tema que me traz cá hoje é a divulgação do programa Cuida-te, dado que pode ser uma solução para muitos jovens, ou uma ajuda para muitos jovens entre os 12 e os 35 anos, no âmbito do apoio psicológico. Então, o programa Cuida-te está disponível para jovens entre os 12 e os 35 anos, e estes jovens podem beneficiar de acompanhamento psicológico gratuito no âmbito da medida cheque Cuida-te Psicologia, que é promovido pelo IPDJ, pelo Instituto Português do Desporto e da Juventude. Além desse cheque, existe também o cheque nutricionista, mas dado que esta rubrica é no âmbito da saúde mental, é sobre o cheque psicólogo que nos vamos debruçar. Então, estes cheques destinam-se ao acompanhamento de dificuldades psicológicas com impacto no bem-estar e no funcionamento pessoal, social, académico ou profissional. E atenção, esta medida não se destina, contudo, a situações que necessitem de uma resposta clínica urgente. Como é que cada um de nós pode solicitar o cheque? O cheque deve ser apresentado através, ou seja, deve ser pedido através da plataforma gov.pt, sendo necessária a autenticação com a chave móvel digital ou com o cartão de cidadão. Após a submissão, o pedido é analisado pela Coordenação Regional do Programa Cuida-te. Os pais, ou seja, quando são crianças, ou seja, quando são jovens com menos, crianças ou jovens com menos de 18 anos, terão que ser os pais a fazer, pais encarregados de educação, a fazer o pedido. Como é que é marcada a consulta? Caso exista disponibilidade imediata no programa Cuida-te, a criança ou o jovem é encaminhado para o Gabinete de Saúde Juvenil Distrital correspondente. Nesta situação, não é emitido um cheque Cuida-te Psicologia. Caso não exista vaga imediata, podem aguardar por uma vaga no programa Cuida-te ou então avançar com a emissão do cheque Cuida-te. Esta emissão, ou seja, o cheque, quando é emitido, quem fez o pedido vai receber os cheques no e-mail e depois pode-se dirigir. De seguida, dirige-se ao portal da gov.pt para marcar a consulta presencial ou online. Outra questão que nos pode surgir é a quantas consultas dá direito. Inicialmente, a duas consultas de avaliação. Após essa avaliação realizada pelo psicólogo ou pela psicóloga, o acompanhamento pode seguir através da emissão de um novo conjunto de cheques, ou, caso seja considerado mais adequado, o encaminhamento para outro tipo de resposta. Cada conjunto de cheques corresponde a 5 consultas. Nesta edição deste programa não existe um limite máximo de conjuntos de cheques. A continuidade do acompanhamento depende sempre da avaliação e da indicação clínica do psicólogo ou da psicóloga. Para mais informações, aconselho cada um de nós a consultar o site da gov.pt, que te dá lá toda a informação.
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Isto é que é bailar, isto é que é dançar, não é? Musiquinha bonita da Safira, gostamos tanto de ouvir, e dela enquanto pessoa também, enquanto artista. Ouvimos então o Vira da Safira. Entretanto, deixo aqui um beijinho para a nossa Joana Santos, nossa amiguinha da Portela da Cerdeira, que também está sempre a fazer-nos companhia, não é, querida Joaninha? Muitos beijinhos aí para si e para o restante auditório que eventualmente esteja a acompanhar-nos, mesmo nós não sabendo. Beijinhos para todos e para todos, para todas aqueles que estão em sintonia com 88.5 FM. Ainda antes da publicidade, vamos ficar aqui com o grupo Sol do Torrão, Alentejo Como Gosto de Ti. Depois da publicidade, vamos abrir a próxima meia hora com um tema de Rui Bandeira, O Seu Voltar, e depois temos então aqui para ouvir nova rubrica com a doutora Paula Soares, Momento Essencial a Não Perder. E se puder, olha, esteja assim relaxado, a ouvir mesmo atentamente, até de olhos fechados, a rubrica da doutora Paula Soares. Vai aprender muito, como eu já aprendi a ouvi-la, e até voltarei a ouvir também com todo o agrado. Fiquem por aí, algumas rubricas hoje por aqui, porque também é com os nossos colaboradores que nós aprendemos a ser mais felizes e a viver melhor, não é? E a ter mais saúde também, seja física, seja psicológica. Mais uma amiguinha a passar por aqui para nos saudar, um beijinho para a nossa Idália Oliveira, que nos sintoniza aqui em São Pedro Arganil. Dona Idália, fico por aí para ouvir musiquinha e daqui a pouco para ouvir também a doutora Paula Soares.

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Que bom ouvir as ondas no, do mar, não é? Para quem não está de férias, até ficamos por lá um bocadinho. Mas já agora, se for as suas férias, umas ótimas férias, onde quer que se encontre. Um beijinho muito grande e obrigada por ter a Rádio Clube de Aracanil por companhia. Quem nos tem por companhia é também a nossa Arminda Silva. Um beijinho muito grande, querida Arminda, que diz que anda de volta dos tachos e das panelas. Pois é, quem quer festa, soa-lhe a testa, não é, Arminda? Já diz o velho ditado. Parece que vai haver festa. Arminda deve estar a fazer aquele docinho que ela nos ensinou a fazer aqui no decorrer da semana, o arroz doce ou de chocolate, não é, Arminda? Já está no tacho, já cheira. Ai, se cheirasse, ia já ir roubar um bocadinho. Então, um beijinho e uma boa tarde para a nossa Arminda Silva, para a nossa Alzira Silva e para toda a família. Desde já, um bom fim de semana que está quase aí. Depois, agradeço aqui a companhia da nossa Maria Mercedes Carvalho, de Torre Deita, que também está aqui a enviar um toquezinho. E mais, sabem onde é que nos ouvem? Na Suíça. Nem mais nem menos, o nosso amiguinho Fábio Almeida está à escuta e diz: Lourdinhas, quase a chegar a casa depois de um dia de trabalho, mas sempre na vossa companhia. Um beijinho e um abraço para todos. Querido Fábio, muito obrigada. É tão bom saber que temos amiguinhos longe, mas que não se esquecem da nossa rádio. É fantástico. Beijinho, Fábio, e já que se regressa a casa depois de um dia de trabalho, votos de bom descanso. Descanso bem merecido também. Depois deixo um beijinho para a nossa querida Clara Nunes, que está sempre connosco em Vila Nova do Ceira. Dizia-me aqui que há muito tempo que não me ouvia e que sabe que eu estive de férias. Pois é, estive de férias e agora está a nossa Isabel Duarte e por isso também não tenho estado no programa da manhã, tenho estado aqui mais neste espacinho, não é, querida Clara? Por isso é que não me tem ouvido. Mas amanhã também serei eu que irei abrir a emissão, estarei na primeira hora do amanhecer, depois os nossos queridos estagiários estarão convosco, entre as 9 e as 10. Vamos ter que ir intercalando, porque amanhã também é dia de espaço do Autarca com o Sr. Presidente da Câmara Municipal de Tábua. Estarei aqui também depois das 11 para essa entrevista. Depois, às 13, vamos ter a nossa assistente social amanhã aqui com uma nova rubrica. Vamos receber a doutora Verónica Marques com todo o agrado. E depois, ao fim do dia de amanhã, para onde é que eu tenho de ir? Para Coja. Vou à Fava. Vou mesmo, mas não é à Fava dita Fava, é à Feira de Artesanato, Velharias e Antiguidades, que vai decorrer em Coja amanhã, não se esqueçam, depois das 19. 19 horas é a hora da inauguração deste certame, que vai decorrer durante o fim de semana. Não percam a oportunidade de ir também até Coja. No sábado eu estarei por cá também a acompanhar-vos e depois vou-vos lembrar do programa e deixar o convite também. Vamos ouvir aqui com certeza as intervenções que vão ser realizadas amanhã no ato da inauguração, depois entre as 10 e as 11 da manhã, que eu cá estarei também no sábado, portanto teremos essa oportunidade. E agora, o que é que temos para vocês? A doutora Paula Soares, aí vem o momento essencial para ouvirem com toda a atenção. Fiquem para acompanhar. Um beijinho entretanto aqui para a nossa Lourdes Lourenço, para o casalzinho Jorge Hilda Nunes de Casalinho, que também já não ouça a tanto tempo. E olhem, se eu dizia que temos ouvintes longe e que tínhamos o Fábio e temos na Suíça a ouvir-nos, há quem nos ouça em Milão. Vejam bem, quem é? A nossa patrocínio, pois com certeza. Beijinho, querida patrocínio, muito boa tarde e para vocês aí, não sei se é tarde, se é noite, se é amanhã. Confesso que em termos horários eu não sei muito. Portanto, olhem, que estejam bem é o que importa, que estejam de saúde e que façam sempre boas viagens. Querida patrocínio, muito obrigada pelos beijinhos enviados aí de Milão e vão muitos, muitos aqui da minha parte e de Arganil, com abracinhos à mistura para si e para o nosso amigo Vítor Carvalho também. Beijinho muito, muito grande. E agora vamos então ouvir a doutora Paula Soares. Vamos lá.

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Olá, olá, cá estamos mais uma vez para o nosso momento essencial e hoje, se pudéssemos dar um título a este momento, chamaria-lhe de Quando nos esquecemos de nós. Hoje quero fazer-lhe uma pergunta muito simples. Há quanto tempo não cuida verdadeiramente de si? Pense um pouco antes de responder. Não estou a falar de ir ao cabeleireiro, fazer uma massagem ou tirar uns dias de férias. Estou a falar de algo muito mais profundo. Há quanto tempo não faz uma pausa para perceber como está o seu coração? Há quanto tempo não pergunta a si própria: como é que eu me sinto? Vivemos num mundo onde tudo parece urgente. O despertador toca e o dia começa a correr. Há o pequeno almoço para preparar, o trânsito, o trabalho, as compras, os filhos, os pais, os telefonemas, as mensagens, as contas para pagar, os problemas para resolver. E quando finalmente chega ao fim do dia, sobra muito pouco. Às vezes sobra apenas cansaço. E sem dar por isso, vamos vivendo no piloto automático. Cumprimos tarefas, cumprimos horários, cumprimos expectativas, mas deixamos de cumprir uma das responsabilidades mais importantes da nossa vida: cuidar de nós. Curiosamente, ninguém nos ensina isto. Ensinam-nos a trabalhar, a estudar, a produzir, a sermos fortes. Mas quase ninguém nos ensina a escutar o que sentimos. E aquilo que não escutamos acaba por encontrar outra forma de falar. O corpo começa a enviar sinais. Primeiro, muito discretos. Dormimos pior, perdemos a paciência com facilidade, sentimos um cansaço que não passa. Aparecem dores que os exames nem sempre conseguem explicar. A ansiedade instala-se, a alegria desaparece aos poucos e um dia acordamos com uma sensação difícil de descrever. É como se estivéssemos presentes em todo lado, menos dentro de nós. No consultório, ouço frequentemente uma frase que me toca profundamente: Paula, eu já não sei quem sou. E sabe, quase nunca essa pessoa se perdeu de um dia para o outro. Foi acontecendo devagarinho, durante anos. Primeiro, deixou de fazer aquilo de que gostava. Depois, deixou de descansar. Depois, deixou de dizer não. Depois, começou a colocar sempre os outros em primeiro lugar. Até que um dia olhou para a sua vida e já não se reconheceu. E isto acontece a homens, a mulheres, a jovens, a reformados, a pessoas que aparentemente têm tudo, porque há uma diferença muito grande entre existir e viver. Existir é cumprir dias. Viver é sentir que fazemos parte da nossa história. E talvez hoje alguém que me está a ouvir esteja precisamente nessa fase. Levante-se. Vai trabalhar. Sorri quando é preciso. Mas por dentro sente-se vazio. Se é o seu caso, quero dizer-lhe uma coisa: ainda vai a tempo. Nunca é tarde para regressar a si. Porque a pessoa que realmente é, continua lá. Talvez esteja escondida por camadas de medo, de responsabilidades, de desilusões, de perdas, mas continua lá. E merece voltar a ser encontrada. No meu trabalho, aprendi que a verdadeira transformação não começa quando mudamos de emprego, de casa ou de cidade. Começa quando voltamos a olhar para dentro, quando temos coragem de perguntar o que preciso para voltar a sentir-me bem. Às vezes a resposta é descansar, outras vezes é pedir ajuda, outras é colocar limites, outras é perdoar, ou simplesmente voltar a fazer algo que nos fazia felizes e que abandonámos há muitos anos.
Não existem respostas iguais para toda a gente. Não existe um ponto comum. Toda a mudança começa com o primeiro passo. E esse passo é olhar para nós com a mesma compaixão com que olhamos para aqueles que amamos. Porque pense nisto, se um amigo lhe dissesse que está exausto, provavelmente dir-lhe-ia para ir descansar. Se um filho lhe dissesse que está triste, iria abraçá-lo. Mas quando é consigo, quantas vezes diz: agora não posso, tenho de aguentar, depois trato de mim. E depois transforma-se muitas vezes em meses ou anos. E a vida vai passando. Por isso, hoje deixo-lhe um desafio muito simples. Quando terminar este programa, reserve 5 minutos, só 5. Desligue o telemóvel, respire profundamente e faça apenas esta pergunta: o que é que eu preciso neste momento? Não aquilo que os outros esperam, não aquilo que fica bem, mas aquilo de que a sua alma realmente precisa. Talvez hoje descubra que o maior cuidado que pode oferecer ao mundo é começar por cuidar de si. Porque quem vive em paz consigo próprio leva mais paz aos outros. E quem fortalece a sua raiz encontra força para enfrentar qualquer tempestade. Eu sou Paula Soares, terapeuta comportamental integrativa, e este foi mais um momento essencial. Até para a semana, e nunca se esqueça, quando cuida da sua raiz, toda a sua vida floresce.

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Já que aqui a doutora Paula falava sobre termos tempo para nós, por que não irmos um bocadinho com menos pressa, não é? Ouvimos aqui na Pressa dos Dias com Tony Carreira e Marisa, uma bonita balada também para refletir um pouco. E quem esteve a refletir a ouvir a rubrica passada foi a nossa querida Clara, que disse: adorei este texto da doutora. Eu também, querida Clara, adorei, faz-nos pensar e temos de pensar sobre isso seriamente também. Então estamos mesmo na reta final aqui de mais uma edição do Arte e Sabores. Foi um gosto estar aqui na vossa companhia. Já sabem que vêm aí as notícias que marcam a atualidade, mais um simultâneo com a Antena 1. Depois acompanho o programa da Lista Mais a partir das 15 horas. Às 16, depois das notícias, teremos mais uma edição dos Novos Parodiantes. Às 17, Clube RCA, apresentado por Paula Pereira, que depois também aqui estará convosco, a nossa Paula, a fazer-vos companhia na edição de hoje do Peça que Toca. E amanhã serei eu então que aqui estarei depois das 8 em mais um amanhecer. Até lá, fiquem bem, fiquem sempre desse lado a acompanhar-nos e a ouvir musiquinha. Já temos aqui o Ruizinho do acordeão a cantar-nos a sua marcha portuguesa.

0: São 15 horas. 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
1: 15 horas, vamos então ficar com notícias que marcam a atualidade através da Antena 1. Com 30...
2: Faro pode contar amanhã com 34 graus, 36 para Castelo Branco, Évora e Beja.
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2: Boa tarde, são 3 horas no continente e na Madeira, são 2 da tarde nos Açores. Vamos conhecer as notícias que estão a marcar esta quinta-feira. Frederico Moreno.
4: Estão a ser repetidos os mesmos erros na segunda fase dos exames nacionais. O movimento Missão Escola Pública diz que muitos professores estão a reportar falhas na plataforma digital de correção das provas, falhas exatamente iguais às registadas na primeira fase. Vão ser taxados os lucros extraordinários das petrolíferas em Portugal. A contribuição de solidariedade temporária foi hoje aprovada pelo Governo e vai servir, por exemplo, para proteger as famílias e as empresas do impacto da subida do preço dos combustíveis. Milhares de imigrantes invadiram a cidade de Ceuta a partir da fronteira de Marrocos. A situação apanhou hoje de surpresa as autoridades espanholas.
2: Notícias às 3 da tarde, a edição é do jornalista Frederico Moreno.
4: É mais do mesmo. O movimento Missão Escola Pública denuncia a repetição de erros na correção digital dos exames nacionais, agora na segunda fase. Alguns professores corretores não têm acesso às folhas de continuação das provas, outros estão a receber exames de disciplinas trocadas. É o que adianta a Antena 1, a porta-voz do movimento Missão Escola Pública, Cristina Mota.
5: Já não há forma de se dizer que está a correr bem. Os relatos continuam-nos a chegar de professores que não têm as folhas de continuação. Também relatos do que diz respeito às reapreciações que decorrem em paralelo com as classificações da segunda fase, professores que estão a receber provas que não são da sua disciplina, portanto, o que também já tinha acontecido com provas trocadas na primeira fase. Um dos relatos que os professores referem e que está a trazer mais indignação aos professores é o facto de, ao contrário do que o ministro tinha dito, que iria ser conhecido o volume de trabalho logo no início da classificação, tal não está a acontecer. Portanto, estão mais uma vez a receber os professores que estão a classificar ICENS a meio do período de classificação, sem conseguirem prever, portanto, o seu volume de trabalho.
4: Os professores classificadores estão a reportar problemas idênticos aos que enfrentaram na correção das provas na primeira fase. Na semana passada, o ministro da Educação admitiu que se a segunda fase de exames fosse novamente marcada pelas mesmas falhas, o processo de correção digital ficaria comprometido para o futuro. Quanto aos 15 mil pedidos de reapreciação das provas, um número que representa o dobro dos pedidos do ano passado, Cristina Mota duvida que seja possível afixar os resultados já na próxima terça-feira, como está previsto, já que os professores só começaram a ser chamados ontem à tarde para reavaliar estes exames.
5: No que diz respeito às reapreciações, acreditamos que sim, até porque só ao final do dia de ontem os professores começaram a receber, portanto, as provas para reapreciar, provas que apresentaram problemas, como disse há pouco, e ainda, portanto, como outra situação, lembrar que uma reapreciação não é uma classificação, portanto, uma reapreciação implica ser redigido um relatório para fundamentar a alteração ou não da classificação apresentada pelo aluno. Portanto, é um trabalho mais moroso que a classificação em si, tem o mesmo prazo para a fixação dos resultados. Lembramos que temos um número recorde de pedidos de reapreciação que só iniciou, portanto, ao final do dia de ontem, com problemas, digamos que só hoje é que certamente muitos professores vão começar este processo, tendo como prazo final a próxima terça-feira.
4: Alertas da porta-voz do movimento Missão Escola Pública, a Antena 1 já pediu esclarecimentos, quer ao Ministério da Educação, quer ao Instituto Educa, a propósito destas denúncias de que a segunda fase dos exames nacionais está a ficar marcada pelos mesmos problemas que tinham sido reportados na primeira fase. O Governo vai aplicar aplicar uma taxa sobre os lucros extraordinários das empresas do setor petrolífero. A medida foi aprovada hoje em Conselho de Ministros. Fonte governamental explica à Agência Lusa que esta contribuição de solidariedade temporária vai ser aplicada às empresas que tenham lucros bastante acima da média dos anos anteriores, numa altura em que os preços dos combustíveis atingem valores muito elevados. O comentador da Economia da Antena 1, Pedro Sousa Carvalho, explica que as receitas obtidas com esta taxa vão ser usadas para financiar medidas de mitigação dos impactos da subida do custo do gasóleo e da gasolina.
6: As petrolíferas com isto estão a ter lucros anormais, mas ao mesmo tempo, ou simultaneamente, tens outras pessoas e outras empresas que estão a ter prejuízos anormais, nomeadamente através do aumento da inflação. A ideia é colocar estes lucros anormais a ajudar as pessoas ou a mitigar o prejuízo das pessoas que estão a ter estes prejuízos anormais. Portanto, a lógica é esta.
4: O comentador de Economia da Antena 1 acrescenta que o Governo deve precaver-se em relação ao Tribunal Constitucional, que no passado chumbou contribuições extraordinárias sobre lucros de determinados setores, como a banca.
6: Se nós avançarmos como em 2022, com um imposto que durou durante 2 anos, portanto, para uma situação extraordinária, do ponto de vista constitucional, acho que não levanta problemas. Apesar de, na semana passada, quando teve no Parlamento, Joaquim Miranda Sarmento disse que isso eventualmente é um dos riscos que se tem que acautelar, ou seja, desenhar isto de forma precisamente a não correr esse risco de violar a lei fundamental.
4: Análise de Pedro Sousa Carvalho. O Governo deverá explicar com mais detalhe esta taxa sobre os lucros extraordinários das petrolíferas na habitual conferência de imprensa que acontece após a reunião do Conselho de Ministros, conferência de imprensa marcada para esta tarde. Luís Neves deveria ir ao Parlamento dar explicações ainda antes das férias de verão, é o que diz o antigo Ministro da Administração Interna, Eduardo Cabrita. O socialista, ouvido pela Antena 1, considera que o atual governante está numa situação

0: penitenciária e que acho que tem condições melhores do que as duas antecessoras para ser um bom ministro da administração interna.
1: Eduardo Cabrita defende que quanto mais tempo passar sem Luís Neves ir ao Parlamento, mais fragilizado vai ficar o ministro da Administração Interna.
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1: Nos próximos minutos vamos falar sobre o mangostão, reforçado com aloe vera dos laboratórios da Lister Mais. Ouvintes que já compraram e sentem benefícios, vamos conhecer também essas histórias. A melhor música também a tocar nesta emissão, venha daí.

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10: No Largo Tenente Falcão, em Cepos, União de Freguesias de Cepos e Teixeira, Conselho de Erganil, vai realizar-se um concerto no próximo dia 31 de julho, pelas 21 horas. A União de Freguesias de Cepos e Teixeira convida assim toda a população a estar presente nesta noite dedicada à música, que vai contar com as atuações dos jovens Máximo Francisco ao piano e Marta Fonseca na guitarra clássica. Estão oficialmente abertas as inscrições para o PPX Bike Fest, evento que entre os dias 4 e 6 de setembro promete transformar Pampilhosa da Serra num ponto de encontro para os amantes do ciclismo, da montanha e da descoberta do território. Promovido pela Câmara Municipal de Pampilhosa da Serra, o Pampilhosa Pedal X Experience assume-se como um festival de ciclismo que propõe uma abordagem diferenciadora à prática desta modalidade. Mais do que competir ou perseguir o cronómetro, o desafio passa por pedalar, explorar e conhecer, tendo a bicicleta como ponto de partida para uma ligação mais próxima à paisagem, à natureza e à identidade local. Ao longo de 3 dias, os participantes poderão escolher entre experiências de BTT, Gravel, Estrada e Adventure Experience, através de diferentes modelos de participação e bilhetes adaptados aos seus interesses, desde a presença em todo o festival à participação em dias específicos. Em Nelas, segundo a autarquia, continua a decorrer a bom ritmo a empreitada da nova conduta central de abastecimento de água no âmbito do ciclo urbano da água do Conselho de Nelas, que visa substituir uma conduta com aproximadamente 60 anos de existência. O objetivo é garantir a qualidade de abastecimento de água e saúde pública, bem como uma maior eficiência, segurança e fiabilidade no abastecimento de água a cerca de 70% da população do concelho. Em execução, encontram-se os trabalhos de levantamento das infraestruturas existentes, a remoção de pavimento em cubo de granito e a execução da rede de abastecimento de água e das redes de drenagem de águas residuais domésticas e de águas pluviais. Os trabalhos, que decorrem por fases, têm intervenção em algumas vias, nomeadamente na Rua Dom Afonso Henriques, Rua

0: Um pouco nublado ou limpo, apresentando períodos de mais nebulosidade até ao meio da manhã, em especial no litoral e no norte e centro no final do dia. Vento fraco, tornando-se fraco a moderado até 25 km/h do quadrante oeste a partir da tarde. Possibilidade de formação de neblina ou nevoeiro matinal em alguns locais da faixa costeira, pequena descida de temperatura no interior e subida da temperatura no Algarve. São estas as previsões do tempo para esta quinta-feira. Continuo desse lado a fazer-nos companhia. Passe um ótimo dia ao som da boa música.
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5: Quero um livro de reclamações imediatamente. O fato ficou rasgado e com um buraco enorme. E era um fato quase novo.
6: Rasgado e com um buraco enorme. E o que é que nós temos com isso? Isto aqui é uma lavandaria. Um buraco enorme. Mas no lugar do buraco não ficou lá nenhuma nódoa, pois não? O nosso serviço é eficientíssimo. Por mais trabalho que nos dê, não deixamos ficar qualquer nódoa ou sujidade.
7: Eu quero apresentar queixa por causa deste leite que aqui comprei. Veja, veja, veja aqui. O prazo de consumo está ultrapassadíssimo.
8: E depois, quem é que manda beber leite? Tenho ali umas garrafas de vinho do Porto com quase 50 anos e aquilo está ótimo, ainda ninguém reclamou.

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0: soldado 25 está sempre pronto a viajar, mas ainda não sabe se é preciso marcar passo lá dentro dos aviões.
1: Soldado 25!
2: Ai! Ah, pronto, presente, meus sargentos, já estou aqui presencialmente. Diga, meus sargentos.
1: Nunca te esqueças do cantil.
2: Sim.
1: Porque no deserto a falta de água pode ser fatal.
2: Ah.
1: Se veste, meu burro.
2: Ah, meus sargentos, não me chame burro, porque eu prefiro a modos que ser camelo, hã?
1: Essa agora. Prefere ser camelo, porquê?
2: Ah, oh, mas é ser elementar, porque os camelos não precisam de lavar o cantil com água. A propósito, mas onde é que os camelos guardam água? É na marreca, não é, mas sargento?
1: Deixa lá os camelos, porque se tu fosses camelo, tinhas quatro pernas e tinhas o dobro do trabalho para marcar... Para marchar e marcar passo, não é?
2: Ah, pois é, mas a gente... E como é que eles terão viajado desde a América, diga-me?
1: Mas porquê é que tu juras que os camelos são americanos?
2: Ai, mas a gente, eu tenho mesmo a certeza, mas a gente, já reparou a modos que os camelos estão sempre a mastigar pastilha elástica? A fazer aquilo e com aquele ar inteligente que eles têm, só podem ser americanos, mas a gente, não está a ver, hein?
1: Soldado 25!
2: Quem está aí com esta música, meu sargento? Aqui estou eu, pronto.
1: Prepara-te, porque nós vamos embarcar naquele avião.
2: Ei, com franqueza, meu sargento, todo azulado. Logo nos havia de calhar um avião mal criado, hein?
1: Tens cada uma. O que é que o avião é mal criado?
2: Ai, passou por nós e mais pelo nosso capitão e nem fez continência a ninguém, hein?
1: Continência? Mas como é que tu querias... que o avião fizesse continência?
2: Não é óbvio, com as asas. O avião tem duas asas. Como eu tenho dois braços, não é verdade? Pode muito bem fazer a continência. Basta-lhe entortar a asa direita, não é?
1: Pois fica sabendo que as asas não são para fazer continência. São para dirigir o avião. São as asas e o rabo.
2: Mas, então é que só estamos aqui os dois. O rabo? O rabo também. Ah, mas não são capazes de meter na boca como fazem as pescadinhas, pois não, hã?
1: Cada qual usa o rabo para aquilo que é mais útil, percebe?
2: Ah, perfeitamente. Olha, mas a gente, aqui para a gente, eu uso o meu rabo para me segurar as calças atrás. A minha moça usa-o para abanar.
1: Para abanar?
2: Pois é, mas a gente, é que a minha moça é cá um avião.
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3: A agricultura e as pescas fazem...

0: Meus senhores, está aberta a reunião do Executivo da Casa do Povo da Aldeia de Portugal.
1: Ah, raio! Estou cá com uma comissão? Olha lá, Maria, tu lavaste as cuecas com o quê?
2: Mas o que é isto? Lá por vós, vocês, serem marido e mulher, casados um com o outro, as reuniões de Casa do Povo não são reunidas para vocês falarem aqui da vossa roupa suja também.
1: Calma, compadre. Isto é uma emergência porque preciso de saber porque é que estou com esta comissão tão comichosa. É que se isto não for das cuecas, sou capaz de ter que ir ao médico do hospital lá da capital para ele ver o que é isto.
3: Que exagero, compadre. Não é preciso gastar o seu capital para ir ao médico à capital, porque hoje até é dia do doutor veterinário Bercal de Portugal.
0: Aguenta, Tomem, que isso deve ser, mas é das cuecas. Como estamos à espera da técnica lá do Ministério, pediste-me umas cuecas lavadas e como o detergente se tinha acabado, eu acabei por te lavar as cuecas com a farinha para alimentar os animais.
1: O quê? Com a farinha para alimentar os animais? Aí está! Esta comissão é filha da farinheira, é o que é!
2: Compadre, abre a porta, porque acaba de chegar um carro aqui em frente e saiu de lá uma mulher com cara de técnica.
1: Abrei a porta, Maria, que é capaz de ser a técnica das pescas, a quem eu pedi uma audiência para ver se a gente passa a pescar qualquer coisa aqui na nossa terra.
3: É preciso ter lata, palavra de honra. Pescar o quê, se aqui não há mar e só chove quando pinga?
4: Olá! Eu sou a técnica das pescas que os senhores pediram ao Ministério. Então, qual é o problema?
1: Seja bem-vinda, senhora técnica das pescas. Sente-se, por favor. Agradecemos muito que tenha vindo tão depressa, porque nós já estamos à sua espera, vai para uma eternidade, que até se faz tarde.
4: Bem, lá no Ministério nós também pensámos que não seria nada urgente, porque assim, para uma aldeia do interior, seria mais normal pedirem um técnico agrícola do que um técnico das pescas.
2: Mas é que nós, como uma agricultura está quase tão má como as pescas, resolvemos salvar a nossa agricultura voltando-nos para o peixe.
4: O senhor importa-se de explicar isso melhor e dizer o que afinal pretendem de mim?
1: Resolvemos instalar na nossa terra uma fábrica de conservas de peixe.
4: De peixe? Mas qual peixe?
1: Peixinhos da horta. A senhora técnica das pescas importa-se de nos ensinar como é que se fazem peixinhos da horta. Ou é preciso mandar vir lá das Europas um técnico das couves de Bruxelas?
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11: Podes crer que é mesmo verdade. Entre os conselhos que a polícia dá por causa dos assaltos que acontecem todos os dias, a todas as horas, a PSP recomenda:
12: olhe sempre à sua volta antes de entrar ou sair de casa e do carro.
11: Pois é.

0: O ministro das Finanças.
1: O chacar.
2: Então, o amigo conforma-se com o salário mínimo, não é verdade?
3: Não me conformo nada. 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
1: São 17 horas.
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0: Muito boa tarde, bem-vindos ao Clube RCA de hoje, quinta-feira, 30 de julho. Paulo Pereira a fazer-vos companhia na próxima horinha e depois no Peça que Toca. Ora, muito boa tarde a todos quantos estão na nossa sintonia, sócios e sócias, madrinhas e padrinhos aqui da nossa rádio. Desejando a todos uma boa continuação desta semana. Começámos esta horinha com Ana Duarte e o tema Loba, e agora nada melhor que me saudar aqueles que hoje são então pequeninos.
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0: para
1: você.
0: Então hoje quem está de parabéns é o Fernando Manuel de Oliveira Castanheira, aqui no Sarzedo, que é o sócio 2107. Saúdo Rosa Maria Lemos Ferreira Fontinha, na Ilha da Colatra, Faro, que é a nossa madrinha 335. Vou até ao Grual Pomar saudar Pedro Miguel Augusto, que é o padrinho 292. Depois temos aqui três aniversários de casamento: Marina Isabel Loureiro Silva e António Tavares, em Gandufo Mangual, da Marina, que é a nossa sócia 1811. Vou saudar a senhora José Marcos Pereira e a dona Lourdes Monteiro, na Quinta da Cortiça, em São Martinho da Cortiça, que é o nosso sócio, o senhor José 2013. E vou saudar Célia Schmidt e seu marido, que são ali do Agrual, mas que por vezes estão por França, outras vezes por cá, não é? E a Célia, que é a nossa sócia 2454. Então, para todos eles faço votos da boa continuação deste dia de aniversário, que se repita por muitos anos com muita saúde, junto de quem mais amam, e claro que os casais renovem os seus votos de felicidades por muitos anos. Para eles vai então aqui Emanuel com parabéns, meu amor, parabéns.

Vamos então agora saudar grupinhos de sócios e enviando assim uma musiquinha. Ora, agora logo de início vou saudar aqui um casal simpático ali por Foz da Moura, o sócio 2219, Carlos Alberto Castanheira Lopes, e o sócio 2220, Leonil Jesus Castanheira Lopes. Na Aldeia das 10, saúdo o sócio 2226, Carlos Manuel da Cruz Pires. Aqui em Erganil, e uma das vozes da rádio de antigamente, ainda não há muito de antigamente, seu Carlos Manuel dos Santos Ferreira, Fernandes Teixeira, que é o sócio 2228. Vou até Oliveira do Hospital saudar a COA, Associação Cultural Os Oliveirenses e Amigos do Oliveira do Hospital, sócio 2229. Em Freixo, Mortágua, saúde o sócio 2232, Francisco Batista. Vou até a Lausanne saudar a Dona Florinda Martins, sócio 2237. E em São Mamede, saúde a sócio 2238, Maria Dolores Fonseca Almeida. Em Vilela, saúde o senhor Serafim Vicente Henriques, do Café Toca do Coelho, que é o nosso sócio 2241. Em Moimenta de Maceiradão, vou aqui saudar três sócios: a Dona Ivone Santos Pereira Gomes, sócio 2242, Fernanda Maria Santos Pereira, sócio 2243, e Emanuel da Costa Coelho, sócio 2244. Então, bem, este grupinho, vou mandar aqui o Jorge Ferreira e vamos recordar aqui o Autocarro do Amor. Ora, continuação de uma boa tarde esta quinta-feira.

Saúde agora em Lufreupe, na Cova Avanha, Sofia Vitor de Jesus, sócia 2245. Em São Cosmado, Mangualde, saúde o Fernando Silva de Nascimento, sócia 2246. Em Sobral Gordo, vou saudar Armindo Lopes Filipe, sócia 2248. Na Sorgaçosa, saúde a sócia 2249, Maria Helena Lopes Santos. E vou até Oliveira do Hospital saudar o sócio 2251, Carlos Manuel Gonçalves Loureiro. Saúde no Carregal de Sala, dona Alga Martes Diogo Rodrigues, sócia 2252. Aqui na Aveia, Pombeira da Beira, saúde a Teresa Quaresma, que é a sócia 2253. E na Reboleira Amadora, vou saudar aqui mais um casal. Sócio 2256, Alberto Mega Martins. E a sócia 2257, Maria Lúcia Duarte Simões. A senhora Mandy Simões nas Cabeçadas, Oliveira do Hospital, sócio 2259. E vou até Ceia, França, saudar aqui uma família. Saúde a dona Graciete Freire, sócia 2260. Senhor Fernando Santos Freire, sócio 2261, e o sócio 2262, Daniel Gonçalves Freire. Por fim, vou até ao Rochelle saudar o Felisberto José Jorge Dias, sócio 2265. Então, para eles, vai aqui a Magda Sofia com esta nova música, Raiz da Minha Essência, desejando a todos uma ótima tarde desta quinta-feira.

Antes de irmos às compras, vamos a mais um grupinho e vou saudar a Maria Amélia Machado Cerveira em Espinheiro, Sepins, Cantanhede, que é a sócia 2266. Vou até a Alemanha, mas aqui do Agrual, saudar Lina Maria Barreiros Pereira dos Santos, sócia 2267. Saúdo o sócio 2268, António Jorge Santos Ferreira, em Oliveira de Mondego, Penacova, e a sua esposa Fernanda Maria Santos Ferreira Gonçalves, que é a sócia 2269. Vou até a gestosa Santa Comadão saudar a Dona Maria da Conceição Antunes, sócia 2272. Em Lobão da Beira, Tondela, saúde a Dona Palmira Celeste Fernandes de Melo Dias, sócia 2273. Vou até a Portela da Orgueira saudar um casal, Pedro Abreu Figueiredo, sócio 2274, e a Sónia Figueiredo Abreu, sócia 2275. Em Vila Franca da Beira, saúde o Pedro Nunes Marques Fernandes Marques, sócio 2276. Vou até a Santa Maria Tondela saudar Sérgio dos Santos Ascensão, que é o sócio 2278. Na Póvoa dos Mosqueiros, saúde o Sr. Aníbal Ferreira Alves Pais, sócio 2281. E por fim, vou até Folgos saudar a Fernando José Afonso Martins, que é o sócio 2282. Então, para este grupinho, envio aqui o Nélio Correia com este tema Hoje à Festa, desejando a todos uma boa tarde esta quinta-feira e vamos às compras e já voltamos. Até já.

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Ora, 17 horas 38 minutos e vamos a mais um grupinho. Vou saudar o Sr. Orlando da Costa aqui, Erganil, que é o sócio 2284. Em Sepins, Cantanhia de Saúde, Jorge Nogueira, sócio 2285. Venho aqui até Erganil saudar a Dona Maria Fernanda Matos Alveiro Duarte, que é sócia 2287. E em Val Cordeiro, saúde o André Tiago de Almeida Henriques, sócio 2288. Na Figueira da Foz, vou saudar a Rui Bandeira, sócio 2290. Vou saudar em Mortágua o Sr. Sidónia de Almeida Carreira, sócia 2292, sócia 2293, Gorete Silva, em Gavinhos de Cima, Oliver do Hospital. Saúde a sócia 2294, Maria Olinda Carvalho dos Santos, na Sanheda, São Martim da Cortiça. E vou até ao Alqueve saudar aqui dois sócios. O sócio 2295, José Eduardo Marques Rodrigues, e a sócia 2296, Avelina da Conceição Pedro Rodrigues. E por fim, vamos até às Escarias, Erganil, saudar Ana Paula Ferreira de Carvalho Figueiredo, que é a sócia 2297. Então, para estes nossos sócios, faço votos que se encontrem bem, boa continuação desta quinta-feira, e vamos ficar com a banda Alesive e o tema Baiana.

Saúde agora São Manuel Rodrigues Pinto, em Lourosa, Oliveira do Hospital, que é o sócio 2299. Rosa Maria Costa Lopes Pés, em Vila Nova de Oliveirinha, Tábua, que é sócio 2301. Vou até Mulelinhos, Tondela, saudar a Sra. António Henriques de Matos, sócio 2303. Vou saudar a sócia 2305, Dídia Tomé Pereira, em Lourvão, e o seu esposo, João Simões Tomé, que é o sócio 2306. Em Covas, Tábua, saúde o Luís Carlos Pinto Conceição, sócio 2307. Na Gramaça, Aldeia das 10, saúde a sócia 2309, Alice Piedade Marques Pereira. E vou até ao Torno, Piódon, saudar Ana Rita Lopes, sócia 2310. Depois vou até Freixo, Mortágua, saudar um casal, sócio 2311, António Melo. E a sócia 2312, Manuela Melo. Em Massaroca, São Pedro do Sul, saúde o sócio 2313, Sr. António Ferreira. Em Covelo de Cima, Tábua, vou saudar a dona Maria de Lourdes Alves Duarte Lourenço, sócia 2315. Em Albergaria Cargal do Sal, saúde Maria Conceição Neves Alves Souza, sócia 2316. Na Suíça, mas oriundo aqui da Portela da Cerdeira, saúde Fábio Almeida, sócio 2317. E por fim, vou até Rujão Grande, Vimieiro, Santa Comadão, saudar a sócia, aliás, o sócio, porque isto é um cantinho, não é? O cantinho da Pastorinha, que é o sócio 2318. Então, para todos eles, faço votos que estejam bem e vamos ficar aqui com o Bailarico de Verão do Nel Monteiro. Espero que gostem.

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Saúde agora o Sr. Guilherme Miguel Martins Casemira, em Moimenta de Maçaradão, sócio 2319. Vou até Chancela, Tondela, sócio 2320, Mário Borges Pinto. Em Tondela, saúde António Manuel Almeida Machado, sócio 2321. Saúde o sócio 2322, Mário Fernandes Figueiredo, em Travanca de Lagos. E vou saudar um casal ali em Vila Gozendo, Mortágua, sócio 2329, Manuel Diniz Ferreira, e a sócia 2330, Maria de Lourdes Marques. Aqui em Arganil, saúdo Ana da Graça Almeida Alves, sócia 2331. Em Almargem, Caldo, Viseu, vou saudar o sócio 2332, Manuel Ferreira Filipe. E vou agora até ao Casalito Penacova, saudar o senhor Alípio Gomes da Costa, que é o sócio 2333. Em Cernada, São João de Areias, vou saudar a dona Laurinda Maria Lopes Dias Alves, que é a nossa sócia 2334. Então, para vocês, vou enviar aqui Helena Correia com este Coração Bandido.

E vamos para aquele que será então o último grupinho desta tarde deste Clube RCA de hoje. Vamos saudar a sócia 2335, Melanie Batista Quaresma, aqui no Mourão, Arganil. Saúde em São Pedro de Alva, Dona Maria Altina Marques de Almeida Santos, sócia 2336. Em Coito, Midões, Tábua, saúde Fernando Manuel Mendes, sócia 2337. E vou até à Quinta da Barroca, Covas, Tábua, saudar aqui um casal. Dona Domicília Correia Costa, sócia 2338. E Raul Alves Pereira, que é o sócio 2338. 39. Na Estrada da Lameira, Tábua, saúde a Dona Maria Rosinda Abranches Costa, sócio 2341. Em Castanheira de Moronho, Tábua, saúde o sócio 2342, Joaquim José Sapateiro Mesquita. E em Lisboa, vou saudar o sócio 2343, José Rodrigues Duarte. Em Oliveira do Hospital, saúde o Sr. Carlos Alberto Cardoso Ribeiro, sócio 2344. E vou até a Austrália saudar aqui um casal. António Oliveira, sócio 2346. E Maria Oliveira, sócia 2347. Então, para eles, vai ficar aqui a Rebeca com o Marcos. Quero-te beijar e já nos voltamos a encontrar já a seguir no Peça que Toca. Por isso, continue desse lado, fique connosco.

0: São 18 horas. 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
1: A Liga Regional Alquevense, coletividade sediada em Alqueve, Freguesia de Foques, Conselho de Arganil, vai promover uma noite de fados de Coimbra no dia 22 de agosto na sede da Liga, que contará com a participação de Diogo Mendes Trio. Os interessados em participar neste espetáculo, que terá a duração de cerca de uma hora e o preço de 12,5 €, devem inscrever-se através dos seguintes contactos: 933-182-153 ou através do 917-621-106, podendo ainda efetuar a inscrição presencialmente no café local. Bárbara Tinoco vai subir ao palco do Centro Cultural de Tábua em março do próximo ano. A cantora e compositora vai apresentar no dia 20 de março a tour Tem Lá Uma Tristeza, Cordas em Concerto. Pela primeira vez, acompanhada por um sexteto de cordas, Bárbara Tinoco convida o público para um espetáculo acústico, intimista e envolvente, onde as suas canções ganham uma nova sonoridade e emoção. Os bilhetes já se encontram à venda no Centro Cultural de Tábua e na Ticketline. O município de Nelas informa que os trabalhos na antiga Casa da Câmara em Aguieira, também conhecida como Antigos Passos do Conselho de Aguieira, continuam a decorrer no edificado e área adjacente, tendo em vista a sua requalificação, proteção e fruição cultural pela comunidade local e turística. O município de Nelas, ciente do valor histórico, cultural e nível elevado de degradação estrutural do edificado do século XV, tem avançado com esta intervenção patrimonial, seguindo as diretrizes definidas e aprovadas pela CCDR, Centro, e pelo Património Cultural IP, para as ações ao nível de arquitetura, arqueologia, conservação e restauro. O esforço financeiro e técnico integralmente assumido pela autarquia procura preservar e consolidar a estrutura existente, respeitando a sua identidade histórica, materialidade e o seu valor enquanto elemento simbólico da memória coletiva local. Nesta primeira fase, estão a ser desenvolvidos trabalhos que visam garantir a estabilidade física das ruínas como marca do tempo e da história, valorizando a sua presença no território sem recorrer à reconstrução ou reinterpretações formais atuais. Paralelamente, os trabalhos arqueológicos e históricos têm proporcionado reinterpretar 500 anos de história deste monumento, sede do antigo Conselho de Aguieira, oportunamente a divulgar, após o estudo, avaliação técnica e científica dos dados recolhidos.
0: O estado do tempo nas próximas 24 horas.
1: Céu pouco nublado ou limpo, apresentando períodos de mais nebulosidade até ao meio da manhã, em especial no litoral e no norte e centro, no final do dia. Vento fraco, tornando-se fraco a moderado até 25 km/h do quadrante oeste a partir da tarde. Possibilidade de formação de neblina ou nevoeiro matinal em alguns locais da faixa costeira, pequena descida de temperatura no interior e subida da temperatura no Algarve. São estas as previsões do tempo para esta quinta-feira. Continuo desse lado a fazer-nos companhia. Passo um ótimo dia ao som da boa música.
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0: Paula, não é, não é a Paula?
1: Sou sim, senhora. Tá bonito,
2: tá. Avô!
3: Cala que tá a chamar.

0: Boa noite.
1: Olá, boa noite.
0: Olha, mas eu acho que já temos alguém em linha. Vamos ver quem é que está do outro lado. Boa noite.
2: Boa noite, menina Paula.
3: É a Paula, não é, menina Paula?
0: Sou sim, senhora. Olha, muito obrigada por estar connosco. Um beijinho e boa semana. Vamos lá, meu povo. Todo a bater no pé. A bater no pé, não a bater no pé.
4: Dedique-lá então, se faz favor.
5: Ah, e queria também dedicar a... Oh, já desligaram. Esqueci-me da minha mulher. Diz lá, e tu o que é que tu queres?
4: Tenho cedo, avô.
5: Tá bem, agora só posso ligar amanhã.
6: Já pisei o raio do gato.
5: Tá claro, piloto!
0: Ora, mais uma vez, muito boa tarde. Bem-vindos agora ao Peça que Toca. Paula Pereira a fazer-vos companhia nas próximas duas horinhas. Já sabe, se hoje ainda não pediu nenhuma musiquinha, pode fazê-la agora. Se ontem não entrou no Peça que Toca, é agora. 235-200-572-967-313-902. E vamos já para o telefone que ele já está a tocar. Muito boa tarde.
7: Boa tarde, Paulinha.
0: Boa
7: hoje
0: tarde.
7: Sou a primeira.
0: É verdade. Ora, hoje eu estou a falar com...
7: É a Aurora de Viseu.
0: Oh, Dona Aurora, há quanto tempo não falávamos? Como tem passado?
7: Não, não, meu amor, andei 2 meses e tal nos mirtilos. Ainda lá é um restinho, mas agora não posso ir porque tenho o meu neto com férias, tenho que ficar com ele.
0: Ah, pronto. Mas também é bom, não é?
7: É bom também a gente estar pronto a dar o carinho e amor.
0: Com certeza.
7: A receber de amor enquanto cá estamos.
0: São os segundos filhos, não é?
7: Oi, menina, mas isto cresce.
0: E vocês estragam-nos, vocês estragam-nos.
7: Pois, amor, mas nós com os filhos era uma coisa e com os netos é outra.
0: Pois é, isso é que eu estou a dizer, que vocês agora estragam os netos. Os filhos não podiam fazer aquilo, mas agora os netos já podem.
7: E depois o meu filho diz, você não se mete, eu estou a falar com ele, mas estás a falar mal, ou não estás a falar mal com o menino. Pronto, menina, vamos então.
0: Então o que é que vai querer ouvir, Dona Aurora?
7: Olha, eu queria ouvir o Henrique Matos, Laura, quando te eu deixei. Quando tu foste embora, assim é que é?
0: Quando foste embora.
7: Henrique Matos, Laura, quando tu te foste embora.
0: Sim, senhora, eu vou aqui para pesquisar. Então e para quem vai?
7: Olha, em primeiro lugar para si, para o seu marido e para o seu menino e sua menina, sua mãezinha, e para o José Fernandes de Torais, com saúde, e para o António Albuquerque, de Oliveira do Conde, e para o Fernando de Almeida, de Rochel, com muita força e coragem e saúde. E para a minha rica amiga Olga da Torre, que aquilo é um espetáculo de menina, aquilo é um dossiê que eu tenho, muito inteligente. E pronto. E para vocês e para mim. E tudo de bom e boa continuação.
0: Muito obrigada. Um beijo grande, Dona Aurora. Gostei muito de ouvir. Um beijo
7: querida,
0: grande e saúde.
7: Eu também
0: tudo
7: para
0: bom.
7: Si. Eu gosto muito de vocês todas.
0: Obrigada,
7: muito,
0: obrigada.
7: Muito, muito,
0: beijinho.
7: Vá,
0: obrigada.
7: São simpáticas e muito educadas. Vá, tchau, tchau.
0: Obrigada.
7: Tchau,
0: um beijinho, tchau. Dona Aurora. Beijinho. Então vamos lá ficar com o Henrique Matos, com a Laura.

0: uma música aqui mais calminha que a Dona Aurora nos solicitou. E agora vamos até onde? Muito embora. Tínhamos aqui alguém, mas perdemos este nosso ouvinte. Vamos esperar que ele volte aqui até nós e que nos diga qual musiquinha que vai querer então ouvir. Que estamos quase a chegar ao final do mês de julho, é verdade. Eu não sei porquê, mas tenho a sensação que este mês está a passar, este ano, aliás, está a passar muito rápido. Se calhar será porque eu estou a envelhecer, deve ser isso. Vamos lá então saber quem está desse lado. Muito boa tarde.
1: Olha, Anita. Olá, Paulinha.
0: Oh, Sr. António, então como tem passado?
1: Ah, tudo bem, Paulinha.
0: Isso é que
1: eu vou tentar tentar e não consegui.
0: Mas conseguiu hoje, foi quase o camisola amarela.
1: Sim.
0: Então o que é que vai querer ouvir, Sr. António?
1: As cadeiras de parlamento.
0: Muito bem, e a quem dedica?
1: A dedicar a todos os ex-combatentes que estiveram comigo em Moçambique. E agora para a minha esposa, para a minha filha Carla, para a minha filha Neuza, para o meu filho Beto, para a Evangela, para a minha netinha Beatriz e Benedita, para os dois genros, para o Zé Mourinho, e para o Tom Zé, e para a minha família de Lojá da Beira. E para o meu grande amigo, Deus me ouça aqui de nelas. E para a Paulinha, um bom fim de semana.
0: Muito obrigada, Sr. António. Um beijinho para si e para a esposa. De saúde.
1: Um beijinho lá. Um beijinho.
0: Lá em casa. Obrigada, serão entregues. Obrigada. Beijinho, Sr. António. Saúde. Obrigada. Obrigada. Vamos lá, Nelly Correia, cadeiras do Parlamento.

0: E vamos aqui ao telefone que ele já está a tocar. Vamos lá saber quem está do outro lado. Muito boa tarde.
1: Sou eu, Paulinha.
0: Oh, Dona Helena, então como tem passado?
1: Olha, cá estou, aqui, sabe Deus como, foi agora lá onde eu vou fazer a fisioterapia, marcar, amanhã chegar lá um instante.
0: Até que vai querer ouvir hoje, Dona Helena?
1: As sete saias.
0: Com qual?
1: Passear no Alentejo.
0: Muito bem, e até para quem dedica?
1: Olha, é para a Dona Leonilde, para o Sr. Carlos, para a Dona Leonilde, para si, para o Sr. Mário, para os seus meninos, para a sua mãezinha, para o Sr. João Engenheiro, para o Sr. José Fernandes, para a Dona Lucinda, para a Dona Preciosa, já falei do Sr. João Engenheiro, e para o Sr. José Melo, mais para a família e para... ajude-me, para...
0: Ah, Dona Helena, eu não sei o que é que você quer dizer. Tem que escrever num papelinho, para a próxima já não se esquece de ninguém.
1: Ah, quem é que me vai fazer o programa?
0: A Cátia?
1: Para a mãe, não, para a mãe, para todos. Para todas que falam. Para a Arminda, para toda a família da Arminda, pronto. E para toda a gente que me faz dedicatórias, para toda a gente. Pronto, assim fica tudo saudável.
0: É verdade. Um beijinho grande, Dona Helena. Muita saúde, boa semana, com boa continuação.
1: Obrigadinho.
0: Beijinho, obrigada. Vamos lá aqui à música nova das sete saias, Passear no Alentejo. Vamos lá percorrer o Alentejo. Eu ia de percorrê-lo para o mês que vem.

0: E vamos aqui a mais uma chamadinha. Ora então, muito boa tarde.
1: Boa tarde, Paulinho.
0: Boa tarde, Sr. Joaquim. Então, como tem passado?
1: Mais ou menos. Umas dorzinhas por um lado, por outro, no pescoço, nos braços, nos ombros. É a posição da almofada.
0: Ah. Então, o que vai querer ouvir, Sr. Joaquim?
1: Olha, eu gostaria de ouvir a Dina, Amor de Água Fresca.
0: Muito bem. E a quem dedica?
1: Olha, todos que estão a ouvir, a minha família que esteja a ouvir também, o que não é possível, porque está tudo a trabalhar. E pronto. E para si, para todas as meninas da rádio, e para toda a família, para o seu esposo, para o menino, para a menina, e para todos, pronto.
0: Muito obrigada, Sr. Joaquim. Um beijinho para si e as melhoras.
1: Obrigado.
0: Beijinho, obrigada. Vamos lá então ficar aqui com a Dina, Amor de Água Fresca, e depois vamos às compras. Até já.

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0: Ora, Clemente, aqui com o rapaz do tambor, era o que nós já estávamos a ouvir. Ora, e o Pedro diz que esse senhor pediu uma linda música. Ora, deixa-me ver, há 10 minutos atrás, portanto, deve ter sido aqui a Dina com o Amor da Água Fresca. Já tem alguns anos, não é, Pedro, esta musiquinha, mas é muito bonita, sim, senhora, da grande Dina. Ora, beijinho ao seu João Engenheiro ali por Carvalho de Mansouros, a dona Adelina ali pelas Torrezelas. Mais, deixa-me ver que eu acho que tenho aqui. A senhora David Duarte ali por Mamores, Castro Daire. A dona Leonil e o seu Carlos ali por Foz da Moura, que também estão connosco ouvindo-nos. Um beijinho. Beijinhos também para o senhor António Albuquerque ali por Oliveira do Conde, que também está connosco. Também, deixa-me ver que eu tenho aqui mais toquezinhos. Dona Dulce Duarte ali por Miranda do Corvo. O senhor José Fernandes e Torais. Sérgio Ascensão em Santo Ovaio e Tondela. A dona Leonor Pinto em Coja. A dona Fernanda Pinto. E agora vamos aqui a uma chamadinha. Ora, íamos, perdemos este nosso ouvinte entretanto. Vamos lá ver se encontramos, se encontramos aqui, se entretanto chega-nos aqui mais uma chamadinha, porque tenho aqui mais uma, tenho aqui uma mensagem. Ora, tenho aqui uma mensagem da Bárbara, que eu daqui a um bocadinho então já vou aqui passar. Para já vou ver se agora sim apanho aqui este nosso ouvinte. Muito boa tarde.
1: Boa tarde, Paulinha, tudo bem?
0: Então, Rui, tudo bem?
1: Tudo bem contigo, Paula?
0: Tudo bem, com o Rui também?
1: Também? Não, sempre a que...
0: É sempre a andar, sempre a 30. Então, Rui, o que é que vai querer ouvir?
1: Olha, vai ser a banda Fusiforme, a moda da maminha tatuada.
0: Nossa Senhora.
1: Ah, tem tema!
0: Olha, não conheço por acaso, mas vou ouvir agora, sim, senhora.
1: Olha, também nunca tinha visto. Olha, me ouvindo.
0: Ah, então eu vou aqui pesquisar já, ver se ela aparece.
1: É a banda Fusiforme, a moda da maminha tatuada.
0: Sim, senhor. Até aí para quem vai?
1: Olha, vai para ti, vai para todas as tuas colegas, vai para todo o auditório, para todo o pessoal e então até sábado.
0: Muito obrigada, Rui. Um beijinho e até sábado. Boa continuação. Beijinho. Obrigada. Obrigada.
2: Ora, está na moda a maminha tatuada, diz a banda Fusiforme. Será que está na moda? Eu não acho.

0: Ora, então, afinal, a Bárbara não nos pede aqui nenhuma musiquinha, só diz então assim: olá, boa tarde, sou a Bárbara da Lousã e quero mandar um beijinho grande para a minha mãe, para a minha avó e para a minha prima. E beijinhos muito em pessoal para a minha mãe, e em especial para a minha mãe e para o meu pai, querida mãe, querida pai, então que tal? E também para todo o auditório. Mas a Bárbara não nos pede aqui nenhuma musiquinha. Bárbara, se quiser, então, mande-nos, entretanto, aqui uma musiquinha. Beijinho também ao Pedro, que continua connosco. A Olga Cristina, ali por Torre Tábua, também está connosco. A Dona Teresa Martins, ali por Vila Nova do Seiro, em Barreiros, também está na nossa companhia. Vamos lá, então, pedir a musiquinha que querem, então, ouvir. Já está aqui o telefone a tocar. Vamos já saber quem está do outro lado. Ora, então, muito boa tarde.
1: Aleluia, boa tarde. Aqui é nada, deixava de ouvir a rádio, já não ia pedir a minha música. Boa tarde, Paula.
0: Boa tarde, Sr. Pedro, bem disposto?
1: Eu estou, graças a Deus. Estava a ver que não entrava para não pedir a minha música.
0: Ainda agora começou.
1: Daqui a nada já não ouço a rádio. Vou chegar aqui, quando chegar a Leiria já não ouço.
0: Então o que é que tu queres ouvir?
1: Eu quero ouvir o Chorando Se Foi, que é para alegrar um bocadinho o auditório, que é só essas músicas assim, pá, pronto.
0: Olha, que esta aqui da maminha tatuada até era bem animada para dançar.
1: Não, esta aqui não, esta agora tocou não. A outra linda música que o senhor pediu, Amor de Água
0: Amor
1: Fresca.
0: Amor de Água Fresca,
1: também,
0: sim, da Grandina.
1: Eu costumo pedir muitas vezes. Eu adoro essa música também, essa é muito bonita.
0: Muito
1: então,
0: bem.
1: Então, vá, olha, mete lá a música, senhor, daqui a
0: então, e para quem dedicas?
1: Vai para todo mundo que esteja a ouvir, sem exceção de ninguém, e que sejam rápidos, que é para entrar outros, e até amanhã, se vocês quiserem, e eu cá vou até Rio Maior, queria ver se ainda lá chegava antes de acabar o horário, e já não vou conseguir descarregar, carreguei na Figueira, mas não foi na praia.
0: Pois.
1: Há quem esteja na praia ou não.
0: Não.
1: Eu gosto do mar, não gosto da praia, gosto do mar, não gosto da praia. Vá, beijinho, até amanhã.
0: Beijinho grande,
1: bota
0: Pedro,
1: lá,
0: tudo bom, saúde.
1: Música, senão daqui a nada
0: vai já ouvir, seguir, vai já ir sair, olha, já está aí, tchau, beijinho.
1: Beijinho, tchau.
0: Tchau.

Esperem lá, porque este pessoal esqueceu-se de cantar, só puseram aqui a música. Não, senhora, não é isso que eu quero. Eu quero com música, porque o Pedro quer ouvir tudo por completo, não é, Pedro? Portanto, vamos agora sim com música. Nós queremos ouvir a Kaoma.

Ora, esperamos que o Pedro ainda tenha escutado este tema da calma, com esta lambada que é chorando se foi, que só me estava a sair de outra maneira e se calhar está. Olha, sabes, Pedro, eu acho que estavam à espera era que eu cantasse, por isso é que só me aparecia a letra, mais nada. Ora, um beijinho para o Pedro e boa viagem e depois bom descanso também para amanhã, para mais um dia de trabalho. Ora, quem também está connosco é o Paulo Correia, que nos ouve ali na Suíça, mais concretamente ali em Zurique, e diz assim: cantor Ruizinho de Penacova, com a música Desgarrada do Casamento, que é para toda essa boa equipa da RCA, para todo esse magnífico auditório, sem esquecer o Sr. Júlio e o Sr. António Mulelinhos e a Dona Conceição Reis de Carvalhal Redondo, a Dona Laurinda Alves da Sernada, que eu cá estou na vossa companhia na Suíça, em Zurique. Tudo bom para a nossa locutora Paulinha Pereira, e obrigada pela boa companhia que nos faz. Cumprimentos lá em casa e... Ai, espera lá que isto entretanto saltou-me aqui. Diz assim: cumprimentos lá em casa e o Sr. Marco bebe um tintolo ao jantar à nossa saúde de todos nós e rápidas melhores para quem está doente e para todos os bombeiros e sem esquecer o Santa Combadão. Muito obrigada, Paulo. Um beijinho para si também e para a família. E vamos lá então aqui ficar com o Ruizinho de Penacova e a linda Neto com a Desgarrada do Casamento. Música.

Ora, estamos quase a chegar ao final desta primeira horinha. Ficamos só com um bocadinho aqui de uma música aqui dos Bandidos do Canto e esta Rosa. E já voltamos a seguir depois para mais pedidos. Até já então. Continue connosco. No...

0: São 19 horas.
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9: 19 horas, 8 minutos desta segunda hora do Peça que Toca e temos aqui uma mensagem do Fernando que nos diz então assim: olá menina Paula, boa tarde e bom programa, e depois das 18 quero ouvir o conjunto típico dos agadenses com o tema Minha Querida Mãezinha, para dedicar para ti e para toda a tua família, com beijinhos e abraços, para dedicar à menina Aurora Diniz Campos, com beijinhos e tudo bom, beijinhos Carolina, bom regresso a casa com um bom jantar e uma santa noite de descanso. Muito obrigada Fernando, um beijinho grande e muita força que eu te desejo. E um bom descanso. Vamos então ficar aqui com o conjunto típico os agudenses com Minha Querida Mãezinha.

0: Ora, 19 horas, 13 minutos. Vamos lá então ligar 235-200-572, 960-313-9902, que estão livres e à sua espera para ligar. Se ontem não participou, se hoje não pediu nenhuma musiquinha, é agora que o faz. 235-200-572, 960-313-9902. Vamos lá ligar, que estou aqui à sua espera. E já aí vem alguém. Ora, então, muito boa tarde.
1: Boa tarde.
0: Seu Jorge, então, como está? Bem disposto?
1: Sempre.
0: Então, o que é que vai querer ouvir hoje?
1: É da Magra, essa nova.
0: É nova, sim, senhora. Então, e para quem vai?
1: Olha, para a Paulinha, para o seu marido, para o seu filhote, para a sua mãe, para a minha família e para todos os seus ouvidos.
0: Muito obrigada, Sr. Jorge. Um beijinho para si, outro para a esposa.
1: Obrigada.
0: Tudo bom? Beijinho, obrigada.
1: Obrigada.
0: Vamos lá então ficar aqui com a nossa Magda Sofia, com esta Raiz da Minha Essência. Vamos lá então escutar.

0: Ora, e temos novamente aqui as linhas abertas. Vamos lá ligar. Ora, temos aqui o telefone fixo livre, 235-2572, 960-313-902. Vamos lá então ligar e pedir a musiquinha que quero ouvir. Ora, e então... Então vamos aqui, o Bruno Silva já ontem pediu uma musiquinha, hoje não pode, Bruno, tem que pedir então amanhã. Já ontem pediu então por mensagem, que tivemos a mulher que tem boa perna, amanhã então o Bruno pode então pedir a sua musiquinha. E vamos aqui novamente ao telefone, que já está a tocar. Ora então, muito boa tarde.
1: Boa tarde, Paulinha, boa tarde, Portugal, boa tarde, mundo, boa tarde a todos os ouvintes que estão a ouvir a rádio. RCA.
0: Muito obrigada, Ana Joana. Muito boa tarde. Bem disposta? Já vi que sim.
1: E qual é alegre, feliz e contente, como sempre.
0: E que musiquinha
1: que
0: vai querer ouvir?
1: Que é,
0: é verdade. E que musiquinha vai querer ouvir, Ana Joana?
1: E agora? Apanhou-me na curva. Olha, pode ser a Paulinha?
0: Uma qualquer?
1: Exatamente. Eu gosto de todas. Até gosto da Paulinha.
0: Então, e para quem dedica?
1: Olha, para a sua família toda. É para a minha família toda. Um beijinho para quem está de parabéns, para quem está de doente rápido, as melhoras, e sejam todos muito felizes. Beijinho grande, Paulinha.
0: Muito obrigada, um beijinho grande também para si, Dona Joana. Beijinho e tudo bom, saúde.
1: Obrigada, igualmente.
0: Obrigada, beijinho, obrigada. Beijinho. Ora, vamos ficar então aqui com a Paula e esta roça-roça, até porque estamos quase aí no fim de semana. Vamos lá então ver, entretanto já me saltou aqui a música. Oh, meu Deus. Agora sim, vamos lá então aqui procurar novamente a Paula, porque isto, os computadores só fazem às vezes aquilo que eles querem. Paula, aqui com o tema Roça-Roça, agora que são 19 horas, 20 minutos.

0: Roça.
1: Ora, faltam aqui 4 minutinhos e pouco para chegarmos à publicidade da meia hora, por isso vamos a mais uma chamadinha. 235-200-572-960-313-902. Vamos lá então ligar e pedir a musiquinha que quero então ouvir. Ora, deixa-me cá ver que eu tenho aqui mais mensagens e tenho aqui, sim senhor, o Rui Cruz pode pedir a música, ou Respirar é o que ele quer então ouvir. Espera lá que eu já vou ler aqui a mensagem na totalidade que o Rui Cruz, que nos ouve ali por Oliveira do Hospital, nos solicitou. Então diz assim: boa tarde, sou o Rui Cruz de Oliveira do Hospital, de Gramaço, Oliveira do Hospital, e gostava de ouvir o Escalema com o tema Respirar, para dedicar a si e a todo o auditório. Muito obrigada, Rui, boa semana, boa continuação desta semana, e vamos lá então ficar com o Escalema e o Sara Correia, Respirar. Calma lá, isto não é nada para vir até a publicidade, calma. Eu não sei porquê, mas às vezes este computador tem vida própria. Ora, não está fácil hoje, mas como eu sou teimosa, vamos agora sim ouvir o Escalema e o tema Respirar com a voz de Sara Correia.

0: Ora, então ficámos aqui agora com o escalamento do tema respirar e vamos ficar aqui com a nossa publicidade da meia hora, agora que já são 19 horas 30 minutos. Depois vamos aqui à musiquinha que o Pedro Marques nos solicitou, ali por Vila Franca da Beira, que diz assim: boa tarde, aqui fala Pedro Marques de Vila Franca da Beira e gostaria de ouvir Um Velhinho Caminhava, para dedicar à minha vizinha Rita, para toda a minha família e para vocês da rádio com uma boa tarde. Muito obrigada, Pedro. Continuação também aqui de uma boa tarde. Então, a seguir à publicidade, vamos então ficar com Um Velhinho Caminhava. Até já, então.
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0: Ora, estamos de volta, 19 horas 35 minutos e como eu disse, tínhamos aqui mensagens. Vamos à mensagem do Pedro Marques, que nos ouve ali por Vila Franca da Beira, e diz assim: boa tarde, aqui fala Pedro Marques, Vila Franca da Beira, e gostaria de ouvir um velhinho que caminhava para dedicar à minha vizinha Rita e para a minha família e para vocês de rádio com uma boa tarde. Então, muito obrigada, Pedro. Vamos então ficar com o Jorge Ferreira e Um Velhinho Caminhava.

Ora, Jorge Ferreira aqui com este Um Velhinho Caminhava. E temos ainda 18 minutinhos. Vamos lá ver quem é que está aqui deste lado para pedir uma musiquinha. Muito boa tarde. Estou sim, boa tarde. Ora, este ouvinte parece que não nos está a ouvir. Estou sim, boa tarde. Parece que não. Há aqui qualquer problema técnico, não conseguimos aqui ouvir esse nosso ouvinte. Vamos ver novamente se ele nos consegue então ligar e pedir a musiquinha que quer ouvir e fazer também a sua dedicatória. Mas enquanto isso, vamos então aqui ficar com mais uma mensagem que também nos chega de França, neste caso, penso eu, pelo número. E então vamos ficar aqui com um tema que nos foi pedido, não sei quem é, porque não diz aqui, mas suponho que será filha aqui da Dona Mavilo e do Sr. António ali por Picador, que ela diz assim. Ora, boa tarde, você podia passar a canção Je t'aime dans l'italienne, de Frédéric François, para os meus pais do Picador, Mavilde e António, os meus tios do Sobral e para as minhas filhas. Ora, muito obrigada a este número que não está aqui identificado, mas suponho que será uma das filhas aqui da Dona Mavilde e do Sr. António, e vamos então ficar aqui com Frédéric François com este tema Je t'aime à l'italienne.

0: Ora, e tivemos então aqui o Frédéric François, este Je t'aime à l'italienne. E agora, temos aqui mais uns minutinhos, 14 minutinhos, 235-200-572-960-313-902. E vamos já aqui para quem? Muito boa tarde.
1: Boa tarde.
0: Boa tarde, ora estou a falar com?
1: Com o Fernando Correia.
0: Então o Fernando fala-nos de onde?
1: De Carvalho Redondo, não é?
0: E o que vai querer ouvir, Sr. Fernando?
1: Luan Costa, o caso é comigo.
0: Ora, eu não percebi, foi o cantor, que, como é que disse?
1: Luan Costa.
0: Luan Costa, sim senhora.
1: O caso é comigo.
0: Sim senhora, até para quem dedica?
1: É para você, para aí, para a minha esposa, para o meu patrão, para esse pessoal aqui todo de Carvalhal, para o meu amigo João Batista, e para vocês todos. E uma boa continuação.
0: Ora, muito obrigada, mas eu, o caso é comigo, eu não encontro. Só encontro aqui, Luan viver em paz.
1: Luan Cruz. Luan Cruz, caso é comigo.
0: Ah, Luan Cruz, eu percebi, Luan Costa. Pronto, agora já percebi.
1: Costa, enganei-me, desculpe, enganei-me.
0: Eu percebi que tinha-me dito Luan Cruz. Sim, senhora.
1: Então, Costa estava a pensar noutra coisa.
0: Ah, mas eu percebi que sim. Olha, então, um beijinho, Fernando, e boa semana, boa continuação.
1: Eu estou agarrado a ela, estou a mexer nas maminhas.
0: Tem que ser, não é? Alguém tem que fazer o trabalho, não é, Fernando?
1: Exatamente. Olha, e agora também para a Rosa Martins e para lá para baixo para aquele pessoal.
0: Para a nossa pastorinha lá de baixo.
1: Não sei se eles estão vivos, são mortos, nunca mais só ouviram a falar.
0: Não, mas devem estar bem, penso que sim. Então, Fernando, bom trabalho, um beijinho, tudo bom.
1: Bem também, a senhora.
0: Obrigada.
1: Obrigada.
0: Vamos lá então ficar aqui com Lian Cruz e o tema Casa Comigo.

0: Ora, beijinhos à Marina. A Marina que hoje tem aqui um aniversário de casamento, não é, Marina? Um beijinho grande para vocês. Muitas felicidades. Mais uma vez é que eu vos desejo neste dia de renovação dos votos do vosso casamento. Um beijinho grande. Beijinho à Dona Dolores ali por São Mamede. E a Dona Mavil diz que sim, que era a filha que estava aqui a mandar uma mensagem. Beijinho grande para vocês também. E muita saúde é que eu vos desejo. Mas não tenho aqui mais toquezinhos, mas esperava que chegasse mais alguém, porque ainda temos aqui 9 minutinhos, ainda temos tempo para passar uma musiquinha. E temos aqui alguém.
1: Muito boa tarde.
2: Muito boa tarde.
1: Boa tarde, agora estou a falar com.
2: Eu vou passar, eu José Gabriel, mas eu vou passar.
1: Ah, sim.
3: Fala, tudo lá. Assim?
1: Então, Dona Preciosa, bem
3: Então.
1: disposta?
3: Sim, a Dona Paula também.
1: Também, muito obrigada. Então, o que vai querer ouvir hoje, Dona Preciosa?
3: Hoje pode ser uma da Paula.
1: Muito bem, sim, senhora. Até para
3: Próxima
1: quem.
3: da Dona Paula.
1: E para quem
3: E
1: dedica?
3: até já está sempre o Paulo e tudo.
1: Aí é? Então, e para quem dedica, Dona Preciosa?
3: Para mim, para o meu marido, para a minha filha, para o meu genro, para a minha neta, para a Lina de Sacões, para vocês todos lá em casa, para os senhores meu engenheiro, para a Dona Helena do Vilar, para a Dona Olga, para todos os ouvintes e participantes, para as pessoas que trabalham nesta magnífica rádio, para todas, sem exceção nenhuma. Para a Dona Paula, um bom regresso a casa, um bom jantar e um bom fim de semana que se está a aproximar.
1: Muito obrigada, beijinho grande para vocês também, um bom
3: Beijinho,
1: jantar.
3: amanhã palco da música.
1: Não, amanhã não, ah, só para
3: Amanhã.
1: setembro agora.
3: Aí agora só para setembro?
1: É verdade, é verdade. Temos
3: Está
1: tido
3: mal.
1: trabalho.
3: Tem trabalho, não
1: É
3: é?
1: verdade, é verdade.
3: Ainda bem, ainda
1: É bom
3: bem.
1: sinal, é bom sinal.
3: É bom sinal, é dinheiro que entra.
1: É verdade.
3: Ainda bem.
1: Um beijinho grande para vocês,
3: Um
1: Dona
3: beijinho
1: Preciosa, e saúde.
3: grande. Tchau,
1: Obrigada,
3: bom fim de
1: obrigada.
3: semana. Tchau.
1: Obrigada, Sr. José Gabriel. Um
3: Eu
1: beijinho.
3: quero mandar cumprimentos.
1: Obrigada para ele também. Muita saúde.
3: Também. Beijinho para
1: Obrigada.
3: vocês todos também.
1: Obrigada, obrigada.
3: Tchau, com licença.
0: Ora, vamos novamente então aqui ouvir a Paula Pereira. Eu escolhi esta de uma música que é de Tony Carreira, mas cantada por mim. Quem esqueceu?

Quem esqueceu aqui na voz da Paula Pereira, Moamem, a fazer-vos aqui companhia, um pedido aqui da Dona Preciosa. Espero que tenha gostado aqui da minha escolha, Dona Preciosa. Um beijinho grande para vocês. Ora, e como estamos a 2 minutinhos no final, vocês vão dizer assim, então, mas será que possível que ela só passe aquela música? Olha, mas é quase como dizer um adeus, mas esta música é muito bonita. Zé Mar, compra bilhete. Escutem bem a letra. Digam lá se qualquer um de vocês não se identifica com esta música. Diga lá. Queres palco?

0: São 20 horas.
1: É verdade, são 20 horas. Já de seguida vamos aqui ficar em simultâneo com a Antena 1 para sabermos o que se passa no país e no mundo. Muito obrigada a todos vocês que passaram por aqui deixando toquezinhos, mensagens e mesmo participando neste Peça que Toca. Amanhã voltarei, se Deus quiser, a partir das 17 horas. Será o último Clube RCA e o último Peça que Toca de julho, não é? Porque amanhã é 31 de julho. Então, e se calhar já muita gente já estará de férias, não é? Ou já pensar nas férias, porque agosto está aí mesmo a bater à porta. Então, a todos muito obrigada, já sabem, sejam felizes.
2: Liga Europa, jogo da segunda mão, joga a equipa suíça. Já...
1: Ora, como estamos a ter jogo de futebol, não vamos em simultâneo com a Antena 1, mas vamos à nossa publicidade.
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0: São 21 horas. 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
1: Largo Tenente Falcão, em Cepos, União de Freguesias de Cepos e Teixeira, Conselho de Arganiel, vai realizar-se um concerto no próximo dia 31 de julho, pelas 21 horas. A União de Freguesias de Cepos e Teixeira convida assim toda a população a estar presente nesta noite dedicada à música, que vai contar com as atuações dos jovens Máximo Francisco ao piano e Marta Fonseca na guitarra clássica. Estão oficialmente abertas as inscrições para o PPX Bike Fest, evento que entre os dias 4 e 6 de setembro promete transformar Pampilhosa da Serra num ponto de encontro para os amantes do ciclismo, da montanha e da descoberta do território. Promovido pela Câmara Municipal de Pampilhosa da Serra, o Pampilhosa Pedal X Experience assume-se como um festival de ciclismo que propõe uma abordagem diferenciadora à prática desta modalidade. Mais do que competir ou perseguir o cronómetro, o desafio passa por pedalar, explorar e conhecer, tendo a bicicleta como ponto de partida para uma ligação mais próxima à paisagem, à natureza e à identidade local. Ao longo de 3 dias, os participantes poderão escolher entre experiências de BTT, Gravel, Estrada e Adventure Experience, através de diferentes modelos de participação e bilhetes adaptados aos seus interesses, desde a presença em todo o festival à participação em dias específicos. Em Nelas, segundo a autarquia, continua a decorrer a bom ritmo a empreitada da nova conduta central de abastecimento de água no âmbito do ciclo urbano da água do Conselho de Nelas, que visa substituir uma conduta com aproximadamente 60 anos de existência. O objetivo é garantir a qualidade de abastecimento de água e saúde pública, bem como uma maior eficiência, segurança e fiabilidade no abastecimento de água a cerca de 70% da população do concelho. Em execução, encontram-se os trabalhos de levantamento das infraestruturas existentes, a remoção de pavimento em cubo de granito e a execução da rede de abastecimento de água e das redes de drenagem de águas residuais domésticas e de águas pluviais. Os trabalhos, que decorrem por fases, têm intervenção em algumas vias, nomeadamente na Rua Dom Afonso Henriques, Rua das Flores, Rua Sacadura Cabral e Rua Luís de Camões, contemplando a substituição das redes de abastecimento de água, saneamento e drenagem pluvial, bem como a renovação de outras infraestruturas urbanas. Trata-se de uma intervenção considerada estratégica para a modernização das infraestruturas do ciclo urbano da água, que prevê a redução das perdas de água, a diminuição das rupturas e a melhoria das condições de salubridade e sustentabilidade ambiental, estando a conclusão da obra prevista para junho de 2027.
0: O estado do tempo nas próximas 24 horas.
1: Céu pouco nublado ou limpo, apresentando períodos de mais nebulosidade até ao meio da manhã, em especial no litoral e no norte e centro no final do dia. Vento fraco, tornando-se fraco a moderado até 25 km/h do quadrante oeste a partir da tarde. Possibilidade de formação de neblina ou nevoeiro matinal em alguns locais da faixa costeira, pequena descida de temperatura no interior e subida da temperatura no Algarve. São estas as previsões do tempo para esta quinta-feira. Continuo desse lado a fazer-nos companhia. Passo um ótimo dia ao som da boa música.
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0: São 22 horas.
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0: São 23 horas.
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0: É meia-noite. 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
1: O município de Góis renovou o seu compromisso com a preservação ambiental ao associar-se pela terceira vez consecutiva ao Plogging Challenge Portugal. Na sua sexta edição, esta iniciativa decorreu nas margens do Rio Ceira e envolveu o público infantil integrado no Programa Municipal Férias em Crescimento e no Centro Social Rocha Barros. O plogging consiste numa prática global que concilia a atividade física, como a caminhada ou a corrida, com a recolha de lixo. Nesta iniciativa, a dinâmica serviu de mote para sensibilizar a população mais jovem para a necessidade urgente de proteger a natureza. O município de Tábua assinou recentemente protocolos de colaboração com a Faculdade de Letras da Universidade de Coimbra e com a Agência Estatal Conselho Superior de Investigações Científicas de Espanha, numa cerimónia inserida nas comemorações do Dia Internacional da Arqueologia, assinalado a 24 de julho. Estes protocolos, segundo a Câmara Municipal, representam um importante passo na estratégia municipal de valorização do património histórico e arqueológico do concelho, permitindo aprofundar o conhecimento científico sobre a presença romana neste território, em particular sobre a exploração aurífera do Rio Alva e as antigas paisagens mineiras, através de uma parceria que reúne instituições de reconhecido mérito científico a nível nacional e internacional. Nesta sessão, Ricardo Cruz, presidente da Câmara Municipal de Tábua, destacou o trabalho que o município tem vindo a desenvolver na área do património, nomeadamente através da elaboração da Carta Arqueológica do Concelho de Tábua, da valorização de sítios como a Via Romana da Pedra da Sé e da aposta em novas parcerias científicas que contribuam para conhecer, preservar e divulgar a história deste concelho. O município de Pampilhosa da Serra volta a promover o programa cultural Noites de Verão, uma iniciativa que se tem afirmado como um dos pontos altos da programação estival neste concelho e que ano após ano reúne residentes e visitantes em torno de momentos de cultura, lazer e convívio. Com uma programação diversificada e de acesso gratuito, o primeiro conjunto de espetáculos vai decorrer entre os próximos dias 4 e 6 de agosto, sempre pelas 22 horas, no Largo José Henriques da Cunha, na Vila de Pampilhosa da Serra, proporcionando três noites dedicadas à música e ao humor. O programa arranca na terça-feira, dia 4 de agosto, com um concerto de Dinis Mota. No dia seguinte, dia 5, o palco recebe a Noite de Fado, protagonizada por Tiago Silva e Inês Brito, num espetáculo que promete celebrar um dos maiores símbolos da cultura portuguesa. A encerrar este primeiro ciclo, na quinta-feira, 6 de agosto, vai subir ao palco o humorista Francisco Menezes para uma sessão de stand-up comedy destinada a maiores de 16 anos. Após este primeiro conjunto de espetáculos, o programa regressa entre 18 e 20 de agosto com um ciclo de cinema ao ar livre que terá lugar no anfiteatro junto à escola sede de Pampilhosa da Serra, sendo que estes filmes serão divulgados brevemente.
0: O estado do tempo nas próximas 24 horas.
1: Céu em geral pouco nublado, apresentando períodos de mais nebulosidade nas regiões norte e centro, em especial no litoral, até ao meio da manhã e para o fim do dia. Vento em geral fraco do quadrante oeste, possibilidade de formação de neblina ou nevoeiro matinal em alguns locais do litoral norte e centro, pequena subida de temperatura no Algarve. E foi mais um bloco informativo por aqui na RCA. Estamos a chegar ao final de mais uma semana, portanto ficam os nossos votos de uma feliz sexta-feira e de um ótimo fim de semana.
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2: Pois, cá estamos mais uma vez para apresentar mais uma obra literária que eu acho que é interessante e que vai agradar aos nossos ouvintes que habitualmente leem livros. Hoje trago Os Meninos que Enganavam os Nazis, de Joseph Joffre. Este autor, Joseph Joffre, nasceu em Paris no dia 2 de abril de 1931. Filho de um barbeiro judeu, ele teve uma infância feliz até à chegada da Segunda Guerra Mundial. Durante a ocupação alemã, a sua família, que era judaica, é perseguida. Mas Joseph conseguiu escapar com seu irmão e só retornou a Paris após o fim da guerra. Escritor, roteirista, autor, ele é reconhecido mundialmente por ter contado a sua história neste romance, Os Meninos que Enganavam os Nazis, que foi publicado pela primeira vez em 1971. Mas vamos a esta obra, portanto, mais uma obra que nos fala da guerra e do nazismo e dos terrores por ele trazidos. Foi desde logo um best-seller em França, encontrando-se já traduzido em 20 países, tendo vendido mais de 20 milhões de exemplares e também recentemente adaptado ao cinema, como são realmente todas as grandes obras. É um livro que nos fala de medo, de angústia, de sofrimento, de uma luta pela sobrevivência contada por um menino judeu na França ocupada pelos nazis. É pois, uma história verídica. Em 1941, Paris é uma cidade ocupada pelos exércitos nazis. O poder de Hitler controla a França. As perseguições e o medo pairam por todo o país. E a França era então ocupada pelos nazis e os judeus, claro, era um povo que corria perigo. Hitler ganhava forças a cada dia, a situação tendia a piorar cada vez mais. Ora, para proteger a sua família, Joffre, um respeitado barbeiro judeu, decide dispersar a família de forma a evitar o destino cruel que o esperava a todos. Os dois filhos mais velhos já haviam partido há algum tempo e esperavam pelos mais novos. Depois da fuga dos filhos mais velhos, perante o perigo sempre à espreita, Joseph, de apenas 10 anos, e Maurice, de 12, deixam também a capital, entregues a si próprios, para tentarem escapar à brutalidade e à morte. Uma impressionante história autobiográfica, narrada pelo irmão mais novo, cuja espontaneidade, ternura e humor comprovam o triunfo da amizade, da generosidade e do espírito de entreajuda. Joseph e Maurice, portanto, 10 e 12 anos, saíram então de casa com apenas uma mochila cada e uma continha de dinheiro que os pais lhe deram. Tinham um caminho longo pela frente e não podiam perder tempo. Eles não tinham documentos e o exército nazista caçava os judeus. O pai avisou-os para jamais revelarem que eram judeus, para não colocarem as suas vidas em risco. Então os dois irmãos viajaram sozinhos, toda a população estava apavorada, o clima era tenso. Eles não tinham em quem confiar e precisaram enfrentar juntos as dificuldades que apareciam pelo caminho. Eram crianças tentando sobreviver. Quando finalmente conseguiram chegar ao seu destino, os irmãos acreditaram que teriam um pouco de paz. No entanto, a guerra estava longe de terminar e as ordens para prender os judeus estavam a ficar ainda mais rigorosas. Novamente, os irmãos Joffre tiveram que viajar sozinhos e era cada vez mais perigoso. eles presenciaram cenas horríveis. Passaram por momentos que acreditaram não sair com vida, tiveram medo, mas conseguiram transformar o medo em coragem e lutaram com todas as suas forças para ficarem vivos. Se nós nos imaginarmos na pele destas crianças, certamente que nos sentiremos terrivelmente com este medo, impotentes para sobreviver numa época como aquela. Para ler um livro que fala sobre a Segunda Guerra Mundial é sempre muito impactante, mas ler assim uma história real, um relato de um sobrevivente, acho que ainda me

0: Alguns Nazis, depois um livro excelente, um livro que eu recomendo vivamente para, mais uma vez, recordarmos esta tragédia que foi a guerra, a tragédia que foi o suplício que foi viver com o nazismo.
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Pronto, espero que tenham gostado destes fados, fandangos e malhões à minha maneira. E agora, no fim, a tal valsinha chama-se No Tempo Feliz e é dedicada à minha mulher Gabriela.

0: É uma da manhã.
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